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2: Bárbara Bandeira, Nininho Vaz Maia, Dama e Pedra Brunhosa são alguns dos nomes sonantes que vão pisar o palco da edição de 2026 do Nis em Festa, que vai decorrer de 23 a 26 de julho na Praça da República, coração da Vila Alentejana. O cartaz musical, apresentado este domingo pelo Presidente da Câmara de Nis, José Diniz Serra, reúne artistas de várias gerações e estilos num investimento de

0: 360 mil euros apenas na componente musical, integrado num orçamento global que poderá chegar aos 500 mil euros.
1: O investimento. Eu apontei para 1 milhão de euros. Neste momento, afirmativamente, nós temos cabimentado para aquilo que são as realidades, as necessidades do Nisenfesta, 396 mil euros. Portanto, eu já estou a apontar para 500 mil, para situações que ainda faltam resolver, situações diminutas. Sendo que o cartaz não vai mais do que os 360 mil euros. Tudo incluído, chave na mão. É um investimento significativo, mas como eu dizia há uns dias atrás, existe alguma almofada de subsídios que são conferidos, portanto, ao município de Nisa, que são canalizados diretamente para o Nisenfesta. O resto é investimento cultural, é o que se chama a democratização da nossa cultura.
0: Em conferência de imprensa, o presidente da autarquia, José Diniz Serra, destacou que o alinhamento resulta de muito trabalho, planeamento e ambição e, sobretudo, de afirmação de Nisa como um território vivo, dinâmico e acolhedor.
1: Portanto, é um trabalho de muito planeamento, de muita ambição e, sobretudo, aquilo que é o sentimento, a gênese, em procurar que se afirme Nisa como sendo um território vivo, como sendo um território dinâmico, que seja um território que continue a ser acolhedor e capaz de proporcionar experiências de qualidade a quem cá está, mas também a quem nos visita.
0: Para além da música, o Nisenfesta volta a apostar numa área de acesso livre dedicada ao artesanato, atividades económicas e outras, reunindo 50 expositores. No interior do recinto, com capacidade para acolher cerca de 14 mil pessoas, haverá ainda 11 tasquinhas de associações do concelho, 5 espaços de street food e um restaurante oficial.
1: Iremos ter 11 tasquinhas, mais uma situação, portanto, que diz respeito exatamente aos bares de Nisa, que são sempre convidados, portanto, para este evento. Estas realidades, naquilo que é sendo de apoiarmos, estarão isentos de qualquer pagamento de taxas de ocupação de espaço. No que diz respeito ao street food, já a realidade é outra. Estamos a apontar para 5 situações que já estão delineadas neste momento, irão ocupar o espaço, irão pagar terreiro, portanto, com as regras que irão ser deliberadas amanhã em reunião de Câmara. No que diz respeito aos expositores, iremos ter certamente 50 expositores em que irão concretizar-se não apenas em termos daquilo que é a representação do artesanato local, mas também das atividades económicas e de outros convidados que vão preencher, portanto, esse mesmo espaço.
0: A programação do Nisenfesta de 2026 abre na quinta-feira 23 de julho com a atuação da Quinta do Bill e da Orquestra da Sociedade Musical Nisense. A noite prossegue com Bárbara Bandeira e termina com o DJ Borrego. Na sexta-feira 24 de julho sobem ao palco os Dama, seguidos por Maninho e Dani Gato, enquanto o sábado de 25 de julho será dedicada às sonoridades urbanas com Nininho Vaz Maia, Loner Johnny e DJ Télio. A festa encerra no domingo 26 de julho com Pedra Brunhosa e Ciro. O primeiro dia é de entrada livre, já os preços dos bilhetes para os restantes dias ainda não estão definidos. A secretária de Estado da Habitação, Patrícia Gonçalves Costa, alertou em Porto Alegre que Portugal passou de construir 120 mil casas por ano nos anos 90 para apenas 20 mil atualmente. Uma quebra de 100 mil habitações anuais que, segundo a governante, está na origem direta da crise habitacional que o país enfrenta.
2: Já toda a gente sabe este diagnóstico de cor. Temos uma escassez de oferta e esta escassez de oferta é muito fácil de perceber. Nos últimos 20 anos, construímos

0: Terminam-se menos de 100 mil casas por ano. Ponto final de parágrafo. Portanto, não há qualquer hipótese de não estarmos a viver a crise que estamos a viver. Em no início dos anos 90, nós construíamos 120 mil casas por ano e agora estamos a construir 20 mil casas por ano. Agora, com uma simpática aumento, mas ainda muito aquém daquilo que precisamos. Depois temos, de facto, a pressão sobre os rendimentos das famílias, temos décadas de subinvestimento neste setor da construção e, portanto, como é evidente, hoje em dia a crise, e esta crise da habitação grita já, ela foi sendo sempre anunciada, mas agora grita de uma forma muito mais expressiva.
1: Patrícia Costa, que falava sexta-feira no encerramento de um seminário promovido pela Comunidade Intermunicipal do Alto Alentejo sobre casas e sítios, desafios e estratégias integrativas, destacou que o Estado tem em curso mais de 10 mil milhões de euros de investimento na área da habitação, mas avisou que sem simplificação dos processos e sem aumento efetivo da oferta, a crise não será ultrapassada.
0: E esta crise de habitação, também nos territórios de menor densidade, não se resolve apenas com financiamento, nem com programas dedicados, resolve-se no âmbito da política pública que está desenhada no Construir Portugal, de medidas todas elas integradas, porque não há uma única que funcione sozinha. Nós precisamos de aumento de resposta pública, nós precisamos da remoção dos bloqueios, dos bloqueios e da burocracia, de toda a normativa que impacta na cadeia de produção da habitação, nós precisamos de apoiar as famílias vulneráveis enquanto todas estas respostas não estão no terreno e para isso precisamos daquilo que foi este seminário. Precisamos de uma convergência muito grande de todos os saberes, da academia, dos municípios, das CIMs, das CCDRs, por todas elas, do Estado Central, do Governo, porque todos têm um papel muito claro a desempenhar neste processo.
1: O seminário decorreu no Museu das Tapeçarias de Porto Alegre. O Espelho d'Água da Aldeia da Portagem, no Rio Severa, reabre esta segunda-feira, dando início à época balnear no concelho de Marvão. Já a piscina do Centro de Lazer da Portagem abre no dia 9 de junho, reforçando a oferta balnear do concelho para o verão. Em declarações à Rádio Porto Alegre, o vereador Luís Costa referiu que este ano assinala-se também o 25º aniversário do Centro de Lazer e, para celebrar a data, o município vai promover naquele espaço, no dia 13 de junho, um festival de música revivalista com temas dos anos 70 aos anos 2000.
2: E a piscina do Centro de Lazer da Portagem é que eu posso considerar o oásis do Alentejo, tendo isso em consideração, sabendo que então as pessoas gostam de desfrutar daquele lugar aprazível, estamos a pensar em abrir o mais próximo possível, neste caso dia 9 de junho, para também, de certa forma, aproveitar ali o fim de semana grande do 10 de junho. E, paralelamente, sendo que a piscina do Centro de Lazer da Portagem este ano prefaz a linda quantidade de anos, 25 anos, estamos também ali a organizar um festival focado ali ao tema dos anos 80, 90, onde vamos ter ali DJ Miguel Simões, onde vamos ter também ali alguns encontros daquelas boys bands do antigamente, do Carlos do Chesto, também alguns membros da banda dos Milênios, vamos ter também alguns dançarinos em palco, para também dar ali também ênfase àquele local e chamar ali as pessoas para que constatem in loco a maravilha que temos ali também para oferecer a quem escolhe como destino a Portagem no verão.
1: Marcada para esta segunda-feira a reabertura do Espelho d'Água da Aldeia de Portagem, em Marvão, já a piscina do Centro de Lazer da Portagem abre a 9 de junho, reforçando a oferta balnear do concelho de Marvão. A Associação Humanitária dos Bombeiros Voluntários de Ronço vai promover esta segunda-feira a iniciativa Corrida, Caminhada à

0: água solidária, marcada para as 18 horas com partida no quartel da corporação. De acordo com Duarte Jesus, bombeiro e porta-voz da organização, a iniciativa tem como objetivo recolher garrafas de água para apoiar a hidratação dos operacionais durante a época de incêndios. O evento pretende ainda reforçar a solidariedade da comunidade para com a missão dos bombeiros e incentivar estilos de vida saudáveis, aproximando a população da prática regular de atividade física.
1: O objetivo desta caminhada acaba por ser a angariação de águas para o Corpo Bombeiro de Arronches, para fazer face àquilo que é as necessidades de águas, da hidratação dos bombeiros nos teatros de operações, agora nesta época de incêndios que está a iniciar. E o apelo é que as pessoas venham, a inscrição, digamos assim, é a oferta de água aos bombeiros, deixam a água no Corpo Bombeiro e depois de seguida fazemos uma caminhada ou uma corrida. Sim, esperamos que seja uma caminhada e uma corrida participada.
2: Portanto, contam com muitos participantes, é isso? Não há números ainda, mas contam com participantes.
1: Para avançar.
2: As inscrições podem ser feitas onde? Ou é livre? Como é que vai ser o percurso?
1: É livre, basta aparecer entre o início, a concentração às 18 horas e depois a partir das 18h30 e é só aparecer e participar sem necessidade de fazer nenhuma inscrição. A caminhada de 5 km e a corrida de mais ou menos 10 km e é aberta a toda a gente e não tem nenhum fundo competitivo. É simplesmente ajudar os bombeiros e também promover aqui um estilo de vida saudável.
0: O programa inclui uma corrida não competitiva de 10 km e uma caminhada de 6 abertas a participantes de todas as idades. A inscrição é feita exclusivamente através da oferta de garrafas de água, contribuindo de forma direta para esta causa solidária e para o apoio aos bombeiros de Arronches. A Câmara de Porto Alegre assinala esta segunda-feira o Dia da Criança com um vasto conjunto de atividades que vão decorrer durante toda a manhã no Jardim da Avenida da Liberdade. Devido às comemorações, vão ser feitas alterações à circulação rodoviária naquela zona. Será necessário proceder ao corte de trânsito e proibição de estacionamento entre as 7 da manhã e as 14h30 na Avenida da Liberdade Ocidental, a Rua de Portugal Telecom, no troço compreendido entre o cruzamento da Avenida Movimento das Forças Armadas e o cruzamento com a Rua Alexandre Herculano. Como alternativa, aconselha-se a circulação pela Avenida Movimento das Forças Armadas, Rotunda do Navio e Rua Alexandre Herculano.
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1: Bárbara Bandeira, Nininho Vaz Maia, Dama e Pedra Brunhosa são alguns dos nomes sonantes que vão pisar o palco da edição de 2026 do Nis em Festa, que vai decorrer de 23 a 26 de julho na Praça da República, coração da Vila Alentejana. O cartaz musical apresentado este domingo pelo Presidente da Câmara de Nisa, José Diniz Serra, reúne artistas de várias gerações e estilos num investimento de 360 mil euros apenas na componente musical, integrado num orçamento global que poderá chegar aos 500 mil euros.
2: O investimento. Eu apontei para 1 milhão de euros. Neste momento, afirmativamente, nós temos cabimentado para aquilo que são as realidades, as necessidades do Nis em Festa, 396 mil euros. Portanto, eu já estou a apontar para 500 mil, para situações que ainda faltam resolver, situações diminutas. Sendo que o cartaz não vai mais do que os 360 mil euros. Tudo incluído, chave na mão. É um investimento significativo, mas como eu dizia há uns dias atrás, existe alguma almofada de subsídios que são conferidos, portanto, ao município de Nisa, que são canalizados diretamente para o Nis em Festa. O resto é investimento cultural. É o que se chama a democratização da nossa cultura.
1: Em conferência de imprensa, o presidente da autarquia, José Diniz Serra, destacou

0: O que o alinhamento resulta de muito trabalho, planeamento e ambição, e sobretudo de afirmação de Nisa como um território vivo, dinâmico e acolhedor.
1: É um trabalho de muito planeamento, de muita ambição e sobretudo aquilo que é o sentimento, a gênese em procurar que se afirme Nisa como sendo um território vivo, como sendo um território dinâmico, que seja um território que continue a ser acolhedor e capaz de proporcionar experiências de qualidade a quem cá está, mas também a quem nos visita.
0: Para além da música, Nisa em Festa volta a apostar numa área de acesso livre dedicada ao artesanato, atividades económicas e outras, reunindo 50 expositores no interior do recinto, com capacidade para acolher cerca de 14 mil pessoas. Haverá ainda 11 tasquinhas de associações do concelho, 5 espaços de street food e um restaurante oficial.
1: Iremos ter 11 tasquinhas, mais uma situação, portanto, que diz respeito exatamente aos bares de Nisa, que são sempre convidados, portanto, para este evento. Estas realidades, naquilo que é sendo de apoiarmos, estarão isentos de qualquer pagamento de taxas de ocupação de espaço. No que diz respeito ao street food, já a realidade é outra. Estamos a apontar para 5 situações que já estão delineadas neste momento, irão ocupar o espaço, irão pagar terreiro, portanto, com as regras que irão ser deliberadas amanhã em reunião de Câmara. No que diz respeito aos expositores, iremos ter certamente 50 expositores em que irão concretizar-se não apenas em termos daquilo que é a representação do artesanato local, mas também das atividades económicas e de outros convidados que vão preencher, portanto, esse mesmo espaço.
0: A programação do Nisa em Festa de 2026 abre na quinta-feira, 23 de julho, com a atuação da Quinta do Bill e da Orquestra da Sociedade Musical Nisense. A noite prossegue com Bárbara Bandeira e termina com o DJ Borrego. Na sexta-feira, 24 de julho, sobem ao palco os Dama, seguidos por Maninho e Dani Gato, enquanto o sábado, 25 de julho, será dedicado às sonoridades urbanas com Nininho Vaz Maia, Loner Johnny e DJ Télio. A festa encerra no domingo, 26 de julho, com Pedra Brunhosa e Ciro. O primeiro dia é de entrada livre, já os preços dos bilhetes para os restantes dias ainda não estão definidos. A Secretária de Estado da Habitação, Patrícia Gonçalves Costa, alertou em Porto Alegre que Portugal passou de construir 120 mil casas por ano nos anos 90 para apenas 20 mil atualmente. Uma quebra de 100 mil habitações anuais que, segundo a governante, está na origem direta da crise habitacional que o país enfrenta.
2: Já toda a gente sabe este diagnóstico de cor. Temos uma escassez de oferta e esta escassez de oferta é muito fácil de perceber. Nos últimos 20 anos construíram-se menos de 100 mil casas por ano. Ponto final de parágrafo. Portanto, não há qualquer hipótese de não estarmos a viver a crise que estamos a viver. No início dos anos 90, nós construíamos 120 mil casas por ano e agora estamos a construir 20 mil casas por ano. Agora, com uma simpática aumento, mas ainda muito aquém daquilo que precisamos. Depois temos, de facto, a pressão sobre os rendimentos das famílias, temos décadas de subinvestimento neste setor da construção e, portanto, como é evidente, hoje em dia a crise, e esta crise da habitação grita já, ela foi sendo sempre anunciada, mas agora grita de uma forma muito mais expressiva.
0: Patrícia Costa, que falava sexta-feira no encerramento de um seminário promovido pela Comunidade Intermunicipal do Alto Alentejo sobre casas e sítios, desafios e estratégias integrativas, destacou que o Estado tem em curso mais de 10 mil milhões de euros de investimento na área da habitação, mas avisou que sem simplificação

0: os processos e sem aumento efetivo da oferta, a crise não será ultrapassada.
1: E esta crise de habitação, também nos territórios de menor densidade, não se resolve apenas com financiamento, nem com programas dedicados, resolve-se e resolve-se no âmbito da política pública que está desenhada no Construir Portugal, de medidas todas elas integradas, porque não há uma única que funcione sozinha. Nós precisamos de aumento de resposta pública, nós precisamos da remoção dos bloqueios, dos bloqueios e da burocracia, de toda a normativa que impacta na cadeia de produção da habitação, nós precisamos de apoiar as famílias vulneráveis enquanto todas estas respostas não estão no terreno, e para isso precisamos daquilo que foi este seminário. Precisamos de uma convergência muito grande de todos os saberes, da academia, dos municípios, das CIMs, das CCDRs, por todas elas, do Estado Central, do Governo, porque todos têm um papel muito claro a desempenhar neste processo.
0: O seminário decorreu no Museu das Tapeçarias de Porto Alegre. O espelho d'água da aldeia de Portagem, no Rio Severa, reabre esta segunda-feira, dando início à época balnear no concelho de Marvão. Já a piscina do Centro de Lazer de Portagem abre no dia 9 de junho, reforçando a oferta balnear do concelho para o verão. Em declarações à Rádio Porto Alegre, o vereador Luís Costa referiu que este ano assinala-se também o 25º aniversário do Centro de Lazer e, para celebrar a data, o município vai promover naquele espaço, no dia 13 de junho, um festival de música revivalista com temas dos anos 70 aos anos 2000.
2: E a piscina do Centro de Lazer da Portagem é que eu posso considerar o oásis do Alentejo. Tendo isso em consideração, sabendo que as pessoas gostam de desfrutar daquele lugar aprazível, estamos a pensar em abrir o mais próximo possível, neste caso dia 9 de junho, para também, de certa forma, aproveitar ali o fim de semana grande do 10 de junho. Paralelamente, sendo que a piscina do Centro de Lazer da Portagem este ano prefaz a linda quantidade de anos, 25 anos, estamos também ali a organizar um festival focado ali ao tema dos anos 80, 90, onde vamos ter ali DJ Miguel Simões, onde vamos ter também ali alguns ícones daquelas boys bands do antigamente, do Carlos do Sucesso, também alguns membros da banda dos Milênios, vamos ter também alguns dançarinos em palco, para também dar ali também ênfase àquele local e chamar ali as pessoas para que constatem in loco a maravilha que temos ali também para oferecer a quem escolhe como destino a Portagem no verão.
0: Marcada para esta segunda-feira a reabertura do espelho d'água da aldeia de Portagem, em Marvão, já a piscina do Centro de Lazer de Portagem abre a 9 de junho, reforçando a oferta balnear do concelho de Marvão. A Associação Humanitária dos Bombeiros Voluntários de Arronços vai promover esta segunda-feira a iniciativa Corrida Caminhada Água Solidária, marcada para as 18 horas com partida no quartel da Corporação. De acordo com Duarte Jesus, bombeiro e porta-voz da organização, a iniciativa tem como objetivo recolher garrafas de água para apoiar a hidratação dos operacionais durante a época de incêndios. O evento pretende ainda reforçar a solidariedade da comunidade para com a missão dos bombeiros e incentivar estilos de vida saudáveis, aproximando a população da prática regular de atividade física.
3: O objetivo desta caminhada acaba por ser a angariação de águas para o Corpo de Bombeiros de Arronches, para fazer face àquilo que é as necessidades de águas, da hidratação dos bombeiros nos teatros de operações, agora nesta época de incêndios que se está a iniciar. E o apelo é que as pessoas venham. A inscrição, digamos assim, é a oferta de água aos bombeiros, deixam a água no corpo de bombeiros e depois de seguida fazemos uma caminhada ou uma corrida. Sim, esperamos que seja uma caminhada e uma corrida participada.
4: Portanto, contam com muitos participantes, é isso. Não há números ainda, mas contam com participantes.
3: Para avançar.
4: As inscrições podem ser feitas onde, ou é livre, como é que vai ser o percurso?
3: Como... É livre, basta aparecer entre o início, a concentração às 18 horas e depois a partida às 18h30 e é só aparecer e participar sem necessidade de fazer nenhuma inscrição. A caminhada de 5 km e a corrida de mais ou menos 10 km e é aberta a toda a gente e não tem nenhum fundo competitivo. É simplesmente ajudar os bombeiros e também promover aqui um estilo de vida saudável.
0: O programa inclui uma corrida não competitiva de 10 km e uma caminhada de 6 abertas a participantes de todas as idades. A inscrição é feita exclusivamente através da oferta de garrafas de água, contribuindo de forma direta para esta causa solidária e para o apoio aos bombeiros de Arrões. A Câmara de Porto Alegre assinala esta segunda-feira o Dia da Criança com um vasto conjunto de atividades que vão decorrer durante toda a manhã no Jardim da Avenida da Liberdade. Devido às comemorações, vão ser feitas alterações à circulação rodoviária naquela zona. Será necessário proceder ao corte de trânsito e proibição de estacionamento entre as 7 da manhã e as 14h30, na Avenida da Liberdade Ocidental, a Rua da Portugal Telecom, no troço compreendido entre o cruzamento da Avenida Movimento das Forças Armadas e o cruzamento com a Rua Alexandre Herculano. Como alternativa, aconselha-se a circulação pela Avenida Movimento das Forças Armadas, Rotunda do Navio e Rua Alexandre Herculano.
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2: Bárbara Bandeira, Nininho Vaz Maia, Dama e Pedra Brunhosa são alguns dos nomes sonantes que vão pisar o palco da edição de 2026 do Nis em Festa, que vai decorrer de 23 a 26 de julho na Praça da República, coração da Vila Alentejana. O cartaz musical apresentado este domingo pelo Presidente da Câmara de Nis, José Diniz Serra, reúne artistas de várias gerações e estilos num investimento de 360 mil euros apenas na componente musical, integrado num orçamento global que poderá chegar aos 500 mil euros.
3: O investimento. Eu apontei para 1 milhão de euros. Neste momento, afirmativamente, nós temos cabimentado para aquilo que são as realidades, as necessidades do Nis em Festa, 396 mil euros. Portanto, eu já estou a apontar para 500 mil, para situações que ainda faltam resolver, situações diminutas. Sendo que o cartaz não vai mais do que os 360 mil euros. Tudo incluído, chave na mão. É um investimento significativo, mas como eu dizia há uns dias atrás, existe alguma almofada de subsídios que são conferidos, portanto, ao município de Nisa, que são canalizados diretamente para o Nis em Festa. O resto é investimento cultural. É o que se chama a democratização da nossa cultura.
2: Em conferência de imprensa, o presidente da autarquia, José Diniz Serra, destacou que o alinhamento resulta de muito trabalho, planeamento e ambição e, sobretudo, de afirmação de Nisa como um território vivo, dinâmico e acolhedor.
3: Portanto, é um trabalho de muito planeamento, de muita ambição e, sobretudo, aquilo que é o sentimento, a gênese, em procurar que se afirme Nisa como sendo um território vivo, como sendo um território dinâmico, que seja um território que continua a ser acolhedor e capaz de proporcionar experiências de qualidade a quem cá está, mas também a quem nos visita.
2: Para além da música, o Nis em Festa volta a apostar numa área de acesso livre dedicada ao artesanato, atividades económicas e outras, reunindo 50 expositores. No interior do recinto, com capacidade para acolher cerca de 14 mil pessoas, haverá ainda 11 tasquinhas de associações do concelho, 5 espaços de street food e um restaurante oficial.
3: Iremos ter 11 tasquinhas, mais uma situação.

0: situação, portanto, que diz respeito exatamente aos bares de Nisa, que são sempre convidados, portanto, para este evento. Estas realidades, naquilo que é sede de apoiarmos, estarão isentos de qualquer pagamento de taxas de ocupação de espaço. No que diz respeito ao street food, já a realidade é outra. Estamos a apontar para 5 situações que já estão delineadas neste momento, irão ocupar o espaço, irão pagar terreiro, portanto, com as regras que irão ser deliberadas amanhã em reunião de Câmara. No que diz respeito aos expositores, iremos ter certamente 50 expositores em que irão concretizar-se não apenas em termos daquilo que é a representação do artesanato local, mas também das atividades económicas e de outros convidados que vão preencher, portanto, esse mesmo espaço.
1: A programação do Nisa em Festa de 2026 abre na quinta-feira, 23 de julho, com a atuação da Quinta do Bill e da Orquestra da Sociedade Musical Nisense. A noite prossegue com Bárbara Bandeira e termina com o DJ Borrego. Na sexta-feira, 24 de julho, sobem ao palco os Dama, seguidos por Maninho e Dani Gato, enquanto o sábado, de 25 de julho, será dedicada às sonoridades urbanas com Nininho Vaz Maia, Loner Johnny e DJ Télio. A festa encerra no domingo 26 de julho com Pedra Brunhosa e Ciro. O primeiro dia é de entrada livre, já os preços dos bilhetes para os restantes dias ainda não estão definidos. A secretária de Estado da Habitação, Patrícia Gonçalves Costa, alertou em Porto Alegre que Portugal passou de construir 120 mil casas por ano nos anos 90 para apenas 20 mil atualmente. Uma quebra de 100 mil habitações anuais que, segundo a governante, está na origem direta da crise habitacional que o país enfrenta.
2: Já toda a gente sabe este diagnóstico de cor. Temos uma escassez de oferta e esta escassez de oferta é muito fácil de perceber. Nos últimos 20 anos construíram-se menos de 100 mil casas por ano. Ponto final de parágrafo. Portanto, não há qualquer hipótese de não estarmos a viver a crise que estamos a viver. No início dos anos 90, nós construíamos 120 mil casas por ano e agora estamos a construir 20 mil casas por ano. Agora, com uma simpática aumento, mas ainda muito aquém daquilo que precisamos. Depois temos, de facto, a pressão sobre os rendimentos das famílias, temos décadas de subinvestimento neste setor da construção e, portanto, como é evidente, hoje em dia a crise, e esta crise da habitação grita já, ela foi sendo sempre anunciada, mas agora grita de uma forma muito mais expressiva.
1: Patrícia Costa, que falava sexta-feira no encerramento de um seminário promovido pela Comunidade Intermunicipal do Alto Alentejo sobre casas e sítios, desafios e estratégias integrativas, destacou que o Estado tem em curso mais de 10 mil milhões de euros de investimento na área da habitação, mas avisou que sem simplificação dos processos e sem aumento efetivo da oferta, a crise não será ultrapassada.
2: E esta crise de habitação, também nos territórios de menor densidade, não se resolve apenas com financiamento, nem com programas dedicados, resolve-se no âmbito da política pública que está desenhada no Construir Portugal, de medidas todas elas integradas, porque não há uma única que funcione sozinha. Nós precisamos de aumento de resposta pública, nós precisamos da remoção dos bloqueios, dos bloqueios e da burocracia, de toda a normativa que impacta na cadeia de produção da habitação, nós precisamos de apoiar as famílias vulneráveis enquanto todas estas respostas não estão no terreno e para isso precisamos daquilo que foi este seminário. Precisamos de uma convergência muito grande de todos os saberes, da academia, dos municípios, das CIMs, das CCDRs, por todas elas, do Estado Central, do Governo, porque todos têm um papel muito claro a desempenhar neste processo.
1: O seminário decorreu no Museu das Tapeçarias de Porto Alegre.

0: O espelho d'água da aldeia de Portagem, no Rio Severa, reabre esta segunda-feira, dando início à época balnear no concelho de Marvão. Já a piscina do Centro de Lazer de Portagem abre no dia 9 de junho, reforçando a oferta balnear do concelho para o verão. Em declarações à Rádio Porto Alegre, o vereador Luís Costa referiu que este ano assinala-se também o 25º aniversário do Centro de Lazer e, para celebrar a data, o município vai promover naquele espaço, no dia 13 de junho, um festival de música revivalista com temas dos anos 70 aos anos 2000.
1: E a piscina do Centro de Lazer da Portagem é que eu posso considerar o oásis do Alentejo, tendo isso em consideração, sabendo que então, as pessoas gostam de desfrutar daquele lugar aprazível, estamos a pensar em abrir o mais próximo possível, neste caso dia 9 de junho, para também, de certa forma, aproveitar ali o fim de semana grande do 10 de junho. Paralelamente, sendo que a piscina do Centro de Lazer da Portagem este ano prefaz a linda quantidade de anos, 25 anos, estamos também ali a organizar um festival focado ali ao tema dos anos 80, 90, onde vamos ter ali DJ Miguel Simões, onde vamos ter também ali alguns ícones daquelas boys bands do antigamente, do Carlos do Gesto, também alguns membros da banda dos Millennium, vamos ter também alguns dançarinos em palco, para também dar ali também ênfase àquele local e chamar ali as pessoas para que constatem in loco a maravilha que temos ali também para oferecer a quem escolhe
0: para
1: destino a portagem no verão.
0: Marcada para esta segunda-feira, a reabertura do espelho d'água da aldeia de Portagem, em Marvão. Já a piscina do Centro de Lazer de Portagem abre a 9 de junho, reforçando a oferta balnear do concelho de Marvão. A Associação Humanitária dos Bombeiros Voluntários de Arronsos vai promover esta segunda-feira a iniciativa Corrida Caminhada Água Solidária, marcada para as 18 horas com partida no quartel da Corporação. De acordo com Duarte Jesus, bombeiro e porta-voz da organização, a iniciativa tem como objetivo recolher garrafas de água para apoiar a hidratação dos operacionais durante a época de incêndios. O evento pretende ainda reforçar a solidariedade da comunidade para com a missão dos bombeiros e incentivar estilos de vida saudáveis, aproximando a população da prática regular de atividade física.
2: O objetivo desta caminhada acaba por ser a angariação de águas para o Corpo de Bombeiros de Arronsos, para fazer face àquilo que é as necessidades de águas, da hidratação dos bombeiros nos teatros de operações, agora nesta época de incêndios que está a iniciar. E o apelo é que as pessoas venham, a inscrição, digamos assim, é a oferta de água aos bombeiros, deixam a água no Corpo de Bombeiros e depois de seguida fazemos uma caminhada ou uma corrida. Assim, esperamos que seja uma caminhada e uma corrida participada.
3: Portanto, contam com muitos participantes, é isso? Não há números ainda, mas contam com participantes.
2: Para avançar.
3: As inscrições podem ser feitas onde? Ou é livre? Como é que vai ser o percurso?
2: É livre. Basta aparecer entre o início, a concentração às 18 horas e depois a partir das 18h30. E é só aparecer e participar sem necessidade de fazer nenhuma inscrição. A caminhada de 5 km e a corrida de mais ou menos 10 km. E é aberta a toda a gente e não tem nenhum fundo competitivo. É simplesmente ajudar os bombeiros e também promover aqui um estilo de vida saudável.
0: O programa inclui uma corrida não competitiva de 10 km e uma caminhada de 6, abertas a participantes de todas as idades. A inscrição é feita exclusivamente através da oferta de garrafas de água, contribuindo de forma direta para esta causa solidária e para o apoio aos bombeiros de Arronsos. A Câmara de Porto Alegre assinala esta segunda-feira o Dia da Criança com um vasto conjunto de atividades que vão decorrer durante toda a manhã no Jardim da Avenida da Liberdade. Devido às comemorações, vão ser feitas alterações à circulação.

0: rodoviária naquela zona. Será necessário proceder ao corte de trânsito e proibição de estacionamento entre as 7 da manhã e as 14h30 na Avenida da Liberdade Ocidental, a Rua da Portugal Telecom, no troço compreendido entre o cruzamento da Avenida Movimento das Forças Armadas e o cruzamento com a Rua Alexandre Herculano. Como alternativa, aconselha-se a circulação pela Avenida Movimento das Forças Armadas, Rotunda do Navio e Rua Alexandre Herculano.
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1: Ora, então viva para todos. Bom dia, eu sou a Soneto e trago-lhe já a seguir mais um programa da manhã.
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1: Programa da manhã, de segunda à sexta, das 7 às 10, mas eu vou ficar consigo de segunda à sexta até bem perto do meio-dia a falar só para si que está na nossa companhia. Muito obrigada, uma boa semana, bom mês de junho. Hoje é dia da criança, mas para já vamos à previsão do estado do tempo para esta segunda-feira, 1 de junho, bem-vindo junho, que nos traga só alegrias e saúde. Para hoje vamos ter céu pouco nublado ou limpo, apresentando períodos de muito nublado, isto no litoral das regiões do norte e centro. Vento fraco a moderado, já temos descida da temperatura e atenção porque a partir de amanhã as temperaturas vão descer bem mais. Portanto, 22 graus de máxima para o Porto, Castelo Branco 34, Santarém 29, Lisboa 27, Évora 34, Beja 36, Faro 36, Beja 33, assim é que é, Porto Alegre 31 graus de máxima. 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
1: Já sabe que nestas manhãs, portanto, entre as 7 e as 10, o telefone é seu, é o 245-300-568. Neste momento já está ocupado com a primeira participação, por isso vou contar consigo durante as próximas, esta e a próxima semana, através deste número, entre as 7 e as 8, 245-300-568, para deixar no ar os seus bons dias. Não se esqueça que na próxima quarta-feira o tema para os poetas é ao seu dispor. 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
1: Pois bem, hoje 1 de junho, bem-vindo junho, que nos traga muita alegria, muita saúde para todos nós. E hoje é dia da criança, que em Portugal é uma data dedicada inteiramente aos mais pequenos, promovendo a alegria, a criatividade e o direito de todas as crianças a crescerem num ambiente seguro, saudável e feliz, se possível. Portanto, mas todos nós tenhamos a idade que, portanto, com 60, 70, 80, etc., temos sempre uma criança entre nós. E vamos só aqui perguntar aos nossos ouvintes o que é que eles mais gostavam de brincar. Vamos já para a primeira participação que está em linha neste momento. Bom dia.
4: Bom dia.
1: Olá.
4: Como está, sozinha?
1: Eu estou bem, estou ótima, muito obrigada. E eu estou a falar com
4: Marisa Conceição, do Sabuguete de Reais.
1: E como é que está? Também está bem disposta?
4: Tudo bem, ótimo. São.
1: Hoje é dia da criança.
4: É verdade,
1: qual,
4: são.
1: É verdade, as crianças são um mundo, é ou não é?
4: Oh, são. Eu vou lhe dizer uma coisa, diga. Eu gosto tanto das crianças.
1: Eu adoro crianças, adoro crianças.
4: Eu também.
1: Ouçam, mas todos nós temos também uma criança dentro de nós, não é verdade? Lembra-se? Sim. Qual era a brincadeira que gostava mais de fazer?
4: Gostava de jogar à pedrinha.
1: Ah, jogar à pedrinha.
4: Ainda me lembro.
1: Eu era o baloiço era o baloiço, pronto, e saltar à corda.
4: Pois, jogar à pedrinha, eu era jogar às pedrinhas, ai, gostava tanto, ainda me lembro tão bem.
1: Brincar à bela adormecida, gostava tanto. Ok.
4: Foi de fazer rodinhas, fazer roda com as colegas todas, aquelas rodas a cantar.
1: Aquelas brincadeiras saudáveis.
4: É verdade,
1: que tínhamos
4: verdade.
1: Antigamente, não. Que agora já não há, é verdade. Agora já nada é saudável.
4: Agora não. Agora é o telemóvel e pronto.
1: E acabou-se. Já não há mais nada, é só o telemóvel e pronto.
4: É verdade.
1: É mesmo.
4: Até que é mesmo certa.
1: É verdade. Nós, no fundo, éramos um bocadinho mais felizes, não éramos?
4: Eu acho que sim.
1: Aquelas brincadeiras dávamos todos
4: é
1: tão
4: verdade,
1: bem,
4: são,
1: brincávamos.
4: É.
1: Mas agora já ninguém brinca. Já não se vê aquelas crianças
4: agora
1: a jogar à apanhada na rua.

0: a jogar às escondidas, já não há, já não se vê.
1: Agora,
0: antes não vejo isso.
1: Totalmente diferente, tudo, em tudo, em todos os aspectos.
0: Em todos os aspectos, é verdade. Ação, agora vamos então aos seus bons dias, não se esqueçam
1: de mandar. Vou mandar a minha saudação para a minha prima Amália, com um beijinho, depois vai também para o Clareu, para a Petronilha, para o João Maltês, e para todas as pessoas que estão a sintonizar esta belíssima rádio Porto Alegre, estação emissora de excelente qualidade.
0: Muito obrigada, são tudo e
1: um beijinho também para a Ação e para todos os seus, e até amanhã, e muito obrigada
0: muito
1: pelo
0: obrigada.
1: Seu atendimento.
0: Beijinho grande também.
1: Pronto,
0: muito obrigada.
1: Bom dia.
0: Ora bem, são 7:09, já sabe que neste horário o telefone é seu, ligue, faça o favor de ligar, diga aos seus bons dias, que sabe sempre tão bem, coisa que já não se usa nos dias de hoje, é o agradecer, o pedir desculpa quando fazemos alguma coisa de mal, o dizer bom dia, boa tarde, boa noite, isso já não se usa, mas você faça a sua parte, porque eu faço também a minha. Vamos então para a próxima participação e vamos dizer olá, bom dia.
2: Olá, bom dia,
0: Tony. Olá, como é que está?
2: Estamos bem, estamos a trabalhar,
0: não é? Já agora gostava que fizesse a sua... E já agora gostava que fizesse a sua apresentação.
2: Altides Galveia.
0: Sim, senhor, muito bem. Aqui para nós, que ninguém nos ouve, todos os ouvintes já sabem que eu sei quem está do outro lado, não é? Mas pronto, ok, fazemos a nossa parte. Oh, Alcides, hoje é dia da criança, ainda tem alguma um bocadinho assim de criança dentro de si?
2: Há sempre uma criança entre nós.
0: É, não é? E o que é que gostava mais de brincar? Antigamente.
2: Eu gostava muito de brincar a apanhar e ao corriola.
0: E não sei o que é isso, o corriola.
2: O corriola era, tínhamos uma correia, tirávamos a correia das calças, escondíamos-a. E depois os outros todos tinham que encontrar, e tínhamos um sítio ou dois onde não podíamos levar com a correia. E se encontrasse a correia, corria atrás dos outros para bater com a correia dos outros.
0: Eram brincadeiras saudáveis. Eram, não
2: era? É verdade.
0: Coisas que agora já não se vê, não é? É mesmo.
2: É verdade. E jogar à pata também era muito bom, jogar à pata.
0: Jogar à pata?
2: Sim, pois, sim.
0: Brincadeiras aqui no Alentejo, nos meus sítios, não houve muito, se calhar.
2: Era um pau que tinha para aí um metro e pouco, e depois era um pau mais pequenino, aí com 20 centímetros, 25, tinha um bico de cada lado, fazia-se um círculo no chão, punha-se lá dentro dali, batia-se numa ponta do peito, o pau batia-se no outro, onde ela fosse ter. Daí eu tinha que atirá-la, tentá-la meter no circo. Se não fosse capaz de meter no circo, tinha que tentar jogar novamente.
0: Minha
2: até
0: nossa,
2: conseguir
0: brincadeiras engraçadas, que agora já não há, agora é só telemóveis.
2: É verdade.
0: Ó, Alcides, vamos então aos seus bons dias. Não se esqueçam das crianças, por favor.
2: Não esqueço, porque olha, hoje é um dia muito triste para mim e ao mesmo tempo um dia feliz. Porque faz hoje anos que faltou o meu irmão, aquele que fiz a doação, e nasceu um dos meus netos.
0: Sim.
2: Isso já está a ver. É uma data que nunca me vou esquecer. Destes dias.
0: Datas marcantes.
2: Então, olha, vai já para toda a gente está na escuta. Quem fizer antes, incluindo o meu netinho que faz hoje anos também, para ele um grande beijinho.
0: Beijinho para o seu netinho também.
2: Tudo bom para eles, tudo, corra tudo bem. Sejam muito felizes.
0: Em junho, eu também tenho em junho muita gente que faz anos. Desde o meu sobrinho, neto, filhos, é tudo em junho, é mesmo.
2: E para um amigo também que entrou hoje à meia-noite para os bombeiros, também faz anos hoje, para ele, também olha um grande bom dia para ele, e que seja um pouco de trabalho, olha, que tenha pouco de trabalho. Está-se a avistar aí uma coisa complicada este ano.
0: É verdade. Está mesmo, Alcides. Muito obrigada.
2: Um grande bom dia.
0: Um grande bom dia também para si, tudo a correr bem, continuação de bom trabalho e boa viagem. Tudo
2: obrigado,
0: a correr bem, muito
2: obrigado.
0: Obrigada. E volte sempre.
2: Obrigado.
0: Muito obrigada. Ora bem, são 7:13, se for a caminho do seu trabalho não se atrase, mas vá devagar, por devagar se vai ao longe. Fique sempre na companhia da Rádio Porto Alegre, estamos com o programa da manhã. Já sabe que nestas próximas semanas serei eu a estar aqui. Um beijinho para o César Azeitona aqui da minha parte. Já sabe que o 245-300-568 vai estar sempre ao seu dispor neste horário. Hoje é dia da criança, bom dia.
3: Bom dia.
0: Sim, bom dia.
3: Bom dia, São, como
0: olá,
3: está?
0: Olá, eu estou bem, muito obrigada. Eu estou a falar com...
3: Está a Amália de Extremo.
0: E como é que está a Amália? Está bem disposta?
3: Bem disposta, graças a Deus e ação.
0: Também, também bem disposta. Muito obrigada.

0: Mal, hoje é dia da criança, ainda tem uma criança dentro de si, ainda se lembra quais são as suas, ou quais eram as suas brincadeiras que mais gostava?
1: Saltar à corda.
0: Olha, também. Andar de baloiço.
1: Andar de baloiço.
0: Jogar à apanhada, jogar ao escondido.
1: Jogar à pedrinha.
0: Pois, isso eu não joguei à pedrinha. Eu era mais com pedregulho.
1: Jogava com as pedrinhas.
0: Eu era mais com pedregulhos. Se acertasse na cabeça de alguém... Pronto, ok.
1: Não, não era aventar, era jogar.
0: Eu estou a brincar.
1: Ah?
0: Hoje é dia de brincar, não? Por isso estamos
1: pois
0: a brincar.
1: Pois, hoje é até dia da criança, temos que brincar.
0: Temos que brincar, todos nós temos uma criança dentro de nós e ainda bem que é assim. Ó, Amália, vamos aos seus bons dias, aproveite.
1: Então, meu bom dia, vai já com um beijinho de parabéns. Aí para os netos do amigo Alcides, que façam muitos com muita saúde, na companhia da família toda e que tenham um dia muito feliz. E vai também os parabéns para o neto aqui da Cândida Semedo, que faz os anos.
0: Ah, um beijinho então para a Cândida, para o neto.
1: Eu também, obrigado.
0: Eu também vou ter o meu neto e o meu sobrinho e os meus dois filhos a fazerem anos este mês. Meu Deus, é tudo junto.
1: Foi.
0: É verdade. Sim, pode continuar na mão.
1: E vai um beijinho para a Rosa da Ferraria, para a minha grande amiga Joaquina Jacó, para a prima Conceição do Sabogueiro, para o João Maltês, para o professor Ribeirinho Leal, para a família Margarido, para o Justino, para o Alcides e para todos os amigos que estejam na escuta, para toda a equipa da Rádio Porto Alegre, um beijinho muito grande para o César. E para si, um grande beijinho para si e para a sua família. E até amanhã, se te estiver.
0: Muito obrigada, tudo a correr bem consigo e conto sempre.
1: Obrigada.
0: Ao seu telefonema. Muito obrigada, um grande beijinho para si, uma ótima segunda-feira, um bom mês de junho.
1: Muito obrigada.
0: São 7, praticamente 16 minutos, já sabe que iremos continuar por aqui ao seu dispor, mais uma participação, estamos com o patrocínio da Sofidente, que dá brilho ao seu dente. Bom dia.
2: Bom dia, criança.
0: Olá, criança. E eu estou a falar com criança desse lado.
2: Que criança, Ana Gouveia.
0: É mais um bebê.
2: Ana Gouveia é mais para um bebê. Cuidado, tenho exatamente criança. Mais sim. Que vocês.
0: Temos que ter o nosso lado de criança também. Temos que brincar. Temos que levar a vida a brincar, porque senão é tudo muito mal, não é?
2: Ai, essa. Ora, ai, é horrível.
0: Então, e qual era as brincadeiras que gostava mais
2: de fazer?
0: Ai,
2: eu adorava saltar à corda.
0: Muito bom.
2: À macaca.
0: Ai, à macaca. Ai, à macaca. Esqueci-me dessa, à macaca, também gostava tanto.
2: Apanhada, às rodas, chora, mariquinha, chora.
0: Olha lá. Eu era preciso saltar à corda, mas não tinha aqui nenhuma corda para saltar.
2: Ah, eu adorava.
0: Eu adorava também saltar à corda. Jogar ao elástico, não sei se vocês...
2: É verdade.
0: O elástico também. Oh, era tão bom. Tão bom. Já não se vê criança. E onde está, Ana? Vê-se assim crianças a brincar?
2: São.
0: Não, pois não.
2: Por amor de Deus. Não. Em lado nenhum se vê crianças a brincar.
0: Pois não. Agora está tudo, já nascem com o telemóvel.
2: Nascem.
0: As mães agora engolem telemóvel. Ele já vem a perceber isso tudo. Muito bem, Ana, vamos aos seus bons dias.
2: Olha, os meus bons dias é assim. Eu desejava que toda a gente no mundo olhasse para as crianças de maneira diferente que me olham agora. Porque as crianças são muito maltratadas. Não quer dizer que...
0: E não só as crianças, não é? Somos todos maltratados.
2: Pois, não quer dizer que sejam todas, mas as crianças... Claro. Mas o adulto consegue defender, senhor. E uma criança é uma criança.
0: Claro.
2: Portanto, e todas no mundo deviam viver bem e não vivem.
0: Pois não.
2: Vivem umas, mas a maioria não vive.
0: Pois
2: e vão pensar aquilo que acontece é que a gente ouve todos os dias.
0: É verdade.
2: Não é? É horrível.
0: Horrível.
2: Portanto, olha, um beijinho para todas as crianças do mundo e também beijinhos para todos os meus amigos que estão no Face, para todos os ouvintes que me estão a ouvir, para a Rádio de Porto Alegre também, que são todos crianças também, beijinhos e tudo
0: somos
2: a correr
0: todos.
2: Bem para a ação também, tudo a correr bem.
0: Também sou
2: trabalho.
0: Uma criança de vez em quando.
2: Claro, então...
0: Mas há crianças de vez em quando que são más.
2: Ai,
0: há crianças
2: sim,
0: más.
2: Olha, é a educação que os pais dão, porque muitas das vezes culpam os...
0: Eu estou a falar em relação aos adultos. Há adultos que têm o lado da criança
2: então,
0: mau, mas pronto.
2: Mas os pais têm que educar e os professores têm que... Não, os professores ensinam e os pais têm que educar.
0: Sim, a educação vem de...

0: ambos os lados, na minha opinião, a educação vem de ambos os lados, dos pais e dos professores também, dar a continuação de boa educação.
1: O professor tem que ser educado, não é evidente, é para isso que ele está lá.
0: Também tem que educar também, é a continuação da educação dos pais.
1: Ouçam, mas os pais não educam os filhos em casa, e depois chegam à escola, a professora diz uma coisinha qualquer, o filho faz queixa, vais à treina, professora, e antes eu levava com a cana.
0: Isso agora é o prato do dia,
1: Eu levava com a cana, levava arreguada, aí nunca me queixei.
0: E também, levei.
1: Também
0: levei e estou aqui.
1: E arregoada que
0: arrego
1: que é tão grossa.
0: Ana, beijinho grande, tudo a correr bem consigo.
1: Tudo bom,
0: volto sempre. Muito obrigada. Muito obrigada. São 7h19, estamos com o programa da manhã. 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
0: Muito bem, mais uma participação que está em linha. Bom dia.
3: Bom dia.
0: Olá, bom dia. Estou a falar com quem?
3: Conceição Churro.
0: E como é que está a ação? Está bem disposta?
3: Está sempre bem disposta.
0: Ótimo.
3: Está parecida com o dia da criança, bem disposta.
0: Ora, também eu.
3: Com vontade de brincar.
0: Também eu. Então, o que é que gostava de brincar? Diga lá.
3: Olha, eu gostava de brincar à macaca, ao elástico, à apanhada, ao cordão. Não sabe o que é?
0: Não, ao cordão não. Nos
3: o
0: meus sítios
3: era,
0: não havia cordão.
3: Uma fila. Entrançado todas. E depois ia uma para o meio e essa do meio tinha que conseguir. Pronto, a gente fazia as mãos cruzadas, como se fizesse uma trança, tinha que tentar tirar uma mão de uma delas.
0: Exato.
3: Que era a que tinha que ir para a roda.
0: Exato.
3: Ah, mas isso era muito, muito bem caçado. Muito bem, engraçado. A gente
0: fazia uma força.
3: Chegávamos a um ponto que até tínhamos as mãos vermelhas para ela não conseguir.
0: Exatamente.
3: Quanto mais tempo ali.
0: Mas eram brincadeiras saudáveis.
3: Era.
0: A brincar aos índios, os rapazes eram os índios e aos cowboys.
3: Ainda
0: me lembro disto.
3: Eram os rapazes.
0: Eu também.
3: E a gente, quando eles jogavam à bola.
0: Brinquei à Bela Adormecida. Eu era a Bela Adormecida e o meu colega.
3: A gente ia esconder as bolas.
0: Olha, eu era criança, mais os meus colegas também. Esse colega meu também foi locutor de rádio, já que não está, infelizmente. Deu-me um beijo e eu acordei. Era a Bela Adormecida.
3: Havia brincadeiras muito giras. As crianças agora.
0: É verdade.
3: Não, é assim, os pais também não sabem explicar as
0: não,
3: brincadeiras.
0: Não, mas não é essa
3: assim.
0: A questão. Os pais me disseram que não têm culpa. Isto é evolução.
3: Só vierem estragar tudo.
0: É a evolução dos tempos. Infelizmente já nascem.
3: Foi a pior coisa que podia acontecer.
0: Nascem com o telemóvel.
3: Não, mas tem gente assim, muito bem. Anos. 6 ou 7 anos, já estão a dar um telemóvel a uma criança.
0: É, verdade, 7 anos.
3: Acho que é
0: muito
3: um
0: mais cedo.
3: Disparate autêntico.
0: Muito mais cedo. Ouçam, vamos
3: agora. É um disparate autêntico. A criança não precisa disso agora.
0: São 7h22. Vamos agora aos seus bons dias. Aproveite.
3: Olha, meus bons dias. Vai para toda a gente da rádio, vai para toda a gente que ligou, vai para toda a gente que está na escuta, vai um bom dia de criança para o César Azeitona, para si um belo dia. Da criança e que o aproveite, porque se a gente não for aproveitar estes momentos e recordar estes momentos, também não temos outros, porque a vida hoje e a situação que está não dá para muito.
0: A vida hoje não permite.
3: Não, a gente tem que aproveitar estes momentos
0: e
3: lembrar e recordar, porque não há outra situação. Pronto.
0: Oi, peço assim. Desculpa, estava aqui a escolher a música e foi para o ar.
3: É assim.
0: É assim, então, muito obrigada, um beijinho grande para si e tudo a correr bem consigo.
3: Obrigada.
0: Muito obrigada, São, volte sempre. Estamos com o programa da manhã, bom dia para si, são 7h23, já sabe que neste horário o telefone é seu, ao 245-300-568, hoje um dia dedicado às crianças. Eu acho que as crianças, todos os dias, são delas. Bom dia.
4: Olá, bom dia, São.
0: Bom dia, estou a falar com quem?
4: A Gracinda Margarida, fala da

0: Serra Porto Alegre.
1: Como é que está a Gracinda? Está bem disposta?
0: Estou bem disposta, só obrigada.
1: Ótimo. Gracinda, qual era a brincadeira que gostava mais de fazer na sua altura?
0: Olha, era andarmos assim umas quantas meninas, éramos muitas. Na minha primeira e segunda classe ainda eram divididos os rapazes das raparigas. Ou seja, nós estávamos de um lado da escola e os meninos do outro lado.
1: Uhum.
0: Então fazíamos grandes rodas em que se cantava o Jardim da Celeste. Fui ao Jardim da Celeste,
1: giroflé, giroflá. Ora, era isso, eu também. Sim, sim.
0: Era também
1: tão bom.
0: Uhum. Aquela, mas que lindos olhos tem a padeirinha, é mal empregada e andará farinha.
1: Ora, que maravilha.
0: Pronto, era assim,
1: estas coisas são tão saudáveis, que maravilha.
0: E muito bonitas e
1: completamente.
0: Fazíamos rodas lindíssimas.
1: Completamente, coisas que agora já não existem, não é?
0: Não, muito pouco.
1: Muito pouco ou nada.
0: Ou nada, porque os miúdos hoje em dia, infelizmente com a evolução dos tempos, como a Ação disse há bocadinho,
1: é verdade.
0: Bem,
1: sim.
0: Só estão a pensar no mal, em tratar mal o colega do lado.
1: Ora,
0: ou então a terrorismo, vá, passa o termo.
1: E os jogos que jogam nos telemóveis,
0: sim,
1: os jogos,
0: sim,
1: tudo de guerras e já vem com isso tudo na cabeça, sem
0: exatamente.
1: Dúvida.
0: Exatamente, infelizmente é verdade.
1: E até a própria mãe transmite também estes problemas todos para quando o bebê está na barriga,
0: transmite estas
1: maldades todas sem querer, não é?
0: É verdade.
1: Muito bem,
0: a evolução dos tempos, em certo sentido, foi
1: um
0: mal, porque hoje em dia as crianças, as mães delas nem crianças são.
1: É verdade, sem dúvida. Gracinda, vamos aos seus bons dias, aproveita agora.
0: Sim, senhora, olha, para todo o auditório Rádio Porto Alegre, para quem já falou, para quem há de falar, desejo tudo de bom para todos, parabéns para os aniversariantes, tudo de bom para todas as famílias dos aniversariantes. E um grande beijinho para os meus filhotes, bom trabalhinho, boa viagem, bom trabalhinho, tudo bom para todos, assim como para si são. Um grande
1: obrigada.
0: Beijinho também e até à próxima, se Deus quiser.
1: Muito obrigada, Gracinda, tudo a correr bem consigo e volte sempre. Um ótimo dia também.
0: Muito
1: na
0: obrigada,
1: nossa
0: beijinho.
1: Beijinho grande também, muito obrigada. Já são 7h26, estamos então com o programa da manhã. 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
1: Mais uma participação, vamos saber se é mais uma criança ou não. Muito bom dia.
3: É uma criança, mas é grande.
1: Ai, já queres?
3: Já queres.
1: Eu queria tanto voltar aos tempos de criança.
3: É verdade.
1: Eu queria tanto. Era tão saudável as nossas brincadeiras do antigamente. Era ou não era?
3: Chip,
1: onde é que se anda, não é? Ó, João Maltês, ai, já queres. Qual era as suas brincadeiras? O que é que gostava mais de fazer? Na altura.
3: Olha, eram várias, era jogar ao peão, era a mesa.
1: Ah, jogar ao peão, também joguei.
3: Também era a macaca, eram várias brincadeiras, a gente.
1: Os índios e cowboys, não?
3: É verdade.
1: A apanhada, às escondidas.
3: É verdade.
1: Ora, que maravilha. Agora já ninguém apanha nada.
3: Nada.
1: Pois, é ou não é? Haja Deus.
3: Está tudo apanhado.
1: Está tudo é apanhado já. É verdade. E é dos neurónios.
3: É verdade.
1: Oh, Tijão Maltês, vamos lá aos seus bons dias. Aproveita agora.
3: Olha, meus bons dias já aparecia para toda a sua famíliazinha. É também um grande abraço ao César, é para a Joaquina Jacó, é para a Rosa da Ferreria, é para a Amália de Estremor, é para o tio Manuel Mendes e para a tia Emília. Um grande abraço ao professor Ribeirinho também, para a família Margarido e para o João. Olhe para o estado de minha amiga e amanhã mais.
1: E amanhã olha, mais, não é verdade?
3: Olha, e amanhã, se puder, amanhã me dou para ir uma gaitada logo de manhã.
1: Sim, vamos ver. Não sei se pode. Sim, senhor, pois. Nós falamos depois. Muito obrigada, tudo a correr bem consigo.
3: E se puder entrar em primeiro, é logo, se não conseguir, olha, paciência.
1: Pronto, ok, sim, senhor. Muito obrigada, tudo a correr bem, volte sempre.
3: Firme, haja bem, Deus. Amigo.
1: Haja obrigado. Deus também, muito obrigada.
3: Obrigado.
1: Muito bem, são 7h28, vamos continuar ao seu dispor. Ainda tem tempo de ligar neste momento antes do próximo intervalo. Aproveite, é o 245-300-568. Hoje é dia da criança, neste dia especial as crianças estão no centro das atenções.

0: deviam estar todos os dias, e são organizadas inúmeras atividades em escolas, municípios, associações e espaços culturais. É um momento de celebração, mas também de reflexão sobre a importância de garantir o bem-estar, educação e proteção a todas as crianças. 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Bom dia.
1: Olá, bom dia.
0: Bom dia, olá, eu estou a falar com quem?
1: Com João Margarido.
0: Olá, João, como está? Bem disposto?
1: Bem disposto, obrigado.
0: Ótimo. João, hoje é dia da criança, qual é o seu lado de criança? O que é que gostava mais de fazer? Diga.
1: Eu me entendo da escola, fazia assim vários jogos, mas um que gostava muito era a mosca.
0: Brincar à mosca?
1: Brincámos à mosca, que era assim três pauzinhos, depois vinhamos assim a correr. E no intervalo dos paus tínhamos que pôr assim o pé, um, dois, e depois o terceiro, dámos um salto assim bem longe. E depois os dois ou três minutos que estávamos a brincar, tínhamos que tentar fazer o passo mais longe, porque ainda conseguisse ultrapassar essa distância, perdia.
0: Pois, há brincadeiras que provavelmente na minha zona não existiam, existiam outras, muitas outras também. Ó João, antes dos que vamos então aos seus bons dias, aproveite.
1: Bom dia já para todos os meus familiares, bom dia a todos os amigos da minha lista, bom dia a todos os ouvintes da Rádio Porto Alegre, parabéns a quem ouvi já quando liguei a rádio, estava a ouvir dar parabéns, mas nem percebi bem para quem é que é, por isso parabéns para quem passa
0: acho
1: anos.
0: Que era para o neto de... Ai, agora...
1: Do Alcides, talvez, não era?
0: Pronto, pois, não sei. No, por acaso, não decorei, mas sei que é o neto de... que faz anos já agora. Ok, tudo bem. Olha, é para o neto da ouvinte. Pronto.
1: É isso mesmo.
0: É isso mesmo.
1: Um abraço para o Cedar também, um beijinho à ação. Para vocês todos aí na rádio, família, grande abraço, um beijinho e até logo, até amanhã, se Deus quiser.
0: Muito obrigada, tudo a correr bem consigo e volto sempre. Tudo
1: obrigado,
0: bom trabalho, bom. Muito obrigada.
1: Obrigado.
0: São 7:30, vamos para o intervalo a seguir, mas já sabe que, claro que vamos continuar ainda, até bem perto das 8, ao seu dispor. Até já.
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11: 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Bom dia, estamos com o programa da manhã. Já sabe que pode continuar a ligar e deixar no ar os seus bons dias.
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11: Mais uma segunda-feira, hoje é dia da criança e também iremos ter no programa da manhã, isto na próxima hora, depois das notícias, vamos ter também em direto aqui para a Rádio Porto Alegre mais um programa com o professor Luís Cardoso, Descobrir o Mundo Novo com o professor Luís Cardoso. Vamos ter também a revista de imprensa com o jornalista Gabriel Nunes e também mais um programa que se chama E Esta Em. Isto e o Pulsar relatório económico na última hora. Depois iremos continuar com o Bom Dia Alentejo. Nesta segunda-feira, fique também a saber...

O que é que o seu signo lhe diz para esta semana com a doutora Marilena Martins? Hoje, dia da criança, e por que não recordarmos as brincadeiras da criança, vamos ouvir Vítor Romeu.

Também brinquei. O doutor e a enfermeira também. É verdade. Vítor Romeu e Micaela com as brincadeiras de criança. Tão bom recordar. Recordar é viver. Tempos bons, éramos tão felizes e não sabíamos. Dia da Criança no Mundo, embora em Portugal se assinala 1 de junho, o Dia da Criança é comemorado em diferentes datas, consoante o país, como por exemplo no Brasil, celebra-se a 12 de outubro. Criança todos os dias, claro.

0: Estamos então com o programa da manhã. Bom dia para si. Uma excelente segunda-feira, uma ótima semana, um bom mês. Mês que está a ter o seu primeiro dia, que é hoje, dia da criança. Que este mês de junho nos traga para todos nós muita saúde, que todos nós precisamos, sem dúvida. Alegria. Também faz muita falta.
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0: E também muitos sorrisos, que este mês nos traga para todos nós muitos sorrisos, nem que seja da Sofidente, não é verdade? Que dá brilho ao seu dente e ao meu dente também. Continuamos com a música, temos Filipe Nunes e Sonhos de Criança.

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3: Estamos agora a 8:09. Bom dia.
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3: Temos agora música no programa da manhã, nesta primeira parte. Ora, aí está. Tão bom ouvir estas vozes. Dia da Criança. Temos José Alberto Reis. Só faltava esta música. Vieste ao mundo para seres feliz. Devia de ser mesmo assim para todas as crianças, todos os dias.
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3: Ainda vamos ter no final desta hora Denise Brites com o verbo amar que faz tanta falta. Eu amo, tu amas, ele ama, nós amamos, vós amais, eles amam. Devia de ser sempre assim.
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3: A seguir as notícias. Volto depois com o programa Descobrir o Mundo Novo na Rádio Porto Alegre com o professor Luís Cardoso. Até já.

0: Um beijo para
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2: Bárbara Bandeira, Nininho Vaz Maia, Dama e Pedra Brunhosa são alguns dos nomes sonantes que vão pisar o palco da edição de 2026 do Nis em Festa, que vai decorrer de 23 a 26 de julho na Praça da República, coração da Vila Alentejana. O cartaz musical apresentado este domingo pelo Presidente da Câmara de Nis, José Diniz Serra, reúne artistas de várias gerações e estilos num investimento de 360 mil euros apenas na componente musical, integrado num orçamento global que poderá chegar aos 500 mil euros.
3: O investimento. Eu apontei para 1 milhão de euros. Neste momento, afirmativamente, nós temos cabimentado para aquilo que são as realidades, as necessidades do Nis em Festa, 396 mil euros. Portanto, eu já estou a apontar para 500 mil, para situações que ainda faltam resolver, situações diminutas. Sendo que o cartaz não vai mais do que os 360 mil euros. Tudo incluído, chave na mão. É um investimento significativo, mas como eu dizia há uns dias atrás, existe alguma almofada de subsídios que são conferidos, portanto, ao município de Nisa, que são canalizados diretamente para o Nis em Festa. O resto é investimento cultural. É o que se chama a democratização da nossa cultura.
2: Em conferência de imprensa, o presidente da autarquia, José Diniz Serra, destacou que o alinhamento resulta de muito trabalho, planeamento e ambição e, sobretudo, de afirmação de Nisa como um território vivo, dinâmico e acolhedor.
3: Portanto, é um trabalho de muito planeamento, de muita ambição e, sobretudo, aquilo que é o sentimento, a gênese em procurar que se afirme Nisa como sendo um território vivo, como sendo um território dinâmico, que seja um território que continue a ser acolhedor e capaz de proporcionar experiências de qualidade a quem cá está, mas também a quem nos visita.
2: Para além da música, o Nis em Festa volta a apostar numa área de acesso livre dedicada ao artesanato, atividades económicas e outras, reunindo 50 expositores. No interior do recinto, com capacidade para acolher cerca de 14 mil pessoas, haverá ainda 11 tasquinhas de associações do concelho, 5 espaços de street food e um restaurante oficial.
3: Iremos ter 11 tasquinhas, mais uma situação, portanto, que diz respeito exatamente aos bares de Nisa, que são sempre convidados, portanto, para este evento. Estas realidades, naquilo que é sede de apoiarmos, estarão isentos de qualquer pagamento de taxas de ocupação de espaço. No que diz respeito ao street food, já a realidade é outra. Estamos a apontar para 5 situações que já estão delineadas neste momento, que irão ocupar o espaço, irão pagar terreiro, portanto, com as regras que irão ser deliberadas amanhã em reunião de Câmara. No que diz respeito aos expositores, iremos ter certamente 50 expositores em que irão concretizar-se não apenas em termos daquilo que é a representação do artesanato local, mas também das atividades económicas e de outros convidados que vão preencher, portanto, esse mesmo espaço.
2: A programação do Nisa em Festa de 2026 abre na quinta-feira, 23 de julho, com a atuação

0: da Quinta do Bill e da Orquestra da Sociedade Musical Nizense. A noite prossegue com Bárbara Bandeira e termina com o DJ Borrego. Na sexta-feira, 24 de julho, sobem ao palco os Dama, seguidos por Maninho e Dani Gato, enquanto o sábado, 25 de julho, será dedicado às sonoridades urbanas com Nininho Vaz Maia, Loner Johnny e DJ Télio. A festa encerra no domingo 26 de julho com Pedro Brunhosa e Ciro. O primeiro dia é de entrada livre, já os preços dos bilhetes para os restantes dias ainda não estão definidos. A Secretária de Estado da Habitação, Patrícia Gonçalves Costa, alertou em Porto Alegre que Portugal passou de construir 120 mil casas por ano nos anos 90 para apenas 20 mil atualmente. Uma quebra de 100 mil habitações anuais que, segundo a governante, está na origem direta da crise habitacional que o país enfrenta.
1: Já toda a gente sabe este diagnóstico de cor. Temos uma escassez de oferta e esta escassez de oferta é muito fácil de perceber. Nos últimos 20 anos construíram-se menos de 100 mil casas por ano, ponto final de parágrafo. Portanto, não há qualquer hipótese de não estarmos a viver a crise que estamos a viver. No início dos anos 90, nós construíamos 120 mil casas por ano e agora estamos a construir 20 mil casas por ano. Agora, com uma simpática aumento, mas ainda muito aquém daquilo que precisamos. Depois temos, de facto, a pressão sobre os rendimentos das famílias, temos décadas de subinvestimento neste setor da construção e, portanto, como é evidente, hoje em dia a crise, e esta crise da habitação grita já, ela foi sendo sempre anunciada, mas agora grita de uma forma muito mais expressiva.
0: Patrícia Costa, que falava sexta-feira no encerramento de um seminário promovido pela Comunidade Intermunicipal do Alto Alentejo sobre casas e sítios, desafios e estratégias integrativas, destacou que o Estado tem em curso mais de 10 mil milhões de euros de investimento na área da habitação, mas avisou que sem simplificação dos processos e sem aumento efetivo da oferta, a crise não será ultrapassada.
1: A crise de habitação também nos territórios de menor densidade não se resolve apenas com financiamento nem com programas dedicados, resolve-se no âmbito da política pública que está desenhada no Construir Portugal, de medidas todas elas integradas, porque não há uma única que funcione sozinha. Nós precisamos de aumento de resposta pública, nós precisamos da remoção dos bloqueios e da burocracia de toda a normativa que impacta na cadeia de produção da habitação. Nós precisamos de apoiar as famílias vulneráveis enquanto todas estas respostas não estão no terreno, e para isso precisamos daquilo que foi este seminário. Precisamos de uma convergência muito grande de todos os saberes, da academia, dos municípios, das CIMs, das CCDRs, por todas elas, do Estado Central, do Governo, porque todos têm um papel muito claro a desempenhar neste processo.
0: O seminário decorreu no Museu das Tapeçarias de Porto Alegre. O Espelho d'Água da Aldeia da Portagem, no Rio Severo, reabre esta segunda-feira, dando início à época balnear no concelho de Marvão. Já a piscina do Centro de Lazer da Portagem abre no dia 9 de junho, reforçando a oferta balnear do concelho para o verão. Em declarações à Rádio Porto Alegre, o vereador Luís Costa referiu que este ano assinala-se também o 25º aniversário do Centro de Lazer e, para celebrar a data, o município vai promover naquele espaço, no dia 13 de junho, um festival de música revivalista com temas dos anos 70 aos anos 2000.
2: E a fim do Centro de Lazer da Portagem é que eu posso considerar o oásis do Alentejo, tendo isso em consideração, sabendo que então as pessoas gostam de desfrutar daquele lugar aprazível. Estamos a pensar em abrir o mais próximo possível, neste caso dia 9 de junho, para também, de certa forma, aproveitar ali o fim de semana grande do 10 de junho.

0: paralelamente, sendo que a piscina do centro de lazer da Portagem este ano prefaz a linda quantidade de anos, 25 anos, estamos também ali a organizar um festival focado ali ao tema dos anos 80, 90, onde vamos ter ali DJ Miguel Simões, onde vamos ter também ali alguns encontros daquelas boys bands do antigamente, do Carlos do Desgesto, também alguns membros da banda dos Millennium, vamos ter também alguns dançarinos em palco, para também dar ali também ênfase àquele local e chamar ali as pessoas para que constatem in loco a maravilha que temos ali também para oferecer a quem escolhe
1: como destino a portagem no verão. Marcada para esta segunda-feira, a reabertura do espelho d'água da aldeia de Portagem, em Marvão. Já a piscina do Centro de Lazer de Portagem abre a 9 de junho, reforçando a oferta balnear do Conselho de Marvão. A Associação Humanitária dos Bombeiros Voluntários de Ronços vai promover esta segunda-feira a iniciativa Corrida Caminhada Água Solidária, marcada para as 18 horas com partida no quartel da Corporação. De acordo com Duarte Jesus, bombeiro e porta-voz da organização, a iniciativa tem como objetivo recolher garrafas de água para apoiar a hidratação dos operacionais durante a época de incêndios. O evento pretende ainda reforçar a solidariedade da comunidade para com a missão dos bombeiros e incentivar estilos de vida saudáveis, aproximando a população da prática regular de atividade física.
2: O objetivo desta caminhada acaba por ser a angariação de águas para o Corpo de Bombeiros de Arroches, para fazer face àquilo que é as necessidades de águas, da hidratação dos bombeiros nos teatros de operações, agora nesta época de incêndios que está a iniciar. E o apelo é que as pessoas venham. A inscrição, digamos assim, é a oferta de água dos bombeiros, deixam a água no corpo de bombeiros e depois de seguida fazemos uma caminhada ou uma corrida. Sim, esperamos que seja uma caminhada e uma corrida participada.
3: Portanto, contam com muitos participantes, é isso? Não há números ainda, mas contam com participantes.
2: Para avançar.
3: As inscrições podem ser feitas onde? Ou é livre? Como é que vai ser o percurso?
2: É livre, basta aparecer entre o início, a concentração às 18 horas e depois a partida às 18h30 e é só aparecer e participar sem necessidade de fazer nenhuma inscrição. A caminhada de 5 km e a corrida de mais ou menos 10 km e é aberta a toda a gente e não tem nenhum fundo competitivo. É simplesmente ajudar os bombeiros e também promover aqui um estilo de vida saudável.
1: O programa inclui uma corrida não competitiva de 10 km e uma caminhada de 6 abertas a participantes de todas as idades. A inscrição é feita exclusivamente através da oferta de garrafas de água, contribuindo de forma direta para esta causa solidária e para o apoio aos bombeiros de Arroches. A Câmara de Porto Alegre assinala esta segunda-feira o Dia da Criança com um vasto conjunto de atividades que vão decorrer durante toda a manhã no Jardim da Avenida da Liberdade. Devido às comemorações, vão ser feitas alterações à circulação rodoviária naquela zona. Será necessário proceder ao corte de trânsito e proibição de estacionamento entre as 7 da manhã e as 14h30, na Avenida da Liberdade Ocidental, a Rua de Portugal Telecom, no troço compreendido entre o cruzamento da Avenida Movimento das Forças Armadas e o cruzamento com a Rua Alexandre Herculano. Como alternativa, aconselha-se a circulação pela Avenida Movimento das Forças Armadas, Rotunda do Navio e Rua Alexandre Herculano.
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1: Eu renovo os votos de uma ótima manhã de segunda-feira, um bom mês de junho para todos aqueles que estão na nossa sintonia. Muito obrigada por estarem aí. Entretanto, damos início à segunda hora do Programa da Manhã.
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1: E para já vamos então à previsão do estado do tempo para esta segunda-feira, 1 de junho. Temos céu pouco nublado ou limpo, apresentando períodos de muito nublado. Isto no litoral das regiões do norte e centro. O vento será fraco, por vezes moderado. Vamos ter descida das temperaturas máximas previstas para hoje. 22 graus para o Porto, Castelo Branco 34, Santarém 29, Lisboa 27, Évora 34, Beja 33, aliás, Beja Faro 36, Porto Alegre conta hoje com uma máxima de 31 graus. 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

0: 8:19, já a seguir temos mais uma edição do programa Descobrir um Novo Mundo aqui na Rádio Porto Alegre. 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Caro ouvinte, sabia que um grupo de investigadores usa a inteligência artificial para detectar a doença de Alzheimer? Apenas pela voz? Fica a saber, vamos descobrir já a seguir.
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0: Em linha temos já o professor Luís Cardoso. Muito bom dia para si, como está?
2: Muito bom dia, São. Muito bom dia, felizmente bem. Muito bom dia também a todos os ouvintes da Rádio Porto Alegre. Muito bom dia à equipa da Rádio Porto Alegre e, naturalmente, muito bom dia à São.
0: Professores, como é que é isto de um grupo de investigadores que usa a inteligência artificial para detectar a doença de Alzheimer apenas pela voz? Como é que isto funciona?
2: Bom, de facto, é uma das mais recentes inovações às quais nós tivemos acesso relativamente à doença de Alzheimer, que a todos nós nos preocupa. Um grupo de investigação de várias áreas da Universidade de Alicante e do Instituto de Investigação em Saúde e Biomedicina criou, de facto, uma nova plataforma com o auxílio de inteligência artificial para identificar de forma precoce a doença de Alzheimer através da análise da voz. Ora, segundo a SIC Notícias, este projeto, que é financiado pelo Ministério da Inovação, Indústria, Comércio e Turismo da Comunidade Valenciana, com recursos do programa Next Generation EU, dedicou a sua atenção à doença de Alzheimer, acima de tudo aos tratamentos atuais, e que, de facto, com o elemento da inteligência artificial, se tornaram mais eficazes quando associados a um tratamento na fase inicial desta doença. Ora, a Universidade de Alicante, em comunicado, diz-nos que a plataforma de inteligência artificial para esta detecção precoce da doença de Alzheimer através da voz foi pensada para identificar padrões de declínio cognitivo através da análise de sinais acústicos e linguísticos na voz humana. Ora, para tal, utilizaram tecnologias avançadas de processamento de linguagem natural e de aprendizagem profunda que permitem aos utilizadores, através de uma aplicação móvel, gravar as suas vozes em diversos contextos, como a leitura de textos e a narração espontânea ou a resposta a perguntas que são mais padronizadas. Estas gravações são processadas, são analisadas para extrair características de natureza acústica. Nomeadamente, vamos analisar o som, vamos analisar a intensidade, vamos analisar as pausas e as características linguísticas, como a riqueza semântica e as lacunas de fluência. Ora, todas estas facetas são depois avaliadas por modelos de aprendizagem automática para que a detecção seja mais precisa e mais personalizada. Esta equipa de investigação foi liderada por Miguel Ángel Teruel como investigador principal desta equipa

0: Universidade de Alicante. E, segundo este investigador, esta tecnologia não só procurou melhorar a detecção clínica, como também contribuiu para o desenvolvimento científico, gerando grandes volumes de dados de voz, o que pode facilitar a investigação mais aprofundada sobre a relação entre as perturbações da linguagem e as alterações neurodegenerativas. Assim, promovemos avanços no tratamento e controle da doença. E esta é, de facto, uma notícia muito promissora. Notícia essa que foi veiculada precisamente pela SIC Notícias e que nos traz para esta semana com um olhar mais fortemente dominado pela esperança, acreditando que a ciência é capaz de vencer barreiras, ajudando a humanidade. Com esta boa notícia, desejamos a todos os ouvintes da Rádio Porto Alegre, a toda a equipa da Rádio Porto Alegre e, naturalmente, à Sonet, um excelente dia.
1: Professor, muito obrigada. Mais um programa em direto. Até à próxima segunda-feira. Entretanto, este programa será repetido às terças, às 20h30. Muito obrigada. Uma boa semana para si também.
0: Uma boa semana. Até ao próximo programa.
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E é assim a passagem dos vizinhos. Onde é que eu tinha a cabeça? A seguir vamos para intervalo. Vão logo depois com a revista de imprensa. Mais música, boa disposição. Também mais uma edição do programa. E esta em. Então até já. Onde é que eu

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1: E já a seguir temos então a revista de imprensa com o apoio da Multi Ribeiro.
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1: A revista de imprensa já a seguir com o jornalista Gabriel Nunes. Gabriel, bom dia.
8: Muito bom dia. Começo pelo Correio da Manhã, que traz a acusação do Ministério Público, burla idosos em encontros amorosos, falsa arquiteta, dá golpe de 200 mil euros. O Público salienta, imposto que rendeu 500 milhões ao SNS, deixa de estar consignado à saúde, e o Jornal de Notícias vinca, época balnear arranca com menos 265 vigilantes certificados nas praias. Por sua vez, o Diário de Notícias está na primeira página. Há 3 anos que as entradas na PSP não compensam as saídas. Na imprensa especializada, o Negócios tem conversa capital. Álvaro Santos Pereira, há a tentação de facilitar demasiado no crédito. Já o Jornal Económico noticia regularização de dívidas do SNS fazem regressar déficit. Por fim, nos desportivos, o Record puxa por Benfica, Marco, depois das tormentas, negociações estiveram por um fio. O jogo revela Futebol Clube do Porto, todas as fichas em Diogo Costa, um dos nomes mais apetecíveis para os tubarões, é considerado fundamental no projeto portista para 2026-2027. Já a bola traz último esforço por Marco Silva, negociações entre Benfica e treinador do Fulham foram retomadas.
1: E no programa da manhã continuamos com a música. A revista de imprensa volta na próxima hora. Ainda nesta hora, lá mais para o final, iremos ter mais uma edição do programa e esta. E agora temos música. São eles os Dumbbells com Zé Mar, Ficaram Ai, Alentons.

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1: Estamos agora a 11 minutos das 9. A seguir seguimos em frente com mais uma edição do programa. E esta em...
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4: Histórias estranhas, daquelas que parecem inventadas, mas aconteceram mesmo.
5: E esta, hein?
4: Perder uma carteira nunca foi uma boa experiência, mas recuperá-la, e mais do que duas décadas depois, isso já entra noutra categoria. Foi o que aconteceu com o Miguel Araújo, o famoso cantor que utilizou as redes sociais para partilhar esta história tão improvável quanto insólita. Tudo começou quando uma mulher tocou à campainha da casa dos pais do músico. Não levava uma encomenda, nem um recado urgente. Levava uma carteira, muito antiga, por sinal. Segundo contou o artista, aquela carteira foi perdida em 1999. Sim?

0: verdade, no século passado, numa altura em que não haviam smartphones, MBWay, e em que alguns cartões ainda eram feitos de papel. Lembra-se disso? A mulher explicou que a carteira lhe tinha surgido, e mais insólito ainda, onde? Na boca do cão. É verdade, o seu cão andava com uma carteira na boca e ninguém sabia de onde tinha aparecido. Ela abriu a carteira, procurou uma identificação e encontrou. A morada vinha escrita num dos cartões que estavam lá dentro, ainda. Cartões que, segundo Miguel Araújo, ainda estavam impecáveis. Um deles era em papel, estava ainda escrito a esferográfica, como se tivesse sido feito no dia anterior. O músico descreveu o momento como algo quase inexplicável. Ele falou de objetos que desaparecem para sempre e outros que aparentemente ficam suspensos no tempo, que foi este caso. A carteira, portanto, evaporou-se durante cerca de 20 anos e voltou agora a reaparecer. Ninguém sabe por onde andou durante todos estes anos, se esteve enterrada, se esteve esquecida numa gaveta, perdida num sótão ou simplesmente à espera do momento certo para regressar. O certo é que apareceu e na boca de um cão, cerca de 2 décadas depois de desaparecida. E Miguel Araújo agradece, claro, a este tesourinho que apareceu de repente.
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3: 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Vamos então fechar esta segunda hora do programa da manhã com a música dos Nemanos e Dupla Condição. A seguir temos as notícias. Eu volto a seguir. Até já.

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1: Bárbara Bandeira, Nininho Vaz Maia, Dama e Pedra Brunhosa são alguns dos nomes sonantes que vão pisar o palco da edição de 2026 do NIS em Festa, que vai decorrer de 23 a 26 de julho na Praça da República, coração da Vila Alentejana. O cartaz musical, apresentado este domingo pelo Presidente da Câmara de Nisa, José Diniz Serra, reúne artistas de várias gerações e estilos, num investimento de 360 mil euros apenas na componente musical, integrado num orçamento global que poderá chegar aos 500 mil euros.
2: O investimento. Eu apontei para 1 milhão de euros. Neste momento, afirmativamente, nós temos cabimentado para aquilo que são as realidades, as necessidades do NIS em Festa, 396 mil euros. Portanto, eu já estou a apontar para 500 mil, para situações que ainda faltam resolver, situações diminutas. Sendo que o cartaz não vai mais do que os 360 mil euros. Tudo incluído, chave na mão. É um investimento significativo, mas como eu dizia há uns dias atrás, existe alguma almofada de subsídios que são conferidos, portanto, ao município de Nisa, que são canalizados diretamente para o Nisa em Festa. O resto é investimento cultural. É o que se chama a democratização da nossa cultura.
1: Em conferência de imprensa, o presidente da autarquia, José Diniz Serra, destacou que o alinhamento resulta de muito trabalho, planeamento e ambição e, sobretudo, de afirmação de Nisa como um território vivo, dinâmico e acolhedor.
2: É um trabalho de muito planeamento, de muita ambição e, sobretudo, aquilo que é o sentimento, a gênese em procurar que se afirme Nisa como sendo um território vivo, como sendo um território dinâmico, que seja um território que continue a ser acolhedor e capaz de proporcionar experiências de qualidade a quem cá está, mas também a quem nos visita.
1: Para além da música, o Nisa em Festa volta a apostar numa área de acesso livre dedicada ao artesanato, atividades económicas e outras, reunindo 50 expositores. No interior do recinto, com capacidade para acolher cerca de 14 mil pessoas, haverá ainda 11 tasquinhas de associações do concelho, 5 espaços de street food e um restaurante oficial.
2: Iremos ter 11 tasquinhas, mais uma situação, portanto, que diz respeito exatamente aos bares de Nisa, que são sempre convidados, portanto, para este evento. Estas realidades, naquilo que é sede de apoiarmos, estarão isentos de qualquer pagamento de taxas de ocupação de espaço. No que diz respeito ao street food, já a realidade é outra. Estamos a apontar para 5 situações que já estão delineadas neste momento, irão ocupar o espaço, irão pagar terreiro, portanto, com as regras que irão ser deliberadas amanhã em reunião de Câmara. No que diz respeito aos expositores, iremos ter certamente 50 expositores em que irão concretizar-se não apenas em termos daquilo que é a representação do artesanato local, mas também das atividades económicas e de outros convidados que vão preencher, portanto, esse mesmo espaço.
1: A programação do Nisa em Festa de 2026 abre na quinta-feira 23 de julho com a atuação da Quinta do Bill e da Orquestra da Sociedade Musical Nisense. A noite prossegue com Bárbara Bandeira e termina com o DJ Borrego. Na sexta-feira 24 de julho sobem ao palco os Dama, seguidos por Maninho e Dani Gato, enquanto o sábado de 25 de julho será dedicada às sonoridades urbanas com Nininho Vaz Maia, Loner Johnny e DJ Télio. A festa encerra no domingo 26 de julho com Pedra Brunhosa e Ciro. O primeiro dia é de entrada livre.

0: livres, aos preços dos bilhetes para os restantes dias. Ainda não estão definidos. A secretária de Estado da Habitação, Patrícia Gonçalves Costa, alertou em Porto Alegre que Portugal passou de construir 120 mil casas por ano nos anos 90 para apenas 20 mil atualmente. Uma quebra de 100 mil habitações anuais que, segundo a governante, está na origem direta da crise habitacional que o país enfrenta.
1: Já toda a gente sabe este diagnóstico de cor. Temos uma escassez de oferta e esta escassez de oferta é muito fácil de perceber. Nos últimos 20 anos construíram-se menos de 100 mil casas por ano. Ponto final de parágrafo. Portanto, não há qualquer hipótese de não estarmos a viver a crise que estamos a viver. No início dos anos 90, nós construíamos 120 mil casas por ano e agora estamos a construir 20 mil casas por ano. Agora, com uma simpática aumento, mas ainda muito aquém daquilo que precisamos. Depois temos, de facto, a pressão sobre os rendimentos das famílias, temos décadas de subinvestimento neste setor da construção e, portanto, como é evidente, hoje em dia a crise, e esta crise da habitação grita já, ela foi sendo sempre anunciada, mas agora grita de uma forma muito mais expressiva.
0: Patrícia Costa, que falava sexta-feira no encerramento de um seminário promovido pela Comunidade Intermunicipal do Alto Alentejo sobre casas e sítios, desafios e estratégias integrativas, destacou que o Estado tem em curso mais de 10 mil milhões de euros de investimento na área da habitação, mas avisou que sem simplificação dos processos e sem aumento efetivo da oferta, a crise não será ultrapassada.
1: E esta crise de habitação, também nos territórios de menor densidade, não se resolve apenas com financiamento, nem com programas dedicados, resolve-se no âmbito da política pública que está desenhada no Construir Portugal, de medidas todas elas integradas, porque não há uma única que funcione sozinha. Nós precisamos de aumento de resposta pública, nós precisamos da remoção dos bloqueios, dos bloqueios e da burocracia, de toda a normativa que impacta na cadeia de produção da habitação, nós precisamos de apoiar as famílias vulneráveis enquanto todas estas respostas não estão no terreno e para isso precisamos daquilo que foi este seminário. Precisamos de uma convergência muito grande de todos os saberes, da academia, dos municípios, das CIMs, das CCDRs, por todas elas, do Estado Central, do Governo, porque todos têm um papel muito claro a desempenhar neste processo.
0: O seminário decorreu no Museu das Tapeçarias de Porto Alegre. O espelho d'água da aldeia da Portagem, no Rio Severa, reabre esta segunda-feira, dando início à época balnear no concelho de Marvão. Já a piscina do Centro de Lazer da Portagem abre no dia 9 de junho, reforçando a oferta balnear do concelho para o verão. Em declarações à Rádio Porto Alegre, o vereador Luís Costa referiu que este ano assinala-se também o 25º aniversário do Centro de Lazer e, para celebrar a data, o município vai promover naquele espaço, no dia 13 de junho, um festival de música revivalista com temas dos anos 70 aos anos 2000.
2: Aqui a piscina do Centro de Lazer da Portagem é que eu posso considerar o oásis do Alentejo, tendo isso em consideração, sabendo de antemão que as pessoas gostam de desfrutar daquele lugar aprazível, estamos a pensar em abrir o mais próximo possível, neste caso dia 9 de junho, para também, de certa forma, aproveitar ali o fim de semana grande do 10 de junho. Paralelamente, sendo que a piscina do Centro de Lazer da Portagem este ano prefaz a linda quantidade de anos, 25 anos, estamos também ali a organizar um festival focado ali ao tema dos anos 80, 90, onde vamos ter ali DJ Miguel Simões, onde vamos ter também ali alguns ícones daquelas boys bands do antigamente, do Carlos do Chesto, também alguns membros da banda dos Milênios, vamos ter também alguns dançarinos em palco,

0: para também dar ali também ênfase àquele local e chamar ali as pessoas para que constatem em loco a maravilha que temos ali também para oferecer a quem escolhe como destino a portagem no verão.
1: Marcada para esta segunda-feira a reabertura do Espelho d'Água da Aldeia de Portagem, em Marvão. Já a piscina do Centro de Lazer de Portagem abre a 9 de junho, reforçando a oferta balnear do Conselho de Marvão. A Associação Humanitária dos Bombeiros Voluntários de Arronsos vai promover esta segunda-feira a iniciativa Corrida Caminhada Água Solidária, marcada para as 18 horas com partida no quartel da Corporação. De acordo com Duarte Jesus, bombeiro e porta-voz da organização, a iniciativa tem como objetivo recolher garrafas de água para apoiar a hidratação dos operacionais durante a época de incêndios. O evento pretende ainda reforçar a solidariedade da comunidade para com a missão dos bombeiros e incentivar estilos de vida saudáveis, aproximando a população da prática regular de atividade física.
2: O objetivo desta caminhada acaba por ser a angariação de águas para o Corpo de Bombeiros de Arronsos, para fazer face àquilo que é as necessidades de águas, da hidratação dos bombeiros nos teatros de operações, agora nesta época de incêndios que está a iniciar. E o apelo é que as pessoas venham. A inscrição, digamos assim, é a oferta de água aos bombeiros, deixam a água no corpo de bombeiros e depois de seguida fazemos uma caminhada ou uma corrida. Sim, esperamos que seja uma caminhada e uma corrida participada.
3: Portanto, contam com muitos participantes, é isso? Não há números ainda, mas contam com participantes.
2: Para avançar.
3: As inscrições podem ser feitas onde? Ou é livre? Como é que vai ser o percurso?
2: É livre, basta aparecer entre o início, a concentração às 18 horas e depois a partida às 18h30 e é só aparecer e participar sem necessidade de fazer nenhuma inscrição. A caminhada de 5 km e a corrida de mais ou menos 10 km e é aberta a toda a gente e não tem nenhum fundo competitivo. É simplesmente ajudar os bombeiros e também promover aqui um estilo de vida saudável.
1: O programa inclui uma corrida não competitiva de 10 km e uma caminhada de 6 abertas a participantes de todas as idades. A inscrição é feita exclusivamente através da oferta de garrafas de água, contribuindo de forma direta para esta causa solidária e para o apoio aos bombeiros de Arronsos. A Câmara de Porto Alegre assinala esta segunda-feira o Dia da Criança com um vasto conjunto de atividades que vão decorrer durante toda a manhã no Jardim da Avenida da Liberdade. Devido às comemorações, vão ser feitas alterações à circulação rodoviária naquela zona. Será necessário proceder ao corte de trânsito e proibição de estacionamento entre as 7 da manhã e as 14h30, na Avenida da Liberdade Ocidental, a Rua da Portugal Telecom, no troço compreendido entre o cruzamento da Avenida Movimento das Forças Armadas e o cruzamento com a Rua Alexandre Herculano. Como alternativa, aconselha-se a circulação pela Avenida Movimento das Forças Armadas, Rotunda do Navio e Rua Alexandre Herculano.
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8: Para todos, mais uma vez, muito bom dia. Bem-vindos para esta terceira e última hora do Programa da Manhã.
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8: Para já vamos então à previsão do estado do tempo para esta segunda-feira, 1 de junho. Temos céu pouco nublado ou limpo, apresentando períodos de mais nublado no litoral das regiões do norte e centro. Vento fraco a moderado, temos descida das temperaturas máximas para hoje, 22 graus para o Porto, Castelo Branco 34, Santarém 29, Lisboa 27, Évora 34, Beja 36, Faro, Beja 33, Faro 36, Porto Alegre conta hoje com uma máxima de 31 graus. 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
8: Revista de imprensa numa edição do jornalista Gabriel Nunes. Gabriel, bom dia.
14: Muito bom dia. Começo pelo Correio da Manhã, que traz a acusação do Ministério Público, burla idosos em encontros amorosos, falsa arquiteta dá golpe de 200 mil euros. O Público salienta, imposto que rendeu 500 milhões ao SNS, deixa de estar consignado à saúde, e o Jornal de Notícias vinca, época balnear arranca com menos 265 vigilantes certificados nas praias. Por sua vez, o Diário de Notícias está na primeira página. Há 3 anos que as entradas na PSP não compensam as saídas. Na imprensa especializada, o Negócios tem conversa capital. Álvaro Santos Pereira, há a tentação de facilitar demasiado no crédito. Já o Jornal Económico noticia regularização de dívidas do SNS.

0: INS fazem regressar déficit. Por fim, nos desportivos, o Record puxa por Benfica, Marco, depois das tormentas, negociações estiveram por um fio. O jogo revela Futebol Clube do Porto, todas as fichas em Diogo Costa, um dos nomes mais apetecíveis para os tubarões, é considerado fundamental no projeto portista para 2026-2027. Já a bola atrás, último esforço por Marco Silva, negociações entre Benfica e treinador do Fulham foram retomadas.
1: Revista de imprensa numa edição do jornalista Gabriel Nunes. A seguir iremos ter, já daqui a pouco, mais uma edição do Pulsar Económico com a Rui Anacleto. Para já temos um pouco de música, Diogo Pizarra com Os Bandidos do Canto, tu e eu.

0: Manhãs aqui na sua rádio. Bom dia, meu nome é Soneta, é um prazer enorme saber que está aí. São 9h24, uma excelente semana, bom mês de junho, que este mês lhe traga, nos traga, aliás, saúde, felicidade e paz. Precisamos tanto. Tenham um bom dia, estamos com o programa da manhã.
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0: E já está na hora de mais uma edição do Pulsário Económico com o Rui Anacleto. Além de outros destaques, fica a saber que calor extremo pode travar crescimento da economia europeia. Milhares de portugueses pagam IRS sobre heranças e não têm de o fazer. Falta de crescimento e liderança distantes afastam os profissionais da empresa. Tudo isto já a seguir.
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2: O petróleo pode escassear este verão se a situação no Estreito de Hormuz não normalizar. É o destaque desta edição do Pulsar Económico.

A Agência Internacional de Energia, a Organização Mundial do Comércio, o Fundo Monetário Internacional e o Banco Mundial emitiram um alerta conjunto sobre uma potencial escassez de petróleo no verão, caso o tráfego marítimo no Estreito de Hormuz não normalize rapidamente. O conflito no Médio Oriente tem provocado uma diminuição a um ritmo recorde dos estoques globais de petróleo e a escalada de tensões exacerbada pelo encerramento do Estreito por parte do Irão e ataques a instalações petrolíferas na região. Coloca em risco a segurança do abastecimento de combustível e as condições de mercado. A somar ao risco no fornecimento de energia, a crise no Médio Oriente está a gerar impactos severos e desproporcionais na economia global e na segurança alimentar, afetando sobretudo os países mais vulneráveis. As instituições destacam a grande preocupação com o aumento dos preços dos fertilizantes na entrada das épocas das sementeiras, sublinhando que as perdas de carregamentos em Hormuz elevam a incerteza e põem à prova a resiliência económica antes do habitual pico de procura de verão no Hemisfério Norte. Um relatório recente da Alliance Research adverte que as ondas de calor extremo tornam-se um risco económico estrutural capaz de travar significativamente o crescimento, sobretudo na Europa. O estudo projeta que, num cenário de stress térmico repetido entre 2026 e 2030, as economias mais expostas podem vir a sofrer perdas acumuladas de 5 a 7% do PIB, com destaque para Espanha, Itália, França e Alemanha. Este impacto traduz-se numa forma de queda da produtividade, agravada pelo aumento da procura de energia e pela contração do investimento empresarial, que cai em maior grau do que o consumo privado, desencadeando um quadro de estagflação pautado pelo aumento da inflação e do desemprego. Para além das perdas produtivas, o calor extremo exerce uma enorme pressão sobre as finanças públicas, com estimativas de fortes quedas nas receitas fiscais e aumentos substanciais na despesa associada à saúde e infraestruturas, ameaçando as metas de déficit orçamental de países como Itália e Espanha. A Europa mostra-se especialmente vulnerável devido ao envelhecimento populacional e à reduzida utilização de ar-condicionado. A remuneração dos certificados de aforro volta a subir neste mês de junho, fixando-se numa taxa de 2,214%, o valor mais alto registado desde abril do ano passado. Esta evolução é o resultado direto do comportamento da Euribor a 3 meses, a taxa interbancária utilizada como referência para o cálculo destes produtos de poupança do Estado e que recentemente tem vindo a inverter a tendência de descida que estava a ser observada. Trata-se do terceiro aumento registado em 2026, o que beneficia, sobretudo, os aforradores que procuram investimentos seguros e de baixo risco. Apesar da subida recente, a taxa base atual continua abaixo do limite máximo de 2,5% imposto à atual série dos certificados de aforro, patamar que só será alcançado se a Euribor subir de forma mais expressiva. No entanto, os aforradores, com certificados subscritos há mais de um ano, podem obter rentabilidades superiores, uma vez que têm direito aos prémios de permanência que começam no 0,25 pontos percentuais a partir do segundo ano. Embora sejam boas notícias para as poupanças, importa recordar que esta subida na Euribor reflete-se também no agravamento do custo do crédito à habitação de taxa variável. Muitos portugueses estão a pagar indevidamente imposto sobre heranças porque estão a incluí-las de forma errada na sua declaração anual de IRS. Em Portugal, as heranças não estão sujeitas a IRS, mas sim a imposto do selo, a uma taxa de 10%, sendo que os familiares diretos, como cônjuges, unidos de facto, filhos, netos, pais e avós, estão totalmente isentos deste pagamento. Apesar disso, por desconhecimento das regras fiscais ou por confusão com outros sistemas, muitos contribuintes continuam a declarar estes valores como rendimento, o que resulta numa tributação desnecessária e ilegal. Para resolver esta situação, os contribuintes que tenham declarado heranças no IRS nos últimos 4 anos, sem terem a obrigatoriedade de o fazer, podem pedir a correção junto da autoridade tributária, entregando uma declaração de substituição para reclamar o reembolso. Importa, contudo, salientar que a isenção é aplicada exclusivamente ao núcleo familiar direto, ou seja, herdeiros mais afastados, como irmãos, tios ou sobrinhos, continuam obrigados ao pagamento da taxa de 10% de imposto do selo sobre os bens herdados.
O mercado de trabalho tem assistido a uma mudança profunda nos fatores que motivam a saída de talento das organizações. Segundo os especialistas, as principais razões que levam os profissionais a procurar novas oportunidades prendem-se com a falta de perspectivas de crescimento, a existência de lideranças demasiado distantes e a ausência de reconhecimento. Além disso, a crescente exigência por um maior equilíbrio entre a vida pessoal e profissional faz com que ambientes de trabalho demasiado rígidos ou exclusivamente focados na vertente operacional afetam de forma negativa a satisfação e o compromisso das equipas. Para contrariar esta tendência e reter os melhores profissionais, as empresas precisam de repensar as suas estratégias e focar-se na experiência humana. A aposta na aprendizagem contínua, na oferta de formação e na definição de percursos de carreira claros assumem hoje um papel crucial. Em paralelo, a adoção de políticas de flexibilidade e autonomia, aliadas a um acompanhamento próximo e a uma preocupação genuína com o bem-estar dos profissionais, são apontadas como medidas indispensáveis para fortalecer a ligação à organização e construir relações profissionais mais sustentáveis e duradouras.

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1: A todas as horas. 9h31, mas antes dos comerciais ainda ficamos com um pouco de música, pôr do sol com os vizinhos. Bom dia. Programa da manhã, de segunda à sexta. Entre as 7 e as 10, o meu nome é Soneta, é um prazer enorme saber que está aí. Já sabe que ainda volto na próxima hora, portanto, entre as 10 e o meio-dia, teremos então mais uma edição do Bom Dia Alentejo. Hoje, segunda-feira, dia de horóscopo semanal, com a doutora Maria Helena Martins. Fica então a saber o que é que o seu signo lhe traz para esta semana. Mas ainda muita música até às 10.

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1: 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Regulamento e formulário de candidatura disponíveis em cm-marvão.pt.
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0: 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Bom dia, estamos a 15 minutos das 10. Ainda estamos com o programa da manhã. Ainda temos música. Clema e Sara Correia com o tema Respirar. Tenham um bom dia. Uma excelente semana na companhia da Rádio Porto Alegre. Hoje é dia 1 de junho. Dia da Criança para todas as

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3: Estamos então a fechar mais uma edição do Programa da Manhã. Vamos fechar musicalmente com Pedro Brunhosa e Voamos em Contramão. Programa da Manhã que volta amanhã a partir das 7. Eu ainda vou estar consigo até bem perto do meio-dia. Já daqui a pouco vamos ter então mais uma edição do Bom Dia Alentejo. Antes teremos notícias, então até já.
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1: Bárbara Bandeira, Nininho Vaz Maia, Dama e Pedra Brunhosa são alguns dos nomes sonantes que vão pisar o palco da edição de 2026 do Nis em Festa, que vai decorrer de 23 a 26 de julho na Praça da República, coração da Vila Alentejana. O cartaz musical apresentado este domingo pelo

0: Presidente da Câmara de Nisa, José Dinis Serra, reúne artistas de várias gerações e estilos num investimento de 360 mil euros apenas na componente musical, integrado num orçamento global que poderá chegar aos 500 mil euros.
1: O investimento. Eu apontei para 1 milhão de euros. Neste momento, afirmativamente, nós temos cabimentado para aquilo que são as realidades, as necessidades do Nisa em Festa, 396 mil euros. Portanto, eu já estou a apontar para 500 mil, para situações que ainda faltam resolver, situações diminutas. Sendo que o cartaz não vai mais do que os 360 mil euros. Tudo incluído, chave na mão. É um investimento significativo, mas como eu dizia há uns dias atrás, existe alguma almofada de subsídios que são conferidos, portanto, ao município de Nisa, que são canalizados diretamente para o Nisa em Festa. O resto é investimento cultural. É o que se chama a democratização da nossa cultura.
0: Em conferência de imprensa, o presidente da autarquia, José Dinis Serra, destacou que o alinhamento resulta de muito trabalho, planeamento e ambição e, sobretudo, de afirmação de Nisa como um território vivo, dinâmico e acolhedor.
1: É um trabalho de muito planeamento, de muita ambição e, sobretudo, aquilo que é o sentimento, a gênese em procurar que se afirme Nisa como sendo um território vivo, como sendo um território dinâmico, que seja um território que continua a ser acolhedor e capaz de proporcionar experiências de qualidade a quem cá está, mas também a quem nos visita.
0: Para além da música, o Nisa em Festa volta a apostar numa área de acesso livre dedicada ao artesanato, atividades económicas e outras, reunindo 50 expositores. No interior do recinto, com capacidade para acolher cerca de 14 mil pessoas, haverá ainda 11 tasquinhas de associações do concelho, 5 espaços de street food e um restaurante oficial.
1: Iremos ter 11 tasquinhas, mais uma situação, portanto, que diz respeito exatamente aos bares de Nisa, que são sempre convidados, portanto, para este evento. Estas realidades, naquilo que é sendo de apoiarmos, estarão isentos de qualquer pagamento de taxas de ocupação de espaço. No que diz respeito ao street food, já a realidade é outra. Estamos a apontar para 5 situações que já estão delineadas neste momento, irão ocupar o espaço, irão pagar terreiro, portanto, com as regras que irão ser deliberadas amanhã em reunião de Câmara. No que diz respeito aos expositores, iremos ter certamente 50 expositores em que irão concretizar-se não apenas em termos daquilo que é a representação do artesanato local, mas também das atividades económicas e de outros convidados que vão preencher, portanto, esse mesmo espaço.
0: A programação do Nisa em Festa de 2026 abre na quinta-feira, 23 de julho, com a atuação da Quinta do Bill e da Orquestra da Sociedade Musical Nisense. A noite prossegue com Bárbara Bandeira e termina com o DJ Borrego. Na sexta-feira, 24 de julho, sobem ao palco os Dama, seguidos por Maninho e Dani Gato, enquanto o sábado, de 25 de julho, será dedicada às sonoridades urbanas com Nininho Vaz Maia, Loner Johnny e DJ Télio. A festa encerra no domingo 26 de julho com Pedra Brunhosa e Ciro. O primeiro dia é de entrada livre, já os preços dos bilhetes para os restantes dias ainda não estão definidos. A secretária de Estado da Habitação, Patrícia Gonçalves Costa, alertou em Porto Alegre que Portugal passou de construir 120 mil casas por ano nos anos 90 para apenas 20 mil atualmente. Uma quebra de 100 mil habitações anuais que, segundo a governante, está na origem direta da crise habitacional que o país enfrenta.
2: Já toda a gente sabe este diagnóstico de

0: temos uma escassez de oferta, e esta escassez de oferta é muito fácil de perceber. Nos últimos 20 anos construíram-se menos de 100 mil casas por ano. Ponto final de parágrafo. Portanto, não há qualquer hipótese de não estarmos a viver a crise que estamos a viver. No início dos anos 90, nós construíamos 120 mil casas por ano e agora estamos a construir 20 mil casas por ano. Agora, com uma simpática aumento, mas ainda muito aquém daquilo que precisamos. Depois temos, de facto, a pressão sobre os rendimentos das famílias, temos décadas de subinvestimento neste setor da construção e, portanto, como é evidente, hoje em dia a crise, e esta crise da habitação grita já, ela foi sendo sempre anunciada, mas agora grita de uma forma muito mais expressiva.
1: Patrícia Costa, que falava sexta-feira no encerramento de um seminário promovido pela Comunidade Intermunicipal do Alto Alentejo sobre casas e sítios, desafios e estratégias integrativas, destacou que o Estado tem em curso mais de 10 mil milhões de euros de investimento na área da habitação, mas avisou que sem simplificação dos processos e sem aumento efetivo da oferta, a crise não será ultrapassada.
0: A crise de habitação também nos territórios de menor densidade não se resolve apenas com financiamento nem com programas dedicados, resolve-se no âmbito da política pública que está desenhada no Construir Portugal, de medidas todas elas integradas, porque não há uma única que funcione sozinha. Nós precisamos de aumento de resposta pública, nós precisamos da remoção dos bloqueios e da burocracia de toda a normativa que impacta na cadeia de produção da habitação. Nós precisamos de apoiar as famílias vulneráveis enquanto todas estas respostas não estão no terreno, e para isso precisamos daquilo que foi este seminário. Precisamos de uma convergência muito grande de todos os saberes, da academia, dos municípios, das CIMs, das CCDRs, por todas elas, do Estado Central, do Governo, porque todos têm um papel muito claro a desempenhar neste processo.
1: O seminário decorreu no Museu das Tapeçarias de Porto Alegre. O Espelho d'Água da Aldeia da Portagem, no Rio Severa, reabre esta segunda-feira, dando início à época balnear no concelho de Marvão. Já a piscina do Centro de Lazer da Portagem abre no dia 9 de junho, reforçando a oferta balnear do concelho para o verão. Em declarações à Rádio Porto Alegre, o vereador Luís Costa referiu que este ano assinala-se também o 25º aniversário do Centro de Lazer, e para celebrar a data, o município vai promover naquele espaço, no dia 13 de junho, um festival de música revivalista com temas dos anos 70 aos anos 2000.
2: Aqui a piscina do Centro de Lazer da Portagem é que eu posso considerar o oásis do Alentejo, tendo isso em consideração, sabendo que as pessoas gostam de desfrutar daquele lugar aprazível. Estamos a pensar em abrir o mais próximo possível, neste caso dia 9 de junho, para também, de certa forma, aproveitar ali o fim de semana grande do 10 de junho. E, paralelamente, sendo que a piscina do Centro de Lazer da Portagem este ano prefaz a linda quantidade de anos, 25 anos, estamos também ali a organizar um festival focado ali ao tema dos anos 80, 90, onde vamos ter ali DJ Miguel Simões, onde vamos ter também ali alguns ícones daquelas boys bands do antigamente, do Carlos do Chesto, também alguns membros da banda dos Milênio, vamos ter também alguns dançarinos em palco, para também dar ali também ênfase àquele local e chamar ali as pessoas para que constatem in loco a maravilha que temos ali também para oferecer a quem escolhe como destino a Portagem no verão.
1: Marcada para esta segunda-feira a reabertura do Espelho d'Água da Aldeia de Portagem, em Marvão, já a piscina do Centro de Lazer da Portagem abre a 9 de junho, reforçando a oferta balnear do concelho de Marvão.

0: A Associação Humanitária dos Bombeiros Voluntários de Ronço vai promover esta segunda-feira a iniciativa Corrida Caminhada Água Solidária, marcada para as 18 horas com partida no quartel da Corporação. De acordo com Duarte Jesus, bombeiro e porta-voz da organização, a iniciativa tem como objetivo recolher garrafas de água para apoiar a hidratação dos operacionais durante a época de incêndios. O evento pretende ainda reforçar a solidariedade da comunidade para com a missão dos bombeiros e incentivar estilos de vida saudáveis, aproximando a população da prática regular de atividade física.
1: O objetivo desta caminhada acaba por ser a angariação de águas para o Corpo Bombeiro de Ronços, para fazer face àquilo que é as necessidades de águas, da hidratação dos bombeiros nos teatros de operações, agora nesta época de incêndios que está a iniciar. E o apelo é que as pessoas venham. A inscrição, digamos assim, é a oferta de água aos bombeiros, deixam a água no corpo de bombeiros e depois de seguida fazemos uma caminhada ou uma corrida. Assim, esperamos que seja uma caminhada e uma corrida participada.
2: Portanto, contam com muitos participantes, é isso? Não há números ainda, mas contam com participantes.
1: Para avançar.
2: As inscrições podem ser feitas onde? Ou é livre? Como é que vai ser o percurso?
1: É livre, basta aparecer entre o início, a concentração às 18 horas e depois a partir das 18h30 e é só aparecer e participar sem necessidade de fazer nenhuma inscrição. A caminhada de 5 km e a corrida de mais ou menos 10 km e é aberta a toda a gente e não tem nenhum fundo competitivo. É simplesmente ajudar os bombeiros e também promover aqui um estilo de vida saudável.
0: O programa inclui uma corrida não competitiva de 10 km e uma caminhada de 6 abertas a participantes de todas as idades. A inscrição é feita exclusivamente através da oferta de garrafas de água, contribuindo de forma direta para esta causa solidária e para o apoio aos bombeiros de Arroz. A Câmara de Porto Alegre assinala esta segunda-feira o Dia da Criança com um vasto conjunto de atividades que vão decorrer durante toda a manhã no Jardim da Avenida da Liberdade. Devido às comemorações, vão ser feitas alterações à circulação rodoviária naquela zona. Será necessário proceder ao corte de trânsito e proibição de estacionamento entre as 7 da manhã e as 14h30, na Avenida da Liberdade Ocidental, a Rua de Portugal Telecom, no troço compreendido entre o cruzamento da Avenida Movimento das Forças Armadas e o cruzamento com a Rua Alexandre Herculano. Como alternativa, aconselha-se a circulação pela Avenida Movimento das Forças Armadas, Rotunda do Navio e Rua Alexandre Herculano.
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6: Mais uma vez para todos, bom dia, bem-vindos a mais uma edição do Bom Dia Alentejo.
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6: Já vamos então à previsão do estado do tempo para esta segunda-feira. Hoje é dia 1 de junho, dia da criança. E segundo o Instituto Português do Mar e da Atmosfera, temos céu um pouco nublado ou limpo, apresentando períodos de mais nublado no litoral das regiões do norte e centro. Vento fraco a moderado. Vamos ter também descida das temperaturas. Para amanhã prevê-se ainda mais descida das temperaturas. Para hoje, 22 graus de máxima para o Porto, Castelo Branco 34, Santarém 29, Lisboa 27, Évora 34, Beja 33, Faro 26, Porto Alegre conta hoje com uma máxima de 31 graus. 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
6: Essa é mais uma edição do Bom Dia Alentejo. 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
6: 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Temos agora a música com Dina. Bom dia, aqui agora e sempre consigo. Tenho uma excelente semana, um ótimo dia, claro também que este mês de junho nos traga paz, saúde, alegria, que é o que todos nós precisamos. Muita música ainda para esta segunda-feira. Não se esqueça, às segundas-feiras temos também um horóscopo semanal com a doutora Maria Helena Martins. Claro, isto na próxima hora. Nesta ainda vamos ter a receita para o nosso almoço. 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

Toninho Navarro e o tempo voa, sem dúvida. Já são 10 e quase 31 minutos, claro. Bom dia, um feliz dia para todas as crianças, para nós também, que nós temos dentro de nós também uma criança. 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A música ainda antes dos comerciais, com a Rebeca, os à toa com os azeitonas. Não esquecer, por falar em azeitonas, vamos ter a nossa receita para o almoço já daqui a pouco. Até

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1: 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Estamos então com o Bom Dia Alentejo. Estamos a 10 minutos das 11.
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1: 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Bom apetite.
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1: Muito bom dia, estamos com mais uma edição do Bom Dia Alentejo. O meu nome é São Neto e está na hora de prepararmos o nosso almoço. Hoje temos um lombinho de porco com cogumelos salteados e, claro, com azeite São Mamete. Descubra como preparar um delicioso lombinho de porco com cogumelos salteados, com uma receita fácil e saborosa, pelo menos para duas pessoas. Quanto aos ingredientes: um lombinho de porco, um cálice de whisky, sal e pimenta a gosto, uma colher de azeite São Mamede, uma embalagem de cogumelos frescos, 5 dentes de alho, uma folha de louro, sal e pimenta, margarina, coentros picadinhos a gosto. Quanto à preparação da receita deste lombinho de porco com cogumelos salteados: ora bem, corte o lombinho de porco em bifinhos com mais ou menos 2 cm de espessura e tempere-os com sal e pimenta. Leve ao lume, numa frigideira, o azeite São Mamede e frite os lombinhos de ambos os lados até estarem cozinhados. Lave e escorra bem os cogumelos e corte-os em quartos. Numa frigideira, coloque a margarina e os alhos magados, deixe um pouquinho e junte os cogumelos, tempere com sal e pimenta. Quando os cogumelos estiverem cozinhados, polvilhe com coentros picados. Adicione o whisky com cuidado. Para servir, coloque o lombinho numa travessa e cubra com os cogumelos. Sirva de imediato com um acompanhamento à sua escolha. Bom apetite para o seu almoço.
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1: Estamos então a fechar esta primeira parte do Bom Dia Alentejo. São as manhãs aqui na sua rádio. Zé Marcos e o meu coração de cowboy apaixonado. Volto na próxima hora, em direto até bem perto do meio-dia. Hoje é segunda-feira, é dia de horóscopo semanal.

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7: Mais uma vez para todos, bom dia, uma excelente segunda-feira, bom mês, boa semana e feliz Dia da Criança para todas as crianças. Estamos então com a segunda e última hora do Bom Dia Alentejo.
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7: E quanto à previsão do estado do tempo para esta segunda-feira, 1 de junho, temos céu pouco nublado ou limpo, apresentando períodos de muito nublado no litoral norte e centro, vento fraco a moderado, vamos ter descida da temperatura, para amanhã descem mais um pouco. Para hoje, 22 graus de máxima, peço desculpa, para o Porto, Castelo Branco 34, Santarém 29, Lisboa 27, Évora 34, Beja 33, Faro 36, Porto Alegre, contou-os com máxima de 31 graus. 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
1: Às segundas-feiras é dia de sabermos o que é que o nosso signo nos traz para esta semana. É o horóscopo semanal, então já a seguir fico para ouvir com a doutora Marilena Martins. No Bom Dia Alentejo, a música volta logo a seguir. Até já.
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almirante Rei de Ouros, que significa inteligente, prático. Amor, aceita a pessoa que ama tal como ela é. Evite perder tempo a criar fantasias. Saúde, cuide da sua alimentação, evite excessos. Dinheiro, seja prudente, a altura não é boa para gastos. Número da sorte, 78. Touro. Carta dominante, 6 de paus, que significa ganho. Amor, seja menos radical na sua maneira de ver as pessoas. Evite julgá-las. Saúde, tenha atenção àquilo que come, pois pode vir a ter problemas de estômago. Dinheiro, evite ser crítico e não espere dos outros aquilo que não exige de si. Número da sorte, 28. Gêmeos. Carta dominante, a roda da fortuna, que significa que a sua sorte está em movimento. Amor, não seja demasiado possessivo e controlador. Saúde, siga os seus instintos e tudo correrá bem. Dinheiro, este campo está favorável, mas tenha em atenção o excesso de trabalho. Evite fazer horas extras. Número da sorte, 10. Caranguejo. Carta dominante 9 de paus, que significa força na adversidade. Amor, pode sentir alguns ciúmes da pessoa que tem ao seu lado, mas não exagere. Saúde, tenha mais cuidado com a sua coluna. Dinheiro, às vezes os impulsos tornam-se inimigos da nossa conta bancária. Número da sorte, 31. Leão. Carta dominante, o louco, que significa excentricidade. Amor, controla a sua tendência para ser inconsciente e inconstante. Saúde, possibilidade de sentir dores de cabeça. Dinheiro, momento favorável para fazer uma compra muito boa e que há muito tempo pensa. Número da sorte, 22. Virgem. Carta dominante, as de copas, que significa princípio do amor. Grande alegria. Amor, seja mais sincero consigo mesmo e com os outros. As suas mudanças de humor só o prejudicam. Saúde, leve a vida de uma forma mais descontraída. Dinheiro, o seu poder de comunicação será um trunfo. Sirva-se dele para atingir os seus objetivos. Número da sorte, 37. Balança. Carta dominante, 7 de espadas, que significa novos planos e interferências. Amor, clima de grande harmonia familiar e amorosa. Seja mais compreensivo, perdoa-se a si próprio. Saúde, poderá sofrer de algum stress. Mantenha a calma. Dinheiro, terá de controlar o seu espírito de consumista. Número da sorte, 57. Escorpião. Carta dominante, 7 de ouros, que significa trabalho. Amor, partilhe com a sua família os seus pensamentos e peça-lhes alguns conselhos. Verá que não se arrepende. Saúde, se sofre de alguma doença, pense positivo, coragem. Dinheiro, pode ter uma surpresa inesperada. Número da sorte, 71. Sagitário. Carta dominante, 3 de espadas, que significa amizade, equilíbrio. Amor, modera sua má disposição. Os seus amigos podem queixar-se. Saúde, evite as mudanças bruscas de temperatura. Uma constipação pode estar à espreita. Dinheiro, a sua capacidade de trabalho está mais favorecida do que nunca. Continue assim, pois vai conseguir realizar tudo o que deseja. Número da sorte, 53. Capricórnio. Carta dominante, cavaleiro de paus, que significa viagem longa. Amor, não espere do

0: outros o que também não consegue fazer. Seja menos dependente e entenda o ponto de vista das outras pessoas. Saúde, invista no desporto e na vida saudável. Dinheiro no seu trabalho poderão exigir de si tarefas um pouco difíceis. Esforce-se ao máximo, pois disso depende o seu sucesso. Número da sorte 67. Aquário. Carta dominante a justiça, que significa justiça. Amor, invista no amor. Compre flores, presentes, bombons, enfim, mime a sua cara metade. Saúde, evite ser exagerado. Que a verdadeira sabedoria entre no seu coração. Dinheiro, seja mais comedido com as suas despesas. Número da sorte, 8. Peixes. Carta dominante, a estrela, que significa proteção, luz. Amor, controle os ciúmes e evite que a monotonia se instale na sua relação afetiva. Saúde, gozará de uma fase regular, contudo, não deixe os cuidados de saúde básicos. Dinheiro, podem surgir alguns investimentos lucrativos, mas evite arriscar demasiado. Número da sorte, 17.
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E chama-se Ternura, este novo trabalho de Tony Carreira. Bom dia para si, são 11h16. Ainda temos verão, é verdade. Mas parece que a partir de amanhã as temperaturas vão baixar. E bastante, é verdade. Hoje 31, para amanhã baixa para 26 graus no distrito de Porto Alegre. Por falar em verão, primavera, temos Diniz Brites com Verão no Meu País. Bom dia para todos.

E foi o verão no meu país com Dinis Brites. Bom dia, 1 de junho, dia da criança. E é uma data dedicada inteiramente aos mais pequenos, promovendo a alegria, a criatividade e o direito de todas as crianças a crescerem num ambiente seguro, saudável e feliz. São eles os raízes, com o tempo vai passar. Bombocas a seguir, também ainda temos o Toy. Bom dia, são as manhãs na sua rádio.

depois das bombocas, meu coração samba por ti, temos então o Tom com Sou Português. Bom dia, são 11h27. Está então com mais uma edição do Bom Dia Alentejo. A seguir, fazemos um breve intervalo. Volto logo a seguir. Até já, ainda com mais música.

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1: Agora temos música, António, variações, logo a seguir, Miguel Carreiro.

0: É para amanhã com o António, variações, mas é para hoje também, da mais e melhor música já a seguir no Bom Dia Alentejo. 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
1: Vamos em frente, continuamos com música. Temos Miquel Carreira, Se Não Houvesse Amor. Bom dia.

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1: Estamos então a fechar mais uma edição do Bom Dia Alentejo. Fechamos com o Rui Veloso e o Bairro do Oriente. A seguir temos o Jornal do Meio-Dia com a jornalista Carla Guiam. A tarde foi-se com Elídio Pinto Cardoso. Para todos, a continuação de uma ótima segunda-feira. Regresso em direto amanhã a partir das 7. Um excelente dia, uma ótima semana, um bom mês para si. Até amanhã.

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A fase de Charlie entrou esta segunda-feira em vigor com um dispositivo de combate a incêndios rurais, reforçado pela segunda vez este ano. Bárbara Bandeira, Nininho Vaz Maia, Dama e Pedra Brunhosa são alguns dos nomes sonantes que vão pisar o palco da edição deste ano do NISA em Festa, que vai decorrer de 23 a 26 de julho. A Associação Humanitária dos Bombeiros de Arronche vai promover hoje a iniciativa Corrida Caminhada Água Solidária, marcada para as 18 horas. Junho, em Porto Alegre, volta a ser sinónimo de cerejas de São Julião. Mesmo com a colheita antecipada este ano, o município mantém o programa habitual e confirma três iniciativas: a quinzena gastronómica, que arranca hoje, o mercadinho no centro da cidade e uma caminhada com apanha de cereja na serra.

0: As notícias para ouvir dentro de poucos minutos.
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0: A Fast Charlie entrou esta segunda-feira em vigor, com um dispositivo de combate a incêndios rurais reforçado pela segunda vez este ano. Durante este período vão estar disponíveis 13.335 operacionais que integram 2.665 equipas dos vários agentes presentes no terreno, 2.969 veículos e 78 meios aéreos, além de 3 helicópteros da AFOCELCA, a empresa privada de proteção florestal vocacionada para o combate a incêndios rurais. Os meios de combate vão voltar a ser reforçados no dia 1 de julho, daqui a um mês, e até 30 de setembro, para o nível Delta, naquela que é considerada a fase mais crítica de incêndios e que mobiliza o maior dispositivo. Bárbara Bandeira, Nininho Vaz Maia, Dama e Pedro Brunhosa são alguns dos nomes sonantes que vão pisar o palco da edição deste ano do Nisa em Festa, que vai decorrer de 23 a 26 de julho na Praça da República, no coração daquela vila alentejana. O cartaz apresentado domingo pelo presidente da Câmara de Nisa, José Diniz Serra, reúne artistas de várias gerações e estilos num investimento de 360 mil euros apenas na componente musical, integrado num orçamento global que poderá chegar aos 500 mil euros.
12: O investimento. Eu apontei para 1 milhão de euros. Neste momento, afirmativamente, nós temos cabimentado para aquilo que são as realidades, as necessidades do Nisa em Festa, 396 mil euros. Portanto, eu já estou a apontar para 500 mil para situações que ainda faltam resolver, situações diminutas. Sendo que o cartaz não vai mais do que os 360 mil euros, tudo incluído, chave na mão. É um investimento significativo, mas como eu dizia há uns dias atrás, existe alguma almofada de subsídios que são conferidos, portanto, ao município de Nisa, que são canalizados diretamente para o Nisa em Festa. O resto é investimento cultural, é o que se chama a democratização da nossa cultura.
0: Em conferência de imprensa, Diniz Serra destacou que o alinhamento resulta de muito trabalho, planeamento e ambição e, sobretudo, de afirmação de Nisa como um território vivo, dinâmico e acolhedor.
12: É um trabalho de muito planeamento, de muita ambição e, sobretudo, aquilo que é o sentimento, a gênese, em procurar que se afirme Nisa como sendo um território vivo, como sendo um território dinâmico, que seja um território que continue a ser acolhedor e capaz de proporcionar experiências de qualidade a quem cá está, mas também a quem nos visita.
0: Para além da música, o Nisa em Festa volta a apostar numa área de acesso livre, dedicada ao artesanato, atividades económicas e outras, reunindo 50 expositores, no interior do recinto, com capacidade para acolher cerca de 14 mil pessoas. Haverá ainda 11 tasquinhas de associações do concelho, 5 espaços de street food e um restaurante oficial.
12: Iremos... Iremos ter 11 tasquinhas, mais uma situação, portanto, que diz respeito exatamente aos bares de Nisa, que são sempre convidados, portanto, para este evento. Estas realidades, naquilo que é sendo de apoiarmos, estarão isentos de qualquer pagamento de taxas de ocupação de espaço. No que diz respeito ao street food, já a realidade é outra. Estamos a apontar para 5 situações que já estão delineadas neste momento, irão ocupar o espaço, irão pagar terreiro, portanto, com as regras

0: que irão ser deliberadas amanhã em reunião de Câmara. No que diz respeito aos expositores, iremos ter certamente 50 expositores em que irão concretizar-se não apenas em termos daquilo que é a representação do artesanato local, mas também das atividades económicas e de outros convidados que vão preencher, portanto, esse mesmo espaço.
1: A programação do Nissan Festa de 2026 abre quinta-feira, 23 de julho, com a atuação conjunta dos Quinta do Bil e da Orquestra da Sociedade Musical Nisense. A noite prossegue com Bárbara Bandeira e termina com o DJ Borrego. Na sexta-feira, 24 de julho, sobem ao palco Dama, Maninho e Dani Gato, enquanto no sábado, o sábado, aliás, será dedicado às sonoridades urbanas, com Nininho Vaz Maia, Loner John e o DJ Télio. A festa encerra domingo 26 de julho com Pedro Brunhosa e Ciro. O primeiro dia é de entrada livre, já os preços dos bilhetes para os restantes dias ainda não estão definidos. Junho em Porto Alegre volta a ser sinónimo de cerejas de São Julião. Mesmo com a colheita antecipada este ano, o município mantém o programa habitual e confirma três iniciativas: a quinzena gastronómica, o mercadinho no centro da cidade e uma caminhada com a apanha de cereja na serra. Em declarações à Rádio Porto Alegre, a vereadora do município local, Laura Galão, desafiou os estabelecimentos de restauração e operadores turísticos a participar nesta quinzena gastronómica, que arranca hoje e decorre até 20 deste mês de junho. A autarca destaca também a importância do mercadinho da cereja. Em relação à caminhada, Laura Galão diz que tem sido um sucesso e recorda que o evento tem contato com uma forte adesão de turistas de vários pontos do país.
2: Vamos ter agora na
1: Agora sim, vamos ouvir a vereadora Laura Galão sobre a quinzena gastronómica da cereja e restantes atividades relacionadas com esta temática.
2: Vamos ter agora, na primeira quinzena de junho, a quinzena gastronómica da cereja. Portanto, convidamos os estabelecimentos de restauração e também os alojamentos turísticos a disponibilizarem este produto de eleição da nossa Serra de São Mamede a quem os visita. Vamos ter também já o nosso habitual, de há 4 anos para cá, o nosso mercadinho de cereja de São Julião. É um espaço em que os produtores da Serra de São Mamede que produzem a cereja saem para um espaço próprio só para dedicado à venda da cereja, em que julgamos tornar aqui uma ajuda também aos produtores para o escoamento do seu produto, portanto havendo um espaço e um dia dedicado à cereja de São Julião. E depois temos já também a nossa caminhada da apanha de cereja, que ao longo dos anos também já, desde que implementámos, tem vindo a ser um grande sucesso, com muita adesão por parte de turistas. Temos sempre inscrições de pessoas de vários pontos do país e, portanto, é aqui no fundo um evento que nós criámos, que combina os nossos produtos endógenos da Serra de São Mamede com o nosso produto turístico de turismo de natureza das cascatas da Serra de São Mamede. E, portanto, conjugamos aqui estes dois fatores e é um programa muito apelativo e que tem vindo também a revelar-se de muito sucesso organizado pela Câmara Municipal. Neste aspecto, nós também o que gostaríamos com esta iniciativa que nós promovemos é que alguns promotores turísticos privados também possam pegar nesta ideia e desenvolvê-la e criar produtos turísticos que deem continuidade a esta iniciativa que a Câmara Municipal lançou e que continua a manter. E, portanto, é no fundo com estes objetivos da preservação do nosso produto e da promoção dos produtos endógenos da serra e do próprio património natural que nós queremos dinamizar o turismo no nosso concelho.
1: Cerca de 2 dezenas de restaurantes e cafés do concelho participam na quinzena gastronómica da Cereja de São Julião, com menus, sobremesas e propostas criativas, onde a cereja é rainha. Nos dias 6 e 7 de junho, no próximo fim de semana, entre as 17 e as 20, o Jardim da Avenida da Liberdade recebe o Mercadinho da Cereja. A 10 de junho, feriado nacional, realiza-se a caminhada pela Serra de São Mamede, que inclui a apanha de cereja e termina no pomar do Monte das Cerejeiras. A atividade começa às 8h30, tem inscrições por ordem de chegada até esta segunda-feira e depende das condições meteorológicas. A Associação Humanitária dos Bombeiros Voluntários de Arronches vai promover hoje a iniciativa Corrida Caminhada Água Solidária, marcada para as 18 horas, com partida no quartel da Corporação. De acordo com Duarte Jesus, bombeiro e porta-voz da organização, a iniciativa tem como objetivo recolher garrafas de água para apoiar a hidratação dos operacionais durante a época de incêndios.
3: O objetivo desta caminhada acaba por ser a angariação de águas para o Corpo de Bombeiros de Arronches, para fazer face àquilo que é as necessidades de águas, da hidratação dos bombeiros nos teatros de operações, agora nesta época de incêndios que se está a iniciar. E o apelo é que as pessoas venham, a inscrição, digamos assim, é a oferta de água dos bombeiros, deixam a água no Corpo de Bombeiros e depois de seguida fazemos uma caminhada ou uma corrida. Assim, esperamos que seja uma caminhada e uma corrida participada.
4: Portanto, contam com muitos participantes, é isso? Não há números ainda, mas contam com participantes. As inscrições podem ser feitas onde? Ou é livre? Como é que vai ser o percurso?
3: É livre, basta aparecer entre o início, a concentração às 18 horas e depois a partida às 18h30 e é só aparecer e participar sem necessidade de fazer nenhuma inscrição. A caminhada de 5 km e a corrida de mais ou menos 10 km e é aberta a toda a gente e não tem nenhum fundo competitivo. É simplesmente ajudar os bombeiros e também promover aqui um estilo de vida saudável.
1: Início marcado para as 18 horas desta corrida e caminhada solidária com partida no quartel dos bombeiros de Arronches. O Festival Alto Cinema está de regresso a Porto Alegre com a participação de cerca de 120 alunos de 6 agrupamentos. A iniciativa, que é composta por 6 curtas-metragens, é promovida pela AVOAR, Associação para a Educação Artística e as Literacias, e vai decorrer no Centro de Artes e do Espetáculo de Porto Alegre na próxima sexta-feira, a partir das 10 horas. De acordo com os promotores, os temas das curtas foram escolhidos pelos alunos que participam nesta 7ª edição e que pertencem aos agrupamentos de escolas de Arronches, Crato, Elvas, Fronteira, Monforte e Nisa. Rui Andrade, da AVOAR, explicou à Rádio Porto Alegre que os alunos escolheram este ano vários temas, destacando que vão ser abordadas questões que passam desde o património ao stress, as questões de género e assédio ou o medo de falhar e as falsas amizades.
5: Uma média de 20 alunos por agrupamento, são 6, portanto são 120 alunos. Respectivos professores, que as escolas envolvem-se muito e acolhem sempre com todo o empenho e interesse esta atividade, este serviço educativo. Quanto aos temas, são os temas mais variados, sempre que tem de haver sempre uma ligação quando nós lhes estamos a propor a escolha do tema, porque eles têm, antes de chegarem às filmagens, têm uma série de atividades, um caminho que têm de percorrer, eles têm de escrever a história, têm de transformar em guião. Antes disso, têm formação teórica em cinema, para se poderem movimentar bem no serviço educativo. E depois, finalmente, antes das filmagens, ainda têm sessões de pré-produção e também de representação. De facto, os temas são sempre escolhidos por eles. A exigência que nós fazemos é que tenha a ver, consigamos fazer a ligação aos ODS, da Agenda 2030, da ONU. Pronto, mas são aqui as coisas mais variadas. Desde em Monforte, eles fizeram sobre património, foram fazer sobre as ruínas romanas de Torre de Palma e depois trataram questões de, por exemplo, questões de género. Há um filme muito engraçado em que um rapaz vai parar ao corpo de uma rapariga e uma rapariga ao corpo de um rapaz, e portanto depois todas as questões de assédio, questões do corpo, do período, tudo isso, eles trabalham essas questões todas. São temas que, no fundo, lhes dizem respeito. Há uma

0: que é sobre o falhar, sobre a possibilidade que devemos ter de falhar, não é? Isso é, pronto, é uma coisa que eles, com que eles se debatem dia a dia, porque têm de ser perfeitos, têm de ter boas notas, têm de entrar para a universidade, têm de, pronto, isso é um problema para eles. Há uma que trata a questão das amizades, pronto, as amizades que não são verdadeiras. Há outra que trata a questão do stress, pronto, e é basicamente isto.
1: Após o festival, que está agendado para sexta-feira no CAEP, a partir das 10 da manhã, as curtas-metragens e os making-of que documentam o processo criativo vão ficar disponíveis no canal Alto Cinema na plataforma YouTube.
2: Esta é a nossa terceira edição e...
1: Já lá vamos. O Conselho de Alter do Chão prepara-se para receber a terceira edição do Festival Artes por Cá, uma iniciativa que vai decorrer de 6 a 27 de junho. O evento, promovido pelo município, leva teatro de rua, música e performance a várias freguesias do Conselho, aproximando a cultura das populações e promovendo o acesso às artes fora dos centros urbanos habituais. A proposta passa por transformar largos, ruas e espaços públicos em palcos abertos, onde artistas e público se encontram num ambiente informal e acessível. Agora sim, vamos ouvir as declarações da técnica de cultura da Câmara de Alter do Chão, Carla Sequeira, que explica que esta iniciativa apresenta este ano um programa mais alternativo.
2: Esta é a nossa terceira edição e este ano optámos por avançar com um programa um bocadinho mais alternativo, até em termos do tipo de companhias que vamos cá receber, e porque nos vamos dedicar às artes de rua. E, portanto, as outras iniciativas anteriores, outras edições, contaram com dança e com música, portanto, em espaço fechado. E este ano mudámos, inclusivamente, a data. Normalmente corria entre março e este ano mudámos para junho, também por causa do tempo. E, portanto, vamos levar a cultura às freguesias, como fizemos nas outras edições, mas este ano dessa forma um bocadinho diferente. E este ano contamos também com, e isso demonstra, penso eu, o reforço e a aposta neste festival por parte do município, porque contamos com o apoio do município de Santa Maria da Feira, com o qual fizemos um protocolo, e contamos com a ajuda deles em termos de curadoria da programação deste festival, porque a marca do Festival Imaginário, sem dúvida nenhuma, para nós é uma mais-valia. E, portanto, estamos muito expectantes que este ano seja um bocadinho diferente e que marque aqui um avanço e porque, no fundo, é a nossa aposta este ano.
3: Portanto, o teatro de rua vai andar na rua no concelho?
2: O teatro de rua vai andar na rua neste concelho. Vamos começar, portanto, o festival decorre de 6 a 27 de junho, portanto, todos os sábados nas três freguesias, e depois finalizamos na freguesia de Alter do Chão, portanto, 7 concelho. E vamos levar o teatro à rua, a música à rua. Portanto, dia 6 começa na Chança e depois decorre nos outros fins de semana, portanto, no dia 17 vai para a Cunheira e depois vai para a Seda no outro fim de semana a seguir, e portanto terminamos no dia 27 em Alter do Chão. E, portanto, como disse, estamos muito expectantes em relação a esta nossa nova, um cartaz um bocadinho diferente, talvez um bocadinho mais arrojado, um bocadinho mais alternativo, mas acho que é muito, que é importante que isso aconteça.
1: Festival Artes por Cá, em Alter do Chão, por todo o concelho. Começa no sábado e decorre até ao próximo dia 27 de junho. A informação é conferida às 15 horas.
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0: Boa tarde, 14 horas com 5 minutos, início de mais uma semana, segunda-feira, 1 de junho, Dia Mundial da Criança. Hoje, céu pouco nublado ou limpo, vento fraco a moderado e descida de temperatura. A marcar então esta segunda-feira, máximas de 31 graus em Porto Alegre, 34 em Castelo Branco e Évora, Santarém 28, Lisboa com máxima de 26 graus. 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
0: 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Mas aqui mais uma edição das tardes da IRP. Rui Anacleto consigo até às 18 horas. Tardes da IRP. Das 14 às 18 horas. De segunda à sexta-feira. 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
0: E vamos ao encontro da primeira participação de hoje. Olá, boa tarde.
6: Boa tarde, Rui.
0: Boa tarde, Amália, que nos liga de Estremoz. Como está? Bem disposta, Amália?
6: Bem disposta, graças a Deus e o Rui.
0: Tudo bem também, obrigado. E a semana está a começar quente também em Estremoz, no dia de hoje.
6: Ah, hoje o dia aqui, para mim até está bom.
0: Ótimo.
6: Está assim, hoje está mais fresquinho que teve a semana passada.
0: Não está tanto calor, exatamente. Então, Amália, vamos, antes da música, à frase.
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0: E a música vai ser?
6: Vamos ouvir a Raquel Tavares, Meu Amor de Longe.
0: E quero dedicar esta...

0: Esta música.
1: E é para dedicar os parabéns, um convidinho de parabéns ao neto da Cândida Smith, que é aqui sua colega da rádio de Estremoz, e parabéns para mais alguém que faça anos, e vai um beijinho de parabéns. Ai, um beijinho para todas as minhas amigas, para a Rosa da Ferraria, para a Amélia Tomé, um grande beijinho para a minha grande amiga Joaquina Jacó, para a Joaquina Dias do Gavião, para o João Maltês, para a Magé da Igrejinha, para a Joaquina Serra, para a prima Fernanda Rosa e Francisco, para o Amílcar, para a prima Conceição Sabogueiro, para a Ipudina da Ponte Sur, para o primo António de Matos e Família, para o primo Mendes e Emílio, para a Julieta e para o João Maria. E vai para todos os restantes amigos da minha lista, para todos os amigos que estejam na escuta, para toda a equipa da Rádio Porto Alegre, para um beijinho para o César e para si e para a sua família. Um grande beijinho, tudo bom, um resto, uma boa tarde de trabalho e até amanhã, se Deus quiser.
0: Muito obrigado, Amália. Continuação também de uma ótima tarde e até amanhã cá estaremos.
1: Obrigado, beijinho.
0: Obrigado. Raquel Tavares com o Meu Amor de Longe, 245-300-568, está disponível. 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

0: Meu Amor de Longe, Raquel Tavares a abrir esta edição de Discos Pedidos e vamos saber qual é a próxima música nesta tarde. Olá, viva, boa tarde.
1: Boa tarde, Rui Nacleto, como está?
0: Tudo bem, obrigado. E como está Ana Gouveia de Monte da Pedra?
1: É, está bem também.
0: Ora bem, isso é que importa.
1: Não, é. Amanhã até vamos cantar ali ao Crato, à feira, pá, bem.
0: Qualquer dia abre o Festival do Crato também.
1: Já fomos à televisão.
0: Muito bem. Então, a seguir, o mundo
1: a seguir será a rádio.
0: O universo é o limite.

0: Exatamente, isso mesmo. Então, Ana, vamos à frase.
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0: E vamos ouvir?
1: E vamos ouvir o Carlos Ramos. O amor é louco.
0: E é para dedicar, este amor é louco.
1: Este amor louco vai para a Ana Ribeiro, para a Sónia Ricardo, para a Sofia, para a Amélia Tomé, para a Fernanda Rosa, para o Francisco Rosa, para a Amália de Estremoz, e vai também para o João Maltês, para a Conceição Churro, para a Natalina de Santa Eulália, para a Julieta de Benavil, para a Valdina, para a Armando Mafaldo, para o João Vila Franca, para o António Clarel e aqui para o António Justino, que engraçado, coisa tão engraçada que ele fez, gravou o programa comigo e consigo e depois mandou-me aquilo gravado. Ai, achei tanta graça. Obrigada, António, beijinhos também para si. Tudo corre-lhe bem, boa viagem, se vai na estrada, ele ia na estrada, gravou no carro.
0: Sim, sim.
1: Ainda mais giro. Olha, pronto, e para si, a Rui Anacleto, resta um bom dia de trabalho e uma boa tarde também e até amanhã.
0: Uma ótima tarde e uma boa semana, tudo a correr bem.
1: Ai, amanhã não, que amanhã
0: ai, amanhã é dia de cantorias, é verdade. Então até quarta, tudo a correr bem, boas cantorias.
1: Obrigada,
0: muito obrigado.
1: Depois.
0: Até à próxima. Ficamos com Amor é Louco, de Carlos Ramos, 245-300-568, disponível até muito perto das 15. 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

0: O Amor é Louco, de Carlos Ramos. 14 horas, 17 minutos. Olá, viva. Boa tarde.
1: Muito boa tarde. É um prazer estar na Rádio Porto Alegre.
0: Ora, viva, é um prazer receber aqui o nosso amigo. Qual é o seu nome?
1: Luciano, de Ponte Sor, vivendo em Torre das Vargens.

0: E como é que está o nosso amigo Luciano? Bem disposto?
1: Estou bem disposto a ouvir o vosso programa, que há bocado estava assim com um bocadinho a pender, mas digo assim, não posso dormir que tenho que ir ouvir.
0: Ora bem, é assim mesmo, mas agora a seguir ouve a sua música e depois lá vai essa sesta, não é verdade?
1: É, foi logo ser, mas tem que ir até o fim.
0: Tem de ser, muito bem. Ora bem, então, e sabe a frase?
1: A frase é...
0: Graviola.
1: A graviola bagustão...
0: Da repleto de vida.
1: A repleto de vida, 800, 215, 216.
0: Exatamente, e o que vamos ouvir?
1: Vamos ouvir Lucília do Carmo, Maria Madalena.
0: E é para dedicar.
1: Em princípio vai ser para si.
0: Obrigado.
1: Para todos os seus colegas, vai ser para a minha família em Ponte Sor e para o meu vizinho Torre das Vargens e para a senhora Lisete da Comenda e para todos os ouvintes e participantes, que eu desejo que estejam todos satisfeitos com estas boas músicas.
0: Com certeza.
1: E até à próxima, se Deus quiser.
0: Até
1: muito
0: à próxima.
1: Obrigado.
0: Venha mais vezes antes da sexta.
1: Muito obrigado.
0: Tudo a correr bem. Obrigado. Uma boa tarde.
1: Boa tarde. Obrigado.
0: Lucília do Carmo com Maria Madalena para ouvir já a seguir. 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

0: 14:22. Olá, viva, boa tarde.
1: Boa tarde, Sr. Rui.
0: Ora, viva, como é que está? Estou a falar com...
1: Eu sou o Luís, Altero Vila Real.
0: E como é que está o nosso amigo Luís a começar mais uma semana?
1: Sempre em forma, estou na hora de relaxo.
0: É verdade, está aquela hora depois do almoço que apetece...
1: Isso, ora, é uma maravilha.
0: Tirar assim uma soneca durante alguns minutos.
1: Não é soneca.
0: Ora bem, então, amigo Luís, vamos à frase.

0: da música.
1: Vamos à frase mágica: graviola com uma angustão, repeco de 1815-1816.
0: E a música vai ser?
1: A música é a violentiana Luís Capão, do Alter do Chão.
0: É exatamente, e é para dedicar?
1: É para todos os alterenses, para a comenda e para a Força do Barrão.
0: Muito bem.
1: Ficamos... Pronto, Rui, um abraço.
0: Por hoje estamos. Um grande
1: um
0: abraço.
1: Um serviço para o senhor.
0: Uma
1: e
0: ótima
1: até
0: tarde.
1: Amanhã.
0: Até amanhã, cá estaremos. Uma ótima
1: Adeus,
0: tarde.
1: Obrigado.
0: Boa semana.
1: Obrigado.
0: Luís Capão com Alter Vila Alentejana. Depois dos comerciais, regressamos com o 245-305-68 para que possa pedir a música que mais gosta, também dedicá-la a alguém. 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
5: Já estamos de volta para esta edição de Discos Pedidos. 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
5: E vamos ao encontro de mais uma participação. Olá, viva!

0: Tarde.
1: Boa tarde, Sr. Rui.
0: Ora viva, estou a falar com o Pedro Miguel, que nos liga de Comenda.
1: Exatamente.
0: E bem disposto ou nem por isso?
1: Bem disposto. Depois o Sr. Rui também.
0: Bem disposto, depois do fim de semana, pronto aí para mais uma semana.
1: É uma maravilha.
0: Ora, aí está, qualidade de vida. Então, Pedro, vamos à frase?
1: A frase é: graviola com uma gostosa repleta de vida. 800, 215, 216.
0: E a música vai ser a qual?
1: A música é o Mundo Novo, Os Peregrinos de Fátima.
0: E quero dedicar.
1: Quero dedicar para a minha senhora Angélica, para a senhora Conceição Churro, para a Rosa Silva e seu marido António Manuel de Comenda, para os meus primos Francisco Rosa, Fernanda Rosa, seu filho Ricardo e seu Joaninha, para a senhora Elisete Flores e seus familiares, para a senhora Ana Gouveia e seu marido Manuel Gouveia, a senhora Francelina, Cristina Teles, Paulo Teles, tio de Monta Pedra. Para o meu amigo Fernando Brandãozinho, com um grande abraço. Para a senhora Joaquina Serra, para a senhora Lucinda de Porto Alegre. Para a senhora Julieta e seu marido João Maria de Benavila. Francisco Rui, muito boa tarde, muito gosto de ouvi-lo, é um prazer e até uma próxima.
0: É sempre um prazer também receber aqui o nosso amigo Pedro Miguel da Comenda. Um grande abraço e até amanhã, cá estaremos à hora de sempre.
1: Igualmente.
0: Obrigado.
1: Boa tarde. Obrigado.
0: Os peregrinos do conjunto típico Mundo Novo 245-300568 está disponível até bem perto das 15h.

0: Vamos saber qual é a próxima música nesta tarde de segunda-feira. Olá, viva, boa tarde.
1: Boa tarde, Rui.
0: Boa tarde, Gracinda. Como é que está? Bem disposta?
1: Sim, bem disposta. Então, Rui, e a família também.
0: Tudo bem disposto também. Muito obrigado, Gracinda, que nos liga de Castelo de Vide. E vamos à frase, antes de mais.
1: E
0: a música hoje vai ser a qual? E é para dedicar.
1: É para todos.
0: Muito bem. Ficamos com o Marco Paulo. Uma ótima tarde e uma boa semana. Tudo a correr bem, Gracinda. Obrigado. Ficamos assim com Marco Paulo, Casa Amarela, patrocínio do Graviola com o Mangostão da Repleto de Vida. Haverá tempo ainda para mais uma participação nesta edição de Discos Pedidos, logo depois da pausa que vamos fazer a seguir ao Marco Paulo.
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3: E voltamos para esta edição de Discos Pedidos com mais uma participação. Olá, boa tarde.
4: Olá, boa tarde, Rui.
3: Ora viva, Gracinda Margarido da Serra, Porto Alegre.
4: Sim, senhora.
3: E como é que está? Bem disposta, Gracinda?
4: Ah, tudo bem, muito obrigada. E okay. O Rui também?
3: Tudo bem também, obrigado.
4: Sim, senhora.
3: Então, Gracinda, vamos à frase.
4: Vamos sim, Graviola com Mangostão da Repleto de Vida, 800-215-216.
3: E a música vai ser?
4: A música vai ser José Alberto Reis, Vieste ao Mundo para Ser Feliz.
3: E é para dedicar esta música?
4: Sim, vou dedicar a todo o auditório Rádio Porto Alegre, que estejam todos o melhor possível, em especial para quem falou, e mais especial ainda para toda a minha família. Um beijinho para cada um. É para desejar aí os parabéns a quem faça anos no dia de hoje, pelo menos um dos aniversariantes, sei que é o netinho do Sr. Alcides Galveia. E então, parabéns para o menino e que conte muitos na companhia de quem lhe é mais querido, com muita saúde e tudo bom. E que cresça com alegria e que seja muito feliz. Tudo bom para si e quero também enviar um grande beijinho, um grande não. Hoje é uma dúzia delas, já há uns dias que não envio beijinhos à Dona Joaquina Jacob, e então hoje tem que ser uma dúzia para matar aqueles que não lhe enviei durante a outra semana.
3: Fica a dívida saudada.
4: É, exatamente, tal e qual. Um grande beijinho para si, Rui, tudo bom para si e para todos os seus, e até à próxima, se Deus quiser.
3: Muito obrigado, até à próxima, uma boa semana. Tudo a correr bem.
4: Obrigadinha, com licença.
3: Já a seguir então, José Alberto Reis, Vieste ao Mundo para Ser Feliz, e se for rápido ainda pode ligar, ainda há tempo para mais uma participação, para fechar a hora.

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2: É assim que chegamos ao final desta edição de Discos Pedidos. 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Discos Pedidos, novamente, amanhã, a partir das 14 horas. Às 15 vamos ter notícias e eu regresso logo a seguir com mais música para si. Conto consigo. Até já.

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1: 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Com tons vibrantes, uma intensidade e presença que invadem os nossos sentidos.
2: Já percebemos, Rui, já percebemos. Deves a tua obra-prima com ou sem açúcar?
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1: A fase Charlie entrou esta segunda-feira em ação e o dispositivo de combate a incêndios rurais volta assim a ser reforçado pela segunda vez este ano, passando a estar no terreno 13.335 operacionais e 78 meios aéreos. Trata-se do segundo reforço de meios do ano, no que é denominado nível Charlie, que vigorará até ao próximo dia 30 de junho. Durante este período vão estar disponíveis 13.335 operacionais, que integram 2.265 equipas, dos vários agentes presentes no terreno, 2.969 veículos e 78 meios aéreos, além de 3 helicópteros da Afocel, que é uma empresa privada de proteção florestal vocacionada para o combate a incêndios rurais. 2 helicópteros Black Hawk da Força Aérea vão estar também este ano pela primeira vez ao serviço do combate às chamas. Os meios de combate vão voltar a ser reforçados no dia 1 de julho e até ao dia 30 de setembro no nível Delta, naquela que é considerada a fase mais crítica de incêndios e que mobiliza o maior dispositivo, estando desde logo ao dispor, entre permanentes e mobilizáveis, 15.149 operacionais de 2.596 equipas e 3.343 viaturas, um ligeiro aumento assim em relação a 2025 e um total também de 81 meios aéreos vão assim atacar a fase mais musculada e mais crítica desta época de incêndios. Adiós. Bárbara Bandeira, Nininho Vaz Maia, Dama e Pedro Brunhosa são alguns dos nomes sonantes que vão pisar o palco da edição 2026 do Nizem Festa, que vai decorrer de 23 a 26 de julho na Praça da República, no coração daquela vila alentejana. O cartaz, apresentado este domingo pelo Presidente da Câmara de Nisa, José Diniz Serra, reúne artistas de várias gerações e estilos num investimento de 360 mil euros apenas na componente musical, integrado assim num orçamento global que poderá chegar aos 500 mil euros.
2: O investimento, eu apontei para 1 milhão de euros. Neste momento, afirmativamente, nós temos cabimentado para aquilo que são as realidades, as necessidades do Nizem Festa, 396 mil euros. Portanto, eu já estou a apontar para 500 mil, para situações que ainda faltam resolver, situações diminutas. Sendo que o cartaz não vai mais do que os 360 mil euros, tudo incluído, chave na mão. É um investimento significativo, mas como eu dizia há uns dias atrás, existe alguma almofada de subsídios que são conferidos, portanto, ao município de Nisa, que são canalizados diretamente para o Nisa em Festa. O resto é investimento cultural, é o que se chama a democratização da nossa cultura.
1: Em conferência de imprensa, Diniz Serra destacou que o alinhamento resulta de muito trabalho, planeamento e ambição e, sobretudo, também da afirmação de Nisa como um território vivo, dinâmico e acolhedor.
2: Portanto, é um trabalho de muito planeamento, de muita ambição e, sobretudo, aquilo que é o sentimento, a gênese, em procurar que se afirme Nisa como sendo um território vivo, como sendo um território

0: dinâmico, que sejam um território que continue a ser acolhedor e capaz de proporcionar experiências de qualidade a quem cá está, mas também a quem nos visita.
1: Para além da música, o Nizem Festa volta a apostar numa área de acesso livre dedicada ao artesanato, atividades económicas e outras, reunindo 50 expositores.
0: Iremos ter 11 tasquinhas, mais uma situação, portanto, que diz respeito exatamente aos bares de Nisa, que são sempre convidados, portanto, para este evento. Estas realidades, naquilo que é sede de apoiarmos, estarão isentos de qualquer pagamento de taxas de ocupação de espaço. No que diz respeito ao street food, já a realidade é outra. Estamos a apontar para 5 situações que já estão delineadas neste momento, irão ocupar o espaço, irão pagar terreiro, portanto, com as regras que irão ser deliberadas amanhã em reunião de Câmara. No que diz respeito aos expositores, iremos ter certamente 50 expositores em que irão concretizar-se não apenas em termos daquilo que é a representação do artesanato local, mas também das atividades económicas e de outros convidados que vão preencher, portanto, esse mesmo espaço.
1: A programação do Nisa em Festa de 2026 abre na quinta-feira, 23 de julho, com a atuação conjunta da Quinta do Bil e da Orquestra da Sociedade Musical Nisense. A noite prossegue com Bárbara Bandeira e termina com o DJ Borrego. Já na sexta-feira, 24 de julho, sobem ao palco os Dama, seguidos por Maninho e Dani Gato, enquanto no sábado, dia 25 de julho, será dedicado às sonoridades urbanas com Nininho Vaz Maia, Loner Johnny e o DJ Télio. A festa encerra no domingo 26 de julho com Pedro Brunhosa e Ciro. O primeiro dia é de entrada livre, já os preços dos bilhetes para os restantes dias ainda não estão definidos. O Festival Alto Cinema está de regresso a Porto Alegre com a participação de cerca de 120 alunos de 6 agrupamentos de escola da região. A iniciativa, que é composta por 6 curtas-metragens, é promovida pela AVOAR, Associação para a Educação Artística e as Literacias, e vai decorrer no Centro de Artes e do Espetáculo Porto Alegre, o CAEP, esta sexta-feira, a partir das 10 horas da manhã. De acordo com os promotores, os temas das curtas-metragens foram escolhidos pelos alunos que participam nesta 7ª edição e que pertencem aos agrupamentos de escolas de Ronches, Crato, Elvas, Fronteira, Monforte e Nisa. O Rui Andrade, da AVOAR, explicou à Rádio Porto Alegre que os alunos escolheram este ano vários temas, destacando-se, por exemplo, temas como as questões que passam desde o património ao stress, as questões de género e assédio, ou o medo de falhar e também as falsas amizades.
2: Uma média de 20 alunos por agrupamento, são 6, portanto são 120 alunos. Respectivos professores, que as escolas envolvem-se muito e acolhem sempre com todo o empenho e interesse esta atividade, este serviço educativo. Quanto aos temas, são os temas mais variados. Tem de haver sempre uma ligação quando nós lhes estamos a propor a escolha do tema, porque eles têm, antes de chegarem às filmagens, têm uma série de atividades, um caminho que têm de percorrer. Eles têm de escrever a história, têm de transformar em guião. Antes disso, tem formação teórica em cinema para se poderem movimentar bem no serviço educativo, e depois finalmente, antes das filmagens, ainda tem sessões de pré-produção e também de representação. De facto, os temas são sempre escolhidos por eles. A exigência que nós fazemos é que tenha a ver, consigamos fazer a ligação aos ODS da Agenda 2030 da ONU, e pronto, mas são aqui as coisas mais variadas. Desde em Monforte, eles fizeram sobre património, foram fazer sobre as ruínas romanas de Torre de Palma, e depois trataram questões de, por exemplo, questões de género. Há um filme muito engraçado em que um rapaz vai parar ao corpo de uma rapariga e uma rapariga ao corpo de um rapaz, e portanto depois todas as questões de assédio, questões do corpo, do período, tudo isso, eles trabalham essas questões todas. São temas que, no fundo, lhes dizem respeito. Há uma que é sobre o falhar, sobre a possibilidade que devemos ter de falhar, não é? Isso é uma coisa com que eles se debatem diariamente, dia, porque têm de ser perfeitos, têm de ter boas notas, têm de entrar para a universidade, isso é um problema para eles. Há uma que trata a questão das amizades,

0: as amizades que não são verdadeiras. A outra que trata a questão do stress, e é basicamente
1: este
0: isso.
1: Projeto conta com o financiamento do Instituto do Cinema e do Audiovisual e com o apoio da Comunidade Intermunicipal do Alto Alentejo, do Plano Nacional de Cinema, Plano Nacional das Artes, do Festival Internacional de Cinema Periferias e ainda do Instituto Politécnico de Porto Alegre. A Avoar revela também que vão ser atribuídos galardões em várias categorias, entre as quais melhor filme, melhor realização, melhor argumento, melhor atriz, melhor ator, melhor trabalho de equipa, melhor produção, melhor câmara, melhor som, melhor claquete e ainda melhor making-of. Após o festival, as curtas-metragens e o making-of, que documentam o processo criativo, vão ficar disponíveis no canal Alto Cinema, na plataforma YouTube. A medalha de prata conquistada pelo atleta Luís Otávio nos 300 metros foi o principal destaque da participação da seleção da Associação de Atletismo do Distrito de Porto Alegre no Olímpico Jovem Nacional 2026, que decorreu em Albufeira. Em comunicado, à Associação de Atletismo do Distrito de Porto Alegre sublinha que esta é a principal competição nacional de jovens, que reúne todas as associações regionais de atletismo e os melhores atletas de cada região do país. O jovem atleta alcançou o segundo lugar do pódio numa das provas mais competitivas do programa, estabelecendo simultaneamente um novo recorde pessoal e também distrital. No conjunto da participação, a Associação de Atletismo somou ainda 4 recordes regionais e 25 recordes pessoais, indicadores do crescimento contínuo dos jovens atletas do distrito e da evolução do trabalho desenvolvido ao longo da época desportiva. A seleção de Porto Alegre terminou a competição no 18º posto entre as 20 associações participantes.
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2: 15:14, tarde de segunda-feira, 1 de junho, Dia Mundial da Criança. Hoje, com céu pouco nublado ou limpo, vento fraco a moderado e descida de temperatura. As máximas a rondar os 31 graus em Porto Alegre, 34 em Castelo Branco e Évora. Santarém com máxima de 28 e Lisboa, hoje com 26 graus. 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
2: Entramos na segunda hora do dia das tardes da RP. Rui Anacleto consigo até às 18. Tardes da RP, das 14 às 18 horas, de segunda à sexta-feira. Já daqui a pouco vamos ter a edição de hoje do Pulsar Económico com toda a atualidade económica e financeira. Para já, a música de Mimiquete, a minha gente. Boa tarde, boa viagem com a Rádio Porto Alegre.

0: A minha gente, música de Mimi Cat e a seguir Pulsar Económico. 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
0: O petróleo pode escassear este verão se a situação no Estreito de Hormuz não normalizar. É o destaque desta edição do Pulsar Económico.

a Agência Internacional de Energia, a Organização Mundial do Comércio, o Fundo Monetário Internacional e o Banco Mundial emitiram um alerta conjunto sobre uma potencial escassez de petróleo no verão, caso o tráfego marítimo no Estreito de Hormuz não normalize rapidamente. O conflito no Médio Oriente tem provocado uma diminuição a um ritmo recorde dos estoques globais de petróleo e a escalada de tensões exacerbada pelo encerramento do Estreito por parte do Irão e ataques a instalações petrolíferas na região. Coloca em risco a segurança do abastecimento de combustível e as condições de mercado. A somar ao risco no fornecimento de energia, a crise no Médio Oriente está a gerar impactos severos e desproporcionais na economia global e na segurança alimentar, afetando sobretudo os países mais vulneráveis. As instituições destacam a grande preocupação com o aumento dos preços dos fertilizantes na entrada das épocas das sementeiras, sublinhando que as perdas de carregamentos em Hormuz elevam a incerteza e põem à prova a resiliência económica antes do habitual pico de procura de verão no Hemisfério Norte. O relatório recente da Alliance Research adverte que as ondas de calor extremo tornam-se um risco económico estrutural capaz de travar significativamente o crescimento, sobretudo na Europa. O estudo projeta que, num cenário de stress térmico repetido entre 2026 e 2030, as economias mais expostas podem vir a sofrer perdas acumuladas de 5 a 7% do PIB, com destaque para Espanha, Itália, França e Alemanha. Este impacto traduz-se numa forte queda da produtividade, agravada pelo aumento da procura de energia e pela contração do investimento empresarial, que cai em maior grau do que o consumo privado, desencadeando um quadro de estagflação pautado pelo aumento da inflação e do desemprego. Para além das perdas produtivas, o calor extremo exerce uma enorme pressão sobre as finanças públicas, com estimativas de fortes quedas nas receitas fiscais e aumentos substanciais na despesa associada à saúde e infraestruturas, ameaçando as metas de déficit orçamental de países como Itália e Espanha. A Europa mostra-se especialmente vulnerável devido ao envelhecimento populacional e à reduzida utilização de ar-condicionado. A remuneração dos certificados de aforro volta a subir neste mês de junho, fixando-se numa taxa de 2,214%, o valor mais alto registado desde abril do ano passado. Esta evolução é o resultado direto do comportamento da Euribor a 3 meses, a taxa interbancária utilizada como referência para o cálculo destes produtos de poupança do Estado e que recentemente tem vindo a inverter a tendência de descida que estava a ser observada. Trata-se do terceiro aumento registado em 2026, que beneficia, sobretudo, os aforradores que procuram investimentos seguros e de baixo risco. Apesar da subida recente, a taxa base atual continua abaixo do limite máximo de 2,5% imposto à

atual série dos certificados de aforro, patamar que só será alcançado se a Euribor subir de forma mais expressiva. No entanto, os aforradores, com certificados subscritos há mais de um ano, podem obter rentabilidades superiores, uma vez que têm direito aos prémios de permanência que começam nos 0,25 pontos percentuais a partir do segundo ano. Embora sejam boas notícias para as poupanças, importa recordar que esta subida na Euribor reflete-se também no agravamento do custo do crédito à habitação de taxa variável. Muitos portugueses estão a pagar indevidamente imposto sobre heranças porque estão a incluí-las de forma errada na sua declaração anual de IRS. Em Portugal, as heranças não estão sujeitas a IRS, mas sim a imposto do selo, a uma taxa de 10%, sendo que os familiares diretos, como cônjuges unidos de facto, filhos, netos, pais e avós, estão totalmente isentos deste pagamento. Apesar disso, por desconhecimento das regras fiscais ou por confusão com outros sistemas, muitos contribuintes continuam a declarar estes valores como rendimento, o que resulta numa tributação desnecessária e ilegal. Para resolver esta situação, os contribuintes que tenham declarado heranças no IRS nos últimos 4 anos, sem terem a obrigatoriedade de o fazer, podem pedir a correção junto da autoridade tributária, entregando uma declaração de substituição para reclamar o reembolso. Importa, contudo, salientar que a isenção é aplicada exclusivamente ao núcleo familiar direto, ou seja, herdeiros mais afastados, como irmãos, tios ou sobrinhos, continuam obrigados ao pagamento da taxa de 10% de imposto do selo sobre os bens herdados. O mercado de trabalho tem assistido a uma mudança profunda nos fatores que motivam a saída de talento das organizações. Segundo os especialistas, as principais razões que levam os profissionais a procurar novas oportunidades prendem-se com a falta de perspectivas de crescimento, a existência de lideranças demasiado distantes e a ausência de reconhecimento. Além disso, a crescente exigência por um maior equilíbrio entre a vida pessoal e profissional faz com que ambientes de trabalho demasiado rígidos ou exclusivamente focados na vertente operacional afetam de forma negativa a satisfação e o compromisso das equipas. Para contrariar esta tendência e reter os melhores profissionais, as empresas precisam de repensar as suas estratégias e focar-se na experiência humana. A aposta na aprendizagem contínua, na oferta de formação e na definição de percursos de carreira claros assumem hoje um papel crucial. Em paralelo, a adoção de políticas de flexibilidade e autonomia, aliadas a um acompanhamento próximo e a uma preocupação genuína com o bem-estar dos profissionais, são apontadas como medidas indispensáveis para fortalecer a ligação à organização e construir relações profissionais mais sustentáveis e duradouras.

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0: Ficamos assim com a atualidade económica e financeira na edição de hoje do Pulsar Económico e voltamos à música, desta vez com Adriana Lua e Catarina Rocha. Já vem tarde.

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0: Está a passagem de Marisa Liz com Gente Aberta, agora com 15 horas, praticamente 39 minutos. A seguir ficamos com Caritas Jovem, onde a vida acontece. 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
2: Olá, Rádio Porto Alegre. Hoje vamos a mais um programa da Caritas.
5: Olá!
2: Olá! Este programa vai ser um bocadinho diferente, mas vamos começar com uma pergunta um bocado séria.
5: És boa pessoa?
6: Ou só aparece no Instagram?

0: nada.
1: Hoje vamos ver quem é que ajuda por vontade e quem só ajuda quando dá jeito, com jogos, perguntas e zero julgamento.
2: Ou quase zero julgamento.
3: Então vamos lá começar o nosso quiz com a primeira pergunta. Se o voluntariado fosse um som, qual seria? Palmas?
2: Um ó coletivo?
1: Ou alguém dizer obrigado baixinho?
2: Eu acho que, por mais que um ó coletivo pareça ser a opção correta, não é. A essência do voluntariado passa por alguém dizer obrigado baixinho, fora das luzes e de mostrar, até para distinguir quem é a boa pessoa realmente ou só aparece no Instagram, não é?
3: Aqui tenho que concordar contigo, Alice. Para mim também a opção alguém a dizer obrigado baixinho é que se assemelha mais.
1: Sim, porque nós voluntários, nós não queremos ter os valores do que fazemos, mas ao mesmo tempo gostamos de um pouco de consideração. A Caritas, se fosse uma pessoa, era a mãe de toda a gente, aquele amigo que resolve tudo, um super-herói disfarçado.
3: Eu aqui vou escolher a mãe de toda a

0: a gente, porque acho que a Caritas é uma pessoa que ajuda em tudo as pessoas, fazendo com que não tenha distinção de quem prefere. Como as mães, claro.
1: Eu concordo com o Sassá, mas acho que o meu primeiro pensamento foi o amigo que resolve tudo, mas se calhar não é mesmo.
2: Sim,
1: a mãe.
2: Só porque se identifica.
1: Pois, identifico.
3: Eu também acho que é a mãe toda a gente, especialmente com os exemplos que nós temos. E como uma mãe, os filhos são todos iguais e ajuda sempre de todas as maneiras.
1: Claro. Se fosses recompensado por ajudar, o que é que tu querias? Snacks infinitos? Wi-Fi perfeito para sempre? Ou dormir sem acordar cedo?
3: Eu diria snacks infinitos.
1: Não, dormir sem acordar cedo, 100%. Uma melhor opção.
0: Eu aqui discordaria dos dois, eu ia para o Wi-Fi perfeito para sempre.
1: Dormir é muito bom.
3: Mas já pensaste que tu podes dormir sem acordar cedo, mas mesmo assim dormir pouco?
1: Está bem, mas eu gosto tipo, de dormir bué, e se eu me deitar cedo vou acordar cedo. Não, não vou, tipo, vá, vou dormir bué, pronto. Eu prefiro.
3: O voluntário raiz nunca diz: vou tentar ajudar, não tenho tempo nenhum, ou como posso ajudar?
1: Eu acho que nunca diz não tenho tempo nenhum, não é?
0: Claro, um voluntário raiz tem que estar sempre disposto a ajudar, por isso vou para a mesma opção que tu, Alice.
1: Exato, e nunca vai dizer só não tenho tempo nenhum.
3: Sim, eu acho que, acho que esta é a mais óbvia de todas.
1: Exato.
0: Ajudar os outros deveria dar likes automáticos, bónus de felicidade ou desconto na vida adulta?
3: Desconto na vida adulta, 100%, 100%.
1: Concordo. E se der para assinar já, eu vou lá assinar o desconto para a vida adulta.
0: Aqui tenho que concordar com os meus dois colegas, é verdade.
3: Isto ia facilitar a nossa vida milhões de vezes mais. É que é absurdo
1: mais
3: mesmo. É absurdo.
1: Se ajudar fosse um nível de jogo, qual seria? Fácil, médio ou difícil, mas recompensador?
0: Eu acho que vou para o médio, porque às vezes é fácil, mas outras vezes torna-se um bocado difícil, mas como nós gostamos de ajudar, acho que dá para meter ali no meio termo, que é o médio.
1: Exato, eu acho que fazendo a média dá-se um médio, porque nunca é demasiado difícil e nunca é demasiado maçador, só mesmo às vezes.
3: Sim, eu ia difícil na mesma, porque normalmente nós temos, pronto, assuntos na nossa vida ou mesmo acontecimentos e nós podemos não estar disponíveis, mas nós ajudamos na mesma e estamos lá na mesma. Por isso eu diria que é difícil, mas recompensador.
0: Quando alguém diz obrigado depois de ajudares, como é que ficas? Todo feliz? Ficas tipo na boa? Ou ficas sem saber o que dizer?
1: É tipo, na boa é tipo nonchalante. Eu acho que eu fico toda feliz.
3: Eu fico um pouco sem saber o que dizer, mas também fico feliz por dentro.
0: Tenho que concordar com o Kiko, às vezes fico um bocado tímido, mas aqui iria para a opção A, que fico feliz, muito feliz.
1: A pior coisa que podes fazer quando alguém precisa é ignorar, fingir que não viste, ou meter os fones e desaparecer. Esta pergunta é um bocado polémica, sabem?
3: Para mim é ignorar sem sombra de dúvidas.
0: Eu até concordar com o Kiko, acho que ignorar é muito pior do que fingir que não vi.
1: Eu acho que ignorar é a mesma cena que meter os fones e desaparecer, sinceramente. Mas para mim a pior opção era fingir que não vi, porque estás tipo, mesmo não queres que a pessoa não saiba, ou ignorar tu tens noção e aceitas que a pessoa aceite que tu não queres ajudar. Mas
3: não,
1: ao fingir que não
3: aceitas,
1: viste,
3: estás
1: tipo
3: a ignorar.
1: Outra, mas estás tipo a dar outra faceta, tipo, sei lá, acho eu.
3: Eu ainda acho pior é ignorar, porque a pessoa sabe que tu estás lá, a pessoa sabe que tu viste e mesmo assim tu decidiste, não quer fazer, não quer ajudar, estou a ver a pessoa a sofrer.
1: É, no fingir que não viste pior. Também, ignorar. Também, só que.
3: Não, mas fingir que não viste a pessoa, não fica
1: a tentar parecer, mas estás a tentar parecer uma boa pessoa e não és.
3: Sim, com o ignorar, ou
1: admites
3: também não
1: que
3: és
1: não
3: boa
1: és.
3: Pessoa.
1: Claro que não, mas pelo menos.
3: Mas é muito pior para a outra pessoa, para a pessoa que está num mau estado, é muito pior ser ignorado.
1: Pronto, ok, é a tua opinião.
3: Ok, pronto. Se a tua consciência tivesse voz, dizia: ajuda essa pessoa, não sejas preguiçoso ou depois vais arrepender-te.
0: Ok, é uma excelente pergunta, por acaso. Eu acho que iria para não sejas preguiçoso.
1: Eu também, sinceramente.
3: Eu juntaria a primeira e a segunda, porque não sejas preguiçoso e ajuda essa pessoa.
1: Sim, mas muitas vezes o nosso primeiro ímpeto é tipo não fazer nada e ai, estou bem cansado, não apetece ir. Mas eu depois penso, lá está, vais arrepender-te, mas não sejas preguiçosa, porque há pessoas que precisam de ti. Ajudar alguém é mais viciante que scroll no TikTok, comer batatas fritas ou dormir mais 5 minutos?
0: Eu vou dizer dormir mais 5 minutos. É das coisas mais viciantes e é pelo menos o que eu faço todos os dias.
1: Eu também concordo com o Sassá. Eu acho que não há nada pior do que dormir mais 5 minutos. Depois tipo, não quero acordar.
3: Eu tenho de concordar com os meus colegas nesta. Eu sinto que dormir mais 5 minutos, toda a gente faz isso. Eu até tenho um despertador que é para poder dormir mais 5 minutos. Porque se eu não dormir aqueles 5 minutos, eu não vou conseguir passar o meu dia bem.
1: Yeah, toda a gente. Mas pronto.
0: Este foi mais um programa da Caritas para a Rádio Porto Alegre. Espero que tenham gostado.
1: e que se tenham divertido. Foi algo diferente, mas acho que foi mesmo muito engraçado e pelo menos para mim foi muito prazeroso de fazer e diverti-me muito com os meus colegas.
3: Voltamos para a semana, espero que tenham gostado.
1: Uma boa semana para todos.
0: Boa semana, obrigado.
3: Obrigado.
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3: A reta final desta segunda hora das tardes da IRP com Bandidos do Cante, quero acreditar. Eu regresso logo depois das notícias das 16 com muito mais música para si. Claro que conto consigo. Até já.

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1: A fase Charlie entrou esta segunda-feira em ação e o dispositivo de combate a incêndios rurais volta assim a ser reforçado pela segunda vez este ano, passando a estar no terreno 13.335 operacionais e 78 meios aéreos. Trata-se do segundo reforço de meios do ano no que é denominado nível Charlie, que vigorará até ao próximo dia 30 de junho. Durante este período vão estar disponíveis 13.335 operacionais que integram 2.265 equipas, dos vários agentes presentes no terreno, 2.969 veículos e 78 meios aéreos, além de 3 helicópteros da Afocel, que é uma empresa privada de proteção florestal vocacionada para o combate a incêndios rurais. 2 helicópteros Black Hawk da Força Aérea vão estar também este ano pela primeira vez ao serviço do combate às chamas. Os meios de combate vão voltar a ser reforçados no dia 1 de julho e até ao dia 30 de setembro no nível Delta, naquela que é considerada a fase mais crítica de incêndios e que mobiliza o maior dispositivo, estando desde logo ao dispor, entre permanentes e mobilizáveis, 15.149 operacionais de 2.596 equipas e 3.343 viaturas, um ligeiro aumento assim em relação a 2025 e um total também de 81 meios aéreos vão assim atacar a fase mais musculada e mais crítica desta época de incêndios. Deus. Bárbara Bandeira, Nininho Vaz Maia, Dama e Pedro Brunhosa são alguns dos nomes sonantes que vão pisar o palco da edição 2026 do Nisem Festa, que vai decorrer de 23 a 26 de julho na Praça da República, no coração daquela vila alentejana. O cartaz, apresentado este domingo pelo Presidente da Câmara de Nisa, José Diniz Serra, reúne artistas de várias gerações e estilos num investimento de 360 mil euros apenas na componente musical, integrado assim num orçamento global que poderá chegar aos 500 mil euros.
2: O investimento. Eu apontei para 1 milhão de euros. Neste momento, afirmativamente, nós temos cabimentado para aquilo que são as realidades, as necessidades do Nisem Festa, 396 mil euros. Portanto, eu já estou a apontar para 500 mil, para situações que ainda faltam resolver, situações diminutas. Sendo que o cartaz não vai mais do que os 360 mil euros. Tudo incluído, chave na mão. É um investimento significativo, mas como eu dizia há uns dias atrás, existe alguma almofada de subsídios que são conferidos, portanto, ao município de Nisa, que são canalizados diretamente para o Nisa em Festa. O resto é investimento cultural. É o que se chama a democratização da nossa cultura.
1: Em conferência de imprensa, Diniz Serra destacou que o alinhamento resulta de muito trabalho, planeamento e ambição e, sobretudo, também da afirmação de Nisa como um território vivo, dinâmico e acolhedor.
2: Portanto, é um trabalho de muito planeamento, de muita ambição e, sobretudo, aquilo que é o sentimento, a gênese, em procurar que se afirme Nisa como sendo um território vivo, como sendo um território dinâmico, que seja um território que continue a ser acolhedor e capaz de proporcionar experiências de qualidade a quem cá está, mas também a quem nos visita.
1: Para além da música, o Nisem Festa volta a apostar numa área de acesso livre dedicada ao artesanato, atividades económicas e outras, reunindo 50 expositores.
2: Iremos ter 11 tasquinhas, mais uma situação, portanto, que diz respeito exatamente aos bares de Nisa, que são sempre convidados, portanto, para este evento. Estas realidades, naquilo que é

0: esquecendo de apoiarmos, estarão isentos de qualquer pagamento de taxas de ocupação de espaço. No que diz respeito ao street food, já a realidade é outra. Estamos a apontar para cinco situações que já estão delineadas neste momento, irão ocupar o espaço, irão pagar terreiro, portanto, com as regras que irão ser deliberadas amanhã em reunião de Câmara. No que diz respeito aos expositores, iremos ter certamente 50 expositores, em que irão concretizar-se não apenas em termos daquilo que é a representação do artesanato local, mas também das atividades económicas e de outros convidados que vão preencher, portanto, esse mesmo espaço.
1: A programação do NISA em Festa de 2026 abre na quinta-feira, 23 de julho, com a atuação conjunta da Quinta do Bil e da Orquestra da Sociedade Musical Nisense. A noite prossegue com Bárbara Bandeira e termina com o DJ Borrego. Já na sexta-feira, 24 de julho, sobem ao palco os Dama, seguidos por Maninho e Dani Gato, enquanto no sábado, dia 25 de julho, será dedicado às sonoridades urbanas com Nininho Vaz Maia, Loner Johnny e o DJ Télio. A festa encerra no domingo 26 de julho com Pedro Brunhosa e Ciro. O primeiro dia é de entrada livre, já os preços dos bilhetes para os restantes dias ainda não estão definidos. O Festival Alto Cinema está de regresso a Porto Alegre com a participação de cerca de 120 alunos de 6 agrupamentos de escola da região. A iniciativa, que é composta por 6 curtas-metragens, é promovida pela AVOAR, Associação para a Educação Artística e as Literacias, e vai decorrer no Centro de Artes e do Espetáculo Porto Alegre, o CAEP, esta sexta-feira, a partir das 10 horas da manhã. De acordo com os promotores, os temas das curtas-metragens foram escolhidos pelos alunos que participam nesta 7ª edição e que pertencem aos agrupamentos de escolas de Ronches, Crato, Elvas, Fronteira, Monforte e Nisa. O Rui Andrade, da AVOAR, explicou à Rádio Porto Alegre que os alunos escolheram este ano vários temas, destacando-se, por exemplo, temas como as questões que passam desde o património ao stress, as questões de género e assédio, ou o medo de falhar e também as falsas amizades.
2: Uma média de 20 alunos por agrupamento, são 6, portanto são 120 alunos. Respectivos professores, que as escolas envolvem-se muito e acolhem sempre com todo o empenho e interesse esta atividade, este serviço educativo. Quanto aos temas, são os temas mais variados. Tem de haver sempre uma ligação quando nós lhes estamos a propor a escolha do tema, porque eles têm, antes de chegarem às filmagens, têm uma série de atividades, um caminho que têm de percorrer. Eles têm de escrever a história, têm de transformar em guião. Antes disso, tem formação teórica em cinema para se poderem movimentar bem no serviço educativo, e depois finalmente, antes das filmagens, ainda tem sessões de pré-produção e também de representação. De facto, os temas são sempre escolhidos por eles. A exigência que nós fazemos é que tenha a ver, consigamos fazer a ligação aos ODS da Agenda 2030, da ONU, e pronto, mas são aqui as coisas mais variadas. Desde em Monforte, eles fizeram sobre património, foram fazer sobre as ruínas romanas de Torre de Palma, e depois trataram questões de, por exemplo, questões de género. Há um filme muito engraçado em que um rapaz vai parar ao corpo de uma rapariga e uma rapariga ao corpo de um rapaz, e portanto depois todas as questões de assédio, questões do corpo, do período, tudo isso, eles trabalham essas questões todas. São temas que, no fundo, eles dizem respeito. Há uma que é sobre o falhar, sobre a possibilidade que devemos ter de falhar, não é? Isso é uma coisa com que eles se debatem dia a dia, porque têm de ser perfeitos, têm de ter boas notas, têm de entrar para a universidade, isso é um problema para eles. Há uma que trata a questão das amizades, as amizades que não são verdadeiras. Há outra que trata a questão do stress, e isso é basicamente
1: este
2: isso.
1: Este projeto conta com o financiamento do Instituto do Cinema e do Audiovisual e com o apoio da Comunidade Intermunicipal do Alto Alentejo, do Plano Nacional de Cinema, Plano Nacional das Artes, do Festival Internacional de Cinema Periferias e ainda do Instituto Politécnico de Porto Alegre. A AVOAR revela também que vão ser atribuídos galardões em várias categorias, entre as quais melhor filme, melhor realização, melhor argumento, melhor atriz, melhor ator, melhor trabalho de equipa, melhor produção, melhor câmara, melhor som,

0: melhor claquete e ainda melhor making-of. Após o festival, as curtas-metragens e o making-of, que documentam o processo criativo, vão ficar disponíveis no canal Alto Cinema, na plataforma YouTube. A medalha de prata conquistada pelo atleta Luís Otávio nos 300 metros foi o principal destaque da participação da seleção da Associação de Atletismo do Distrito de Porto Alegre no Olímpico Jovem Nacional 2026, que decorreu em Albufeira. Em comunicado, à Associação de Atletismo do Distrito de Porto Alegre sublinha que esta é a principal competição nacional de jovens, que reúne todas as associações regionais de atletismo e os melhores atletas de cada região do país. O jovem atleta alcançou o segundo lugar do pódio numa das provas mais competitivas do programa, estabelecendo simultaneamente um novo recorde pessoal e também distrital. No conjunto da participação, a Associação de Atletismo somou ainda 4 recordes regionais e 25 recordes pessoais, indicadores do crescimento contínuo dos jovens atletas do distrito e da evolução do trabalho desenvolvido ao longo da época desportiva. A seleção de Porto Alegre terminou a competição no 18º posto entre as 20 associações participantes.
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1: 18 minutos já para cá das 16, nesta segunda-feira, 1 de junho, uma tarde com céu pouco nublado ou limpo, vento fraco a moderado e descida de temperatura, com máximas a rondar os 31 graus em Porto Alegre, 34 em Castelo Branco e Évora, Santarém com 28, Lisboa hoje com máxima de 26 graus. Quanto à previsão para amanhã, aponta para um dia com períodos de céu muito nublado, vento fraco a moderado e descida de temperatura mais significativa da máxima. 26 graus é a máxima prevista para Porto Alegre, 28 para Castelo Branco, Évora vai chegar aos 30, Santarém máxima prevista de 25, Lisboa com previsão de 24 graus. 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
1: 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Estas são as tardes da IRP. Rui Anacleto consigo até às 18 horas. Tardes da IRP. 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
1: 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É com o patrocínio da Ótica Reis que voltamos à música. Patroa de Artes é a primeira, depois Olha para Ela de Yolanda e Miguel Araújo com o Elogio da Preguiça. Continua com a Rádio Porto Alegre porque está muito bem. 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
1: 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Já daqui a pouco recordamos Beto e acompanhado por Rita Guerra em Brincando com o Fogo.
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Ficamos com a recordação de Beto e acompanhado por Rita Guerra em Brincando com o Fogo. Tarde de segunda-feira, 1 de junho, por aqui continuamos com música. E agora é a vez de Diogo Pissarra e Bandidos do Cante. Tu e Eu é o nome do tema, depois Amor Antigo dos Alentores.

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3: Estamos praticamente a fechar mais uma hora nesta edição das tardes da IRP. Logo depois das 17, regresso com músicas que marcaram gerações e que vale sempre a pena recordar e para ouvir até muito perto das 18. É claro que conto consigo aí desse lado. Até já.

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1: Mais uma vez, boa tarde, 17 horas com 7 minutos. Amanhã vamos poder contar com uma terça-feira com períodos de céu muito nublado, vento fraco a moderado e descida de temperatura, mais significativa da máxima. Máxima prevista de 26 graus para Porto Alegre, 28 para Castelo Branco. Évora vai chegar aos 30 graus de máxima, Santarém aos 25 e Lisboa com previsão de 24 graus. 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
1: 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Entramos assim na quarta e última hora da edição de hoje das Tardes da RP. Tardes da RP. Das 14 às 18 horas, de segunda à sexta-feira. Uma hora com músicas que marcaram gerações e que vale sempre a pena recordar neste espaço de segunda a sexta-feira entre as 17 e as 18. 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

When Tomorrow Comes, tema de 1986 dos Eurythmics. Abrimos agora com Start Me Up dos Rolling Stones. Agora é a vez de recordar duas em português. Primeiro com João Pedro Paes, Nada de Nada, de 1999. E 10 anos antes, o GNR, que lançaram Valsa dos Detetives.

Valsa dos Detetives, tema do GNR. Atrás recordamos também Nada de Nada, de João Pedro Pães. Antes de fazermos uma pausa nesta edição das tardes da RP, ainda para recordar Eric Clapton com este Change the World, tema de 1996. Depois ficamos ainda com ABBA, The Winner Takes It All, tema de 1980, e James com Born of Frustration, de 1991.

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The Winner Takes It All, de 1980, do Zaba, tarde de segunda-feira, 1 de junho. Estas são as tardes da RP, com músicas que marcaram gerações, das 17 às 18 horas. Daqui a pouco passa por cá Elton.

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É assim que chegamos ao final de mais uma edição das Tardes da IRP. Ficamos já daqui a pouco com o Jornal das 18, com toda a atualidade informativa do dia. Da minha parte, por hoje é tudo. Regresso amanhã, a partir das 14 horas, com discos pedidos e mais uma edição das Tardes da IRP. Continua connosco. É muito bom saber que está aí desse lado.

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1: A GNR deteve um homem de 54 anos por suspeita de tráfico de droga, tendo apreendido mais de 15 doses individuais de produto estupefaciente no concelho de Nisa. Mais de 19,5 toneladas de alimentos foram recolhidas no distrito de Porto Alegre durante o fim de semana, no

0: âmbito da última campanha levada a cabo pelo Banco Alimentar contra a Fome. Cerca de 1.300 crianças dos dois agrupamentos de escolas de Porto Alegre participaram esta segunda-feira na festa promovida pelo município no Jardim da Avenida da Liberdade e que assinalou assim o Dia da Criança. Estas e outras notícias para conferirmos já a seguir a um breve bloco de comerciais. Até já.
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10: A GNR deteve um homem de 54 anos por suspeita de tráfico de droga, tendo apreendido mais de 15 doses individuais de produto estupefaciente no concelho de Nisa. Em comunicado, o Comando Territorial de Porto Alegre da GNR explica que a detenção ocorreu na sexta-feira no âmbito de uma operação de fiscalização rodoviária. Os militares da Guarda abordaram uma viatura e constataram que do seu interior emanava um forte odor de produto estupefaciente, tendo no decorrer da ação sido confirmado que o homem se encontrava na posse de droga, motivo pelo qual foi detido. Da ação resultou a apreensão de 6,40 doses de liamba, 9,18 doses de AX, um telemóvel e 8.975 euros em numerário. O suspeito foi detido e os factos comunicados ao Tribunal de Nice.
11: A GNR efetuou 8 detenções no distrito de Porto Alegre entre os dias 25 e 31 de maio numa ação que visou a prevenção e o combate à criminalidade violenta, fiscalização rodoviária, entre outras áreas. De acordo com o Comando Territorial de Porto Alegre, da GNR, foram detidas 5 pessoas por condução sob o efeito do álcool, 1 por condução sem habilitação, 1 por tráfico de droga e 1 por desobediência. Entre as 119 infrações detectadas no trânsito, a GNR destaca 17 por excesso de velocidade, 10 por falta de inspeção periódica obrigatória, 9 relacionadas com iluminação ou sinalização, 7 relacionadas com pneus e 3 por falta ou uso incorreto do cinto de segurança. A GNR registrou também 29 acidentes, com 12 feridos leves e 1 ferido grave. No decorrer destes dias, a GNR efetuou ainda 9 autos de contraordenação no âmbito da proteção da natureza e do ambiente. Já no âmbito do programa Escola Segura, a GNR efetuou 22 ações, tendo sido sensibilizadas 1.576 pessoas da comunidade escolar, 9 ações no âmbito do programa Idosos em Segurança, tendo sido sensibilizados 76 idosos, e 5 ações no âmbito do programa Comércio Seguro, tendo sido sensibilizados 35 comerciantes. Mais de 19,5 toneladas de alimentos foram recolhidas no distrito de Porto Alegre durante o fim de semana, no âmbito da última campanha levada a cabo pelo Banco Alimentar contra a Fome. De acordo com a presidente do Banco Alimentar de Porto Alegre, Rosa Pinheiro, a totalidade dos alimentos recolhidos ficou ligeiramente abaixo da campanha desenvolvida em maio do ano passado, onde chegaram às 20 toneladas. Em declarações à Rádio Porto Alegre, a responsável agradece a generosidade da população, mas alerta que existe uma diminuição da oferta de produtos mais

0: carros, como leite, óleo ou azeite, em detrimento das massas que predominaram nesta campanha. A distribuição dos bens alimentares, entretanto, já foi iniciada, indicou ainda a responsável.
1: Nós conseguimos, o primeiro dia foi muito, muito fraco, mas realmente depois no domingo conseguimos aumentar e igualámos, eu creio que ficámos ligeiramente abaixo, mas não é significativo. Portanto, ultrapassámos as 19 toneladas, que é aquilo que se registra no próprio fim de semana, mas hoje ainda tivemos entregas de quem não podia, de certas localidades, que era a Câmara que entregava, e portanto não puderam chegar ontem. E creio que com isso já podemos ultrapassar as 19h30, pronto. No fundo é muito parecido ao que tem sido nesta altura, em maio. A de Natal é sempre mais expressiva. De qualquer modo, estamos agradecidos porque no fundo acabamos por cumprir este objetivo. Queremos sempre mais, é evidente. Mas creio que realmente a população foi solidária e apesar dos preços estarem um bocado mais elevados nos produtos essenciais, acabamos por ter o mesmo volume. O que acontece é que, como é natural e já tem vindo a acontecer, os produtos que são, enfim, mais caros, nota-se diminuição no leite, por exemplo, óleo, azeite, e expressivamente aumentou as massas e outros produtos que no fundo têm preços mais acessíveis, não é? Portanto, o facto do peso ser idêntico não corresponde inteiramente à variedade de produtos que costumávamos recolher há algum tempo. Isto já se vinha a verificar, não é?
2: Portanto, há menos variedade.
1: Exatamente. E mais quantidade de produtos que são mais acessíveis, não é? Em termos de monetários, notamos uma grande diferença, não é? Entre certos produtos e os outros. Mas de qualquer modo, é algo que se entende, não é? O poder de compra não estava tão bem, não é? É mais complicado. A distribuição já começou hoje, ontem já tivemos que fazer uns avios para hoje, porque havia instituições que já estavam, que recebiam à primeira segunda-feira do mês.
0: Atualmente, o Banco Alimentar de Porto Alegre distribui alimentos a 2.500 pessoas. Esta campanha contou no distrito com cerca de 400 voluntários. Cerca de 1.300 crianças dos dois agrupamentos de escolas de Porto Alegre participaram esta segunda-feira na festa promovida pelo município no Jardim da Avenida da Liberdade e que assinalou o Dia da Criança. Insufláveis, pinturas faciais, futebol, dança, ginástica, passeios a cavalo e de charrete, atividades com os bombeiros, PSP e GNR, marcaram uma manhã diferente, especialmente dedicada aos mais pequenos.
3: Maria Cília.
4: Maria, estás feliz hoje aqui no Dia da Criança?
3: Sim.
4: Que atividades é que já fizeste?
3: Nós já fomos ao insuflável e jogar à bola.
5: Claro. Já a gente foi no insuflável e fomos jogar à bola, a mesma dela.
6: Sofia. Já pulei no insuflável e joguei à bola.
7: Olha, é um dia normal para mim, é feliz também e me sinto muito bem. Normal.
4: O que já fizeste?
7: Joguei bola e também já fui no insuflável.
4: Como é que te chamas?
8: Helena.
4: Helena, como é que foi aqui a experiência no insuflável?
8: Foi bom, é muito rápido e é divertido.
9: Lara também está a ser e acho que é um bocadinho diferente do outro, por isso acho que está um bocadinho melhor. Francisco.
4: O que é que já fizeste?
9: Coisas.
4: Que coisas?
9: Andei insufláveis.
4: E mais?
9: Não me lembro. Guitance.
4: Como é que está a ser o dia aqui hoje?
9: Muito bom.
4: Muito bom. O que é que já fizeste?
9: Muitas coisas.
10: Feliz Dia da Criança!
0: A Presidente da Câmara de Porto Alegre, Fernelinda Carvalho, que também marcou presença no evento, destacou a diversidade de parceiros como se associaram à festa, o que contribui para assegurar uma vasta oferta de atividades.
11: A previsão são cerca de 1.300 crianças. Pronto, pode ser mais, pode ser um bocadinho menos, mas acho que até um pouco mais para aquilo que me disseram, porque nós nunca sabemos, pois não temos confirmação, mas são cerca de 1.300, são muitas crianças dos dois agrupamentos, das freguesias rurais, estão as escolas todas, as instituições também de solidariedade social, enfim, onde há uma criança, houve o convite para estarem aqui hoje, neste dia que eles adoram, não é? Com tanta animação, temos inúmeros parceiros. Eu destacaria aqui as forças da autoridade, a polícia, a GNR, também os bombeiros, a saúde, o turismo, as escolas, as associações, muitas, não vou particularizar porque são mesmo muitas, a própria Câmara, o SMAT, enfim, são muitas, muitas as entidades, cada uma trabalha aqui alguma matéria diferente para que as crianças tenham muitas atividades. Como são muitas, o jardim também é muito grande, eles vão se dividindo ao longo do espaço, não é possível fazerem as atividades todas, porque o tempo, algumas são muito pequeninas e antes do almoço têm que ir embora, não é por causa do calor e também têm os seus horários, mas tentamos que as crianças tenham atividades adequadas às suas idades. E há sempre novidades, como vê, não é? Eles adoram e acho que está a ser um dia da criança que também não vai defraudar aqui as expectativas de todos. O feedback do pouco tempo que nós aqui estamos é de que as crianças estão a adorar, eles estão com uma cara muito feliz, vão é tristes quando se vão embora, como é o caso dos que estão aqui a passar ao pé de nós agora, que não querem ir embora, mas pronto, faz parte.
0: As declarações de Fermelinda Carvalho, é presidente da Câmara Municipal de Porto Alegre. Esta quarta-feira, dia de greve geral, a União de Sindicatos do Norte Alentejano vai instalar no Rossio, em Porto Alegre, uma praça da greve para divulgar dados sobre a adesão ao protesto na região. Segundo Ana Albergaria, a coordenadora da União de Sindicatos, a praça da greve, com início marcado para as 11h30, pretende ainda prestar esclarecimentos à população sobre os motivos da paralisação.
12: A greve terá também um momento de projeção que acontecerá às 11h30 no Rossio, que será, chama-se então a praça de greve, e nós vamos tentar, e acredito que vamos conseguir, ir atualizando todos os dados de adesão à greve. Portanto, haverá a descrição das empresas que nós, empresas e entidades e serviços que nós acompanhamos, e a nossa intenção será então ir dando a conhecer, quer à comunicação social, quer à própria população, que vá passando ali pelo Rossio, recordar que está nesse dia a decorrer a greve e ir informando o nível de adesão.
0: A CGTP entregou um pré-aviso de greve geral para esta quarta-feira contra as alterações à lei laboral após as negociações com o governo terem terminado sem acordo. Vários sindicatos de diversos setores anunciaram a sua adesão à greve, nomeadamente os ligados à função pública, com destaque para a saúde e a educação, bem como transportes, aviação, comércio, entre outros. A fase Charlie entrou esta segunda-feira em ação e o dispositivo de combate a incêndios rurais volta assim a ser reforçado pela segunda vez este ano, passando a estar no terreno 13.335 operacionais e 78 meios aéreos. Trata-se do segundo reforço de meios do ano no que é denominado nível Charlie, que vigorará até ao próximo dia 30 de junho. Durante este período vão estar disponíveis 13.335 operacionais que integram 2.265 equipas dos vários agentes presentes no terreno, 2.969 veículos e 78 meios aéreos, além de 3 helicópteros da Afocel, que é uma empresa privada de proteção florestal vocacionada para o combate a incêndios rurais. 2 helicópteros Black Hawk da Força Aérea vão estar também este ano pela primeira vez ao serviço do combate às chamas. Os meios de combate vão voltar a ser reforçados no dia 1 de julho e até ao dia 30 de setembro no nível Delta, naquela que é considerada a fase mais crítica de incêndios e que mobiliza o maior dispositivo, estando desde logo a dispor, entre permanentes e mobilizáveis, 15.149 operacionais de 2.596 equipas e 3.343 viaturas, um ligeiro aumento assim em relação a 2025, e um total também de 81 meios aéreos vão assim atacar a fase mais musculada e mais crítica desta época de incêndios. O Festival Alto Cinema está de regresso a Porto Alegre com a participação de cerca de 120 alunos de 6 agrupamentos de escola da região. A iniciativa, que é composta por 6 curtas-metragens, é promovida pela AVOAR, Associação para a Educação Artística e as Literacias, e vai decorrer no Centro de Artes e do Espetáculo Porto Alegre, o CAEP, esta sexta-feira, a partir das 10 horas da manhã. De acordo com os promotores, os temas das curtas-metragens foram escolhidos pelos alunos que participam nesta 7ª edição e que pertencem aos agrupamentos de escolas de Ronches, Crato, Elvas, Fronteira, Monforte e Nisa. O Rui Andrade, da

0: Voar explicou à Rádio Porto Alegre que os alunos escolheram este ano vários temas, destacando-se, por exemplo, temas como as questões que passam desde o património ao stress, as questões de género e assédio, ou o medo de falhar e também as falsas amizades.
1: Uma média de 20 alunos por agrupamento, são 6, portanto são 120 alunos. Respectivos professores, que as escolas envolvem-se muito e acolhem sempre com todo o empenho e interesse esta atividade, este serviço educativo. Quanto aos temas, são os temas mais variados. Sempre que há, tem de haver sempre uma ligação quando nós lhes estamos a propor a escolha do tema, porque eles têm, antes de chegarem às filmagens, têm uma série de atividades, um caminho que têm de percorrer, eles têm de escrever a história, têm de transformar em guião. Antes disso, tem formação teórica em cinema para se poderem movimentar bem no serviço educativo e depois finalmente, antes das filmagens ainda tem sessões de pré-produção e também de representação. De facto, os temas são sempre escolhidos por eles. A exigência que nós fazemos é que tenha a ver, consigamos fazer a ligação aos ODS da Agenda 2030, da ONU e pronto, mas são aqui as coisas mais variadas, desde em Monforte eles fizeram só sobre património, foram fazer sobre as ruínas romanas de Torre de Palma e depois trataram questões de, por exemplo, questões de género. Há um filme muito engraçado em que um rapaz vai parar ao corpo de uma rapariga e uma rapariga ao corpo de um rapaz e, portanto, depois todas as questões de assédio, questões do corpo, do período, tudo isso, eles trabalham essas questões todas. São temas que, no fundo, lhes dizem respeito. Há uma que é sobre o falhar, sobre a possibilidade que devemos ter de falhar, não é? Isso é, pronto, é uma coisa com que eles se debatem diariamente. Dia, porque têm de ser perfeitos, têm de ter boas notas, têm de entrar para a universidade, isso é um problema para eles. Há uma que trata a questão das amizades, pronto, as amizades que não são verdadeiras. Há outra que trata a questão do stress, pronto, e é basicamente
0: este
1: isso.
0: Este projeto conta com o financiamento do Instituto do Cinema e do Audiovisual e com o apoio da Comunidade Intermunicipal do Alto Alentejo, do Plano Nacional de Cinema, Plano Nacional das Artes, do Festival Internacional de Cinema Periferias e ainda do Instituto Politécnico de Porto Alegre. A Avoar revela também que vão ser atribuídos galardões em várias categorias, entre as quais melhor filme, melhor realização, melhor argumento, melhor atriz, melhor ator, melhor trabalho de equipa, melhor produção, melhor câmara, melhor som, melhor claquete e ainda melhor making-off. Após o festival, as curtas-metragens e o making-off, que documentam o processo criativo, vão ficar disponíveis no canal Alto Cinema, na plataforma YouTube. Bárbara Bandeira, Nininho Vaz Maia, Dama e Pedro Brunhosa são alguns dos nomes sonantes que vão pisar o palco da edição 2026 do Nizem Festa, que vai decorrer de 23 a 26 de julho na Praça da República, no coração daquela vila alentejana. O cartaz, apresentado este domingo pelo Presidente da Câmara de Nisa, José Diniz Serra, reúne artistas de várias gerações e estilos num investimento de 360 mil euros apenas na componente musical, integrado assim num orçamento global que poderá chegar aos 500 mil euros.
2: O investimento. Eu apontei para 1 milhão de euros. Neste momento, afirmativamente, nós temos cabimentado para aquilo que são as realidades, as necessidades do Nizem Festa, 396 mil euros. Portanto, eu já estou a apontar para 500 mil, para situações que ainda faltam resolver, situações diminutas. Sendo que o cartaz não vai mais do que os 360 mil euros. Tudo incluído, chave na mão. É um investimento significativo, mas como eu dizia há uns dias atrás, existe alguma almofada de subsídios que são conferidos, portanto, ao município de Nisa, que são canalizados diretamente para o Nisa em Festa. O resto é investimento cultural. É o que se chama a democratização da nossa cultura.
0: Em conferência de imprensa, Diniz Serra destacou que o alinhamento resulta de muito trabalho, planeamento e ambição e, sobretudo, também da afirmação de Nisa como um território vivo, dinâmico e acolhedor.
2: É um trabalho de muito planeamento, de muita ambição e, sobretudo, aquilo que é o sentimento, a gênese em procurar que se afirme Nisa como sendo um território vivo, como sendo um território dinâmico

0: que sejam um território que continue a ser acolhedor e capaz de proporcionar experiências de qualidade a quem cá está, mas também a quem nos visita.
1: Para além da música, o Unizem Festa volta a apostar numa área de acesso livre dedicada ao artesanato, atividades económicas e outras, reunindo 50 expositores.
0: Iremos ter 11 tasquinhas, mais uma situação, portanto, que diz respeito exatamente aos bares de Nisa, que são sempre convidados, portanto, para este evento. Estas realidades, naquilo que é sendo de apoiarmos, estarão isentos de qualquer pagamento de taxas de ocupação de espaço. No que diz respeito ao street food, já a realidade é outra. Estamos a apontar para 5 situações que já estão delineadas neste momento, irão ocupar o espaço, irão pagar terreiro, portanto, com as regras que irão ser deliberadas amanhã em reunião de Câmara. No que diz respeito aos expositores, iremos ter certamente 50 expositores em que irão concretizar-se não apenas em termos daquilo que é a representação do artesanato local, mas também das atividades económicas e de outros convidados que vão preencher, portanto, esse mesmo espaço.
1: A programação do Unisa em Festa de 2026 abre na quinta-feira, 23 de julho, com a atuação conjunta da Quinta do Bil e da Orquestra da Sociedade Musical Nisense. A noite prossegue com Bárbara Bandeira e termina com o DJ Borrego. Já na sexta-feira, 24 de julho, sobem ao palco os Dama, seguidos por Maninho e Dani Gato, enquanto no sábado, dia 25 de julho, será dedicado às sonoridades urbanas com Nininho Vaz Maia, Loner Johnny e o DJ Télio. A festa encerra no domingo 26 de julho com Pedro Brunhosa e Ciro. O primeiro dia é de entrada livre, já os preços dos bilhetes para os restantes dias ainda não estão definidos. A medalha de prata conquistada pelo atleta Luís Otávio nos 300 metros foi o principal destaque da participação da seleção da Associação de Atletismo do Distrito de Porto Alegre no Olímpico Jovem Nacional 2026, que decorreu em Albufeira. Em comunicado, à Associação de Atletismo do Distrito de Porto Alegre sublinha que esta é a principal competição nacional de jovens, que reúne todas as associações regionais de atletismo e os melhores atletas de cada região do país. O jovem atleta alcançou o segundo lugar do pódio numa das provas mais competitivas do programa, estabelecendo simultaneamente um novo recorde pessoal e também distrital. No conjunto da participação, a Associação de Atletismo somou ainda 4 recordes regionais e 25 recordes pessoais, indicadores do crescimento contínuo dos jovens atletas do distrito e da evolução do trabalho desenvolvido ao longo da época desportiva. A seleção de Porto Alegre terminou a competição no 18º posto entre as 20 associações participantes.
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2: 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O programa de hoje intitula-se
3: A violência nas crianças na família. Celebra-se hoje, dia 1 de junho, o Dia Mundial da Criança. Ele serve para chamar a atenção para a importância que a infância, essa fase da vida de uma pessoa em que se encontra mais vulnerável e dependente dos seus cuidadores, em princípio os pais, e que determina muito do que virá a ser essa criança enquanto adulto. Ora, segundo um relatório da Comissão de Proteção de Crianças e Jovens, registaram-se em 2025 94.743 processos, dos quais 60.250 eram novos e 34.493 transitaram de anos anteriores, refletindo uma tendência estrutural de crescimento de 29% nos últimos 4 anos. Entre as tipologias de perigo mais frequentes, continuam a destacar-se, segundo o relatório, a negligência e a violência doméstica, seguidas dos comportamentos de perigo e das situações relacionadas com o direito à educação. A negligência incidiu, sobretudo, na primeira infância, enquanto os comportamentos de perigo registaram maior expressão na adolescência. O relatório refere ainda que os casos de casamento precoce ou forçado surgem pela primeira vez nas estatísticas nacionais, com 54 situações sinalizadas em 2025. Os números referidos são preocupantes e sobre eles há que fazer uma reflexão, mas também haver uma consciencialização da população sobre as medidas que, eventualmente, elas poderiam tomar para prevenir tais situações. Para além da negligência junto às crianças, há certos comportamentos dos progenitores ou dos que lhes são mais próximos que não podem deixar de nos indignar. Na verdade, a sociedade não pode ficar indiferente perante casos, entre os quais o mais mediático e recente foi o de uma mãe que abandonou numa estrada 2 dos seus filhos, de 4 e 5 anos, juntamente com o seu companheiro. Outros comportamentos não menos dignos e que me escuso a referir têm vindo a público. O número de crianças que estão em risco ou que são vítimas de maus-tratos são, em regra, uma pequena amostra de situações dramáticas em que o alcoolismo, a droga, a falta de meios, a falta de diálogo e de tolerância mútua entre o casal e outros comportamentos disfuncionais dos pais originam aquelas atitudes agressivas para com os mais fracos, as crianças. A denúncia da suspeição de que uma criança é vítima de maus-tratos ajuda a proteger a criança e, eventualmente, a sua própria família. Urge, pois, denunciar as suspeições de abuso e negligência de menores. A escola tem sido uma entidade que, nesta área, tem desempenhado um papel fulcral para a identificação e denúncias destes casos. Mas também os vizinhos e familiares mais afastados podem ter este papel de denúncia, de modo que esse ser em construção física e psicológica, que é uma criança, no seu período mais sensível da sua vida, não tenha que sofrer traumas que podem ter consequências nefastas para

0: para o resto das suas vidas e da própria sociedade.
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6: Colegas, amigos e ouvintes da Rádio Porto Alegre, nas voltas dos livros, porque ler faz-nos tão bem? Hoje, vimos falar-vos de uma atividade que iniciámos recentemente na Delegação de Porto Alegre da Associação de Solidariedade Social dos Professores. Trata-se de um clube de leitura que pretende juntar quem gosta de ler e conversar sem pressa, num espaço de partilha, descoberta e prazer pela leitura. O mote é Contos e Encontros. E pretende-se que, a partir de textos breves, possamos abrir caminho para grandes conversas num ambiente acolhedor e descontraído. Estes encontros serão mensais e haverá sempre pelo menos um chá para acompanhar a leitura. Escolhemos começar este nosso percurso de leituras com a Flor Bela Espanca, numa homenagem expressa a uma mulher alentejana, nascida em Vila Viçosa e uma voz relevante no panorama literário português. Embora a poesia de Flor Bela seja mais conhecida do que a sua prosa, os seus contos mostram-nos também as questões que sempre preocuparam a escritora. Sobre o primeiro encontro do Clube de Leitura da ASSP, este teve lugar em abril e foi um convite a entrar

0: Estar devagar nas leituras e a perceber o que cada um de nós procura quando abre um livro. Focámo-nos, sobretudo, na especificidade da forma breve do conto, concentrada e exigente, onde toda a deambulação é significativa e cada palavra conta. Nesta primeira conversa, aproximámo-nos da vida de Flor Bela Espanca, ouvindo a sua poesia dita por Vilaré e por Eunice Munhoz, e posta em música pelo Estrovante, por Carminho e por outras vozes que musicaram os seus poemas. Na voz de Flor Bela, mediada pela música, podemos entrever a mulher que os escreveu, a sua preocupação com a condição feminina e os seus constrangimentos sociais, a sua busca por um amor que o destino promete, mas nem sempre cumpre, e a tensão permanente entre o que se sente e o que é permitido sentir. Flor Bela Espanca nasceu em Vila Viçosa a 8 de dezembro de 1894. Filha ilegítima de João Maria Espanca e de uma mulher humilde da região. Cresceu com o pai e a madrasta, junto do irmão, Apeles, que seria para sempre o grande amor da sua vida, o único que nunca a abandonou. Quando Apeles morreu, em 1927, Flor Bela nunca voltou a ser a mesma. A sua vida sentimental foi tumultuosa, numa época em que isso tinha um preço altíssimo para uma mulher. Casou 3 vezes. Divorciou-se 2. Em Portugal, no início do século XX, cada um destes factos era suficiente para manchar uma reputação para sempre. Juntos, tornaram Flor Bela numa figura icónica, admirada e condenada ao mesmo tempo. E foi dessa vida intensamente vivida que nasceu a sua obra. A poesia de Flor Bela fala de desejo, de dor, de solidão, de um amor que parece sempre estar a um passo de ser alcançado e que escapa sempre no momento seguinte. É uma poesia escrita, na primeira pessoa, com uma intensidade lírica e confessional e uma linguagem rica em metáforas e com forte expressividade. Uns críticos sublinham o romance da sua obra e, dentro deste, leem o nacionalismo lusitano à flor da pele. Outros evidenciam mais a componente existencial vinculada à expressão de um ego feminino reprimido e magoado que se liberta pela escrita, porém de duvidosa moralidade, segundo o modelo de mulher defendido durante o salazarismo. Na opinião de José Régio, num estudo crítico datado de 1950, a obra de Flor Bela é a expressão poética de um caso humano, de certo, para a infelicidade da sua vida terrena, mas glória do seu nome e glória da poesia portuguesa. Flor Bela viveu a fundo estes estados, quer de depressão, quer de exaltação, quer de concentração em si mesma, quer de dispersão em tudo, que na sua poesia atinge tão vibrante expressão. Essa vibrante expressão de que Régio fala está, talvez, num dos seus sonetos mais conhecidos, escrito em 1919, no Livro de Mágoas. Chama-se Eu, e é Flor Bela a falar de si própria, sem rodeios, sem disfarce. Eu sou a que no mundo anda perdida. Eu sou a que na vida não tem norte. Sou a irmã do sonho e desta sorte. Sou a crucificada, a dorida. Sombra de névoa ténue e esvaecida, e que o destino amargo, triste e forte, impele brutalmente para a morte. Alma de luto sempre incompreendida. Sou aquela que passa e ninguém vê. Sou a que chamam triste sem o ser. Sou a que chora sem saber o porquê. Sou talvez a visão que alguém sonhou. Alguém que veio ao mundo para me ver e que nunca na vida me encontrou. Flor Bela Espanca morreu no dia em que completou 36 anos, a 8 de dezembro de 1930, provavelmente por uma dose excessiva de barbitúricos. Se ainda não leram Flor Bela, será talvez agora o tempo. No segundo encontro do Clube de Leitura, lemos 2 contos que, juntos, nos dizem muita coisa sobre o amor, o destino e o preço de ser mulher num tempo que não estava pronto para a receber. Mas isso fica para a próxima nota de leitura neste espaço. Até lá, continuamos a ler, porque ler faz-nos tão bem. Um texto de Margarida Coelho. 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

0: Cá estamos nós de novo, bem-vindos para ficar comigo por mais duas horas com boa música, boa conversa e, claro, muitas e boas vibrações. Hoje e sempre temos muitas novidades, histórias incríveis e até momentos especiais da nostalgia. Obviamente, damos-lhe a oportunidade de ouvir temas atuais, como este que estamos a ouvir, ou então temas que já passaram há longos anos, mas ainda hoje se ouvem na profissão e certamente no futuro cá estaremos nós para passar para tu ouvires. Este é o PT Play e eu conto contigo pelas próximas duas horas.
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0: Estamos oficialmente no ar e para abrir as hostilidades tivemos uma sequência de três fantásticos temas. Vamos viajar até o som contagiante dos maiores embaixadores da nossa música, espalhados não só em Portugal, mas também pelo mundo, obviamente desde que cantem em português. Tem passagem obrigatória todas as semanas aqui no PT Play. É caso para dizer, aumentem o som, isto é o PT Play.
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três temas, mais três talentos nossos da música portuguesa, até porque tu continuas muitíssimo bem sintonizado no PT Play. Claro que todas as semanas o PT Play é onde a música portuguesa é grande protagonista. Duas horas com a melhor música, com os melhores artistas, em sequência, duas horas a pensar em ti.

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0: então, gostaste desta última sequência? Então não saias daí, porque as próximas três músicas temos uma estreia absoluta que vais querer ouvir. Em primeiro lugar, ouves sempre as últimas novidades aqui no PT Play. Falar nisso e falar em PT Play, não te esqueças de fazer e visitar a nossa página no Facebook. Basta única e simplesmente procurar por PT Play para tu perceberes e também poderes apresentar e, obviamente, dizer de onde ouves estas emissões do PT Play.
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Música portuguesa não para e nós também não. Seguimos a viagem com mais três grandes sucessos que estão a marcar o panorama musical nacional. Por isso mesmo, prepara o volume. Vamos agora ter mais três artistas que são cerca de 10 minutos de puro talento nacional. Todas as semanas, um orgulho estar aqui consigo. Eu deste lado, você desse lado, a música portuguesa pelo meio. Sempre grandes sucessos da música portuguesa. Sempre, sempre passar aqui.

que ao longo destas duas horas temos vários estilos musicais para ir de encontro àquilo que tu mais gostas de ouvir. Agora fizemos uma viagem no tempo, regressamos aos anos 80 e demos a oportunidade de ouvir este tema fantástico da música portuguesa, que ainda hoje convida toda a gente a cantar e também a dançar. Sim, quase no final desta primeira hora do PT Play. Não se esqueça de voltar depois da hora certa para a segunda e última hora do PT Play. Vamos continuar a promover, divulgar e levar até ti a boa música portuguesa e da expressão portuguesa. Ora, vamos lá tomar cafezinho, beber copinho de água. Já de seguida estamos de regresso. E é claro, eu conto contigo.

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0: 21 horas. 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

0: cá estamos de novo para a segunda e última hora do PT Play. Abertas as portas da segunda hora. O amor que era meu. Se na primeira hora tivemos uma seleção musical toda ela feita a pensar em ti, não se esqueça que nesta segunda hora continuamos a selecionar as melhores músicas, os melhores artistas para os melhores ouvintes do mundo. Exatamente, és tu mesmo.
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1: Este é o som 100% português a passar ao longo destas duas horas.
2: Desculpa.
1: Aqui não há interrupções. Com o PT Play acabamos de passar mais três nomes consagradíssimos da música portuguesa. Por isso mesmo tem passagem todas as semanas aqui no PT Play.
2: Desculpa.
1: Fique sabendo que é ótimo saber que você se encontra desse lado a ouvir-me ao longo destas duas horas. Não principalmente a mim, mas à boa música portuguesa.

0: Fechamos aqui mais um capítulo de boa música, ou seja, mais uma sequência de três artistas que nos apresentaram grandes sucessos que passaram por aqui. Sou Mário Teixeira e o PT Play está sempre, todas as semanas, aqui consigo e, portanto, vamos continuar consigo sempre nesta viagem que temos marcado todas as semanas, no mesmo local, no mesmo horário, eu deste lado, tu desse lado e a boa música portuguesa pelo meio.
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0: ponteiro dos minutos já começa a subir em direção à hora certa. Isso quer dizer que estamos a aproximar-nos e a entrar na reta final deste PT Play. Aproveitando a ocasião para enviar um grande abraço a todos quantos estão a ouvir o PT Play. Continua a ouvir, já estamos a entrar, portanto, na reta final, mas ainda temos muita boa música para ti.
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Pois é. Era bom, mas acabou-se. Melhor dizendo, era bom, mas está quase a acabar. Quero com isto dizer que estamos a chegar ao final de mais uma emissão do PT Play. Obrigado por estares desse lado. Fica sabendo que és tu que fazes o programa valer a pena todas as semanas, estarmos aqui, obviamente, a promover, divulgar e levar até ti o que de melhor se faz da música portuguesa e da expressão portuguesa. Porque estamos na época do digital, na era digital, não te esqueças de marcar.

0: próxima semana posso contar contigo? Fica sabendo que eu conto com a tua presença. Tudo bom para ti? Até à próxima semana.
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12: Ora então, viva para todos. Muito boa noite. Bem-vindos a mais uma segunda de fado. Vamos fazer silêncio, porque claro, nesta hora vamos ouvir cantar a canção portuguesa, o fado. E fado é fado, não há mais nada a dizer. Boa noite.

Estamos então com mais uma segunda de fado. Ao som da guitarra portuguesa e da viola, o fado conta histórias de vidas simples, de amores impossíveis, de partidas, mas também de regressos. Cada canção, cada fado é uma confissão, cada voz uma emoção crua que chega direta ao coração de quem nos escuta. Uma boa noite, mais uma segunda de fado. Eu sou a Soneto, é um prazer enorme saber que está aí. Vamos continuar com o fado na Rádio Porto Alegre.

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0: É assim mais uma segunda de fado e espero que esteja a passar uma ótima noite na companhia da Rádio Porto Alegre. O fado é mais do que um género musical, é uma forma de sentir o mundo. Nascido nas ruas e bairros populares, carrega na sua essência a saudade, esse sentimento tão português que mistura nostalgia, amor, perda e esperança. A seguir, vamos fazer um breve intervalo. Volto depois. Boa noite e até já.
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7: E renova os votos de uma ótima noite de segunda-feira. Estamos com mais uma segunda de fado. Mas o fado não vive apenas do passado. Ele reinventa-se, atravessa gerações e encontra novas vozes que mantêm viva esta tradição sem nunca perder a sua alma. Porque o fado é alma. É essa capacidade de permanecer fiel e ao mesmo tempo evoluir que faz o fado um património único. Segundo este fado, vamos continuar silêncio. Vamos ouvir cantar a canção portuguesa. Segundo este fado, na Rádio Porto Alegre, para si, boa noite.

E são assim todas as segundas, entre as 22 e as 23 horas, segundas de fato. A voz do povo, da alma portuguesa. E neste programa eu convido todos, mas todos, a mergulhar neste universo de sentimentos, onde cada nota traz uma história e cada silêncio diz tanto quanto qualquer palavra. Porque ouvir o fado é sentir, é a alma de um povo português. Boa noite.

É esta a alma de um povo português. No silêncio da noite, o fado conta aquilo que o coração não consegue ouvir. Cantas o fado porque há dores que só a música entende. Entre lágrimas e guitarras nasce a verdade de quem sente. Fado é fado, tudo isto é fado. Terminamos mais uma segunda de fado. Para si, a continuação de uma ótima noite. Eu sou a Sonete, fique bem, fique na nossa companhia. Boa noite.

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0: 23 horas.
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1: A GNR deteve um homem de 54 anos por suspeita de tráfico de droga, tendo apreendido mais de 15 doses individuais de produto estupefaciente no concelho de Nisa. Mais de 19,5 toneladas de alimentos foram recolhidas no distrito de Porto Alegre durante o fim de semana, no âmbito da última campanha levada a cabo pelo Banco Alimentar contra a Fome. Cerca de 1.300 crianças dos dois agrupamentos de escolas de Porto Alegre participaram esta segunda-feira na festa promovida pelo município no Jardim da Avenida da Liberdade e que assinalou sim o Dia da Criança. Estas e outras notícias para conferirmos já a seguir a um breve bloco de comerciais. Até já.
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1: A GNR deteve um homem de 54 anos por suspeita de tráfico de droga, tendo apreendido mais de 15 doses individuais de produto estupefaciente no concelho de Nisa. Em comunicado, o Comando Territorial de Porto Alegre da GNR explica que a detenção ocorreu na sexta-feira no âmbito de uma operação de fiscalização rodoviária. Os militares da Guarda abordaram uma viatura e constataram que do seu interior emanava um forte odor.

0: produto estupefaciente, tendo no decorrer da ação sido confirmado que o homem se encontrava na posse de droga, motivo pelo qual foi detido. Da ação resultou a apreensão de 6,40 doses de liamba, 9,18 doses de AX, um telemóvel e 8.975 euros em numerário. O suspeito foi detido e os factos comunicados ao Tribunal de Nice. A GNR efetuou 8 detenções no distrito de Porto Alegre entre os dias 25 e 31 de maio numa ação que visou a prevenção e o combate à criminalidade violenta, fiscalização rodoviária, entre outras áreas. De acordo com o Comando Territorial de Porto Alegre, da GNR, foram detidas 5 pessoas por condução sob o efeito do álcool, 1 por condução sem habilitação, 1 por tráfico de droga e 1 por desobediência. Entre as 119 infrações detectadas no trânsito, a GNR destaca 17 por excesso de velocidade, 10 por falta de inspeção periódica obrigatória, 9 relacionadas com iluminação ou sinalização, 7 relacionadas com pneus e 3 por falta ou uso incorreto do cinto de segurança. A GNR registrou também 29 acidentes, com 12 feridos leves e 1 ferido grave. No decorrer destes dias, a GNR efetuou ainda 9 autos de contraordenação no âmbito da proteção da natureza e do ambiente. Já no âmbito do programa Escola Segura, a GNR efetuou 22 ações, tendo sido sensibilizadas 1.576 pessoas da comunidade escolar, 9 ações no âmbito do programa Idosos em Segurança, tendo sido sensibilizados 76 idosos, e 5 ações no âmbito do programa Comércio Seguro, tendo sido sensibilizados 35 comerciantes. Mais de 19,5 toneladas de alimentos foram recolhidas no distrito de Porto Alegre durante o fim de semana, no âmbito da última campanha levada a cabo pelo Banco Alimentar contra a Fome. De acordo com a presidente do Banco Alimentar de Porto Alegre, Rosa Pinheiro, a totalidade dos alimentos recolhidos ficou ligeiramente abaixo da campanha desenvolvida em maio do ano passado, onde chegaram às 20 toneladas. Em declarações à Rádio Porto Alegre, a responsável agradece a generosidade da população, mas alerta que existe uma diminuição da oferta de produtos mais caros, como leite, óleo ou azeite, em detrimento das massas que predominaram nesta campanha. A distribuição dos bens alimentares, entretanto, já foi iniciada, indicou ainda a responsável.
1: Nós conseguimos, o primeiro dia foi muito, muito fraco, mas realmente depois no domingo conseguimos aumentar e igualámos. Eu creio que ficámos ligeiramente abaixo, mas não é significativo. Portanto, ultrapassámos as 19 toneladas, que é aquilo que se resiste no próprio fim de semana, mas hoje ainda tivemos entregas de quem não podia, de certas localidades, que era a Câmara que entregava, e portanto não puderam chegar ontem, e creio que com isso já podemos ultrapassar as 19h30, pronto. No fundo é muito parecido ao que tem sido nesta altura, em maio. A de Natal é sempre mais expressiva. De qualquer modo, estamos agradecidos porque no fundo acabamos por cumprir este objetivo, queremos sempre mais, é evidente, mas creio que realmente a população foi solidária e, apesar dos preços estarem um bocado mais elevados nos produtos essenciais, acabamos por ter o mesmo volume. O que acontece é que, como é natural e já tem vindo a acontecer, os produtos que são, enfim, mais caros, nota-se diminuição no leite, por exemplo, óleo, azeite, e expressivamente aumentou as massas e outros produtos que no fundo têm preços mais acessíveis, não é? Portanto, o facto do peso ser idêntico não corresponde inteiramente à variedade de produtos que costumávamos recolher há algum tempo. Isto já se vinha a verificar, não é?
2: Portanto, há menos variedade.
1: Exatamente. E mais quantidade de produtos que são mais acessíveis, não é? Em termos de monetários, notamos uma grande diferença, não é? Entre certos produtos e os outros. Mas de qualquer modo, é algo que se entende, não é? O poder de compra não está tão bem, não é? É mais complicado. A distribuição já começou hoje, ontem já tivemos que fazer uns avios para hoje, porque havia instituições que já estavam, que recebiam à primeira segunda-feira do mês.
0: Atualmente o Banco Alimentar de Porto Alegre distribui alimentos a 2.500 pessoas. Esta campanha contou no distrito com cerca de 400 voluntários.

0: Cerca de 1.300 crianças dos dois agrupamentos de escolas de Porto Alegre participaram esta segunda-feira na festa promovida pelo município no Jardim da Avenida da Liberdade, que assinalou o Dia da Criança. Insufláveis, pinturas faciais, futebol, dança, ginástica, passeios a cavalo e de charrete, atividades com os bombeiros, PSP e GNR, marcaram uma manhã diferente, especialmente dedicada aos mais pequenos.
1: Maria Cília.
2: Maria, estás feliz hoje aqui no Dia da Criança?
1: Sim.
2: Que atividades é que já fizeste?
3: Nós já fomos ao insuflável e jogar a bola.
4: Clara. Sim. Já a gente foi no insuflável e fomos jogar a bola, a mesmo dela.
5: Mas, Sofia. Já pulei no insuflável e joguei a bola.
6: Oh, tchau. É um dia normal para mim, é feliz também e me sinto muito bem. Normal.
2: O que já fizeste?
6: Joguei bola e também já fui no insuflável.
2: Como é que chamas?
7: Helena.
2: Helena, como é que foi aqui a experiência no insuflável?
7: Foi bom, é muito rápido e é divertido.
8: Lara, também está a ser e acho que é um bocadinho diferente do outro, por isso acho que está um bocadinho melhor. Francisco.
2: O que é que já fizeste?
9: Coisas.
2: Que coisas?
9: Andei insufláveis.
2: E mais?
9: Não me lembro. Guitance.
2: Como é que está a ser o dia aqui hoje?
9: Muito bom.
2: Muito bom. O que é que já fizeste?
9: Muitas coisas.
10: Feliz Dia da Criança!
0: A Presidente da Câmara de Porto Alegre, Fernelinda Carvalho, que também marcou presença no evento, destacou a diversidade de parceiros como se associaram à festa, o que contribui para assegurar uma vasta oferta de atividades.
11: A previsão são cerca de 1.300 crianças. Pronto, pode ser mais, pode ser um bocadinho menos, mas acho que até um pouco mais para aquilo que me disseram, porque nós nunca sabemos, pois não temos confirmação, mas são cerca de 1.300, são muitas crianças dos dois agrupamentos, das freguesias rurais, estão as escolas todas, as instituições também de solidariedade social, enfim, onde há uma criança, houve o convite para estarem aqui hoje, neste dia que eles adoram, não é? Com tanta animação, temos inúmeros parceiros. Eu destacaria aqui as forças da autoridade, a polícia, a GNR, também os bombeiros, a saúde, o turismo, as escolas, as associações, muitas, não vou particularizar porque são mesmo muitas, a própria Câmara, os SMAT, enfim. Enfim, são muitas, muitas as entidades, cada uma trabalha aqui alguma matéria diferente para que as crianças tenham muitas atividades. Como são muitas, o jardim também é muito grande, eles vão se dividindo ao longo do espaço, não é possível fazer as atividades todas, porque o tempo, algumas são muito pequeninas e antes do almoço têm que ir embora, não é por causa do calor e também têm os seus horários, mas tentamos que as crianças tenham atividades adequadas às suas idades. E há sempre novidades, como vê, não é? Eles adoram e acho que está a ser um dia da criança que também não vai defraudar aqui as expectativas de todos. O feedback do pouco tempo que nós aqui estamos é de que as crianças estão a adorar, eles estão com uma cara muito feliz. Vão é tristes quando se vão embora, como é o caso dos que estão aqui a passar ao pé de nós agora, que não querem ir embora, mas pronto, faz parte.
0: As declarações de Fernelinda Carvalho, é Presidente da Câmara Municipal de Porto Alegre. Esta quarta-feira, dia de greve geral, a União de Sindicatos do Norte Alentejano vai instalar no Rossio, em Porto Alegre, uma praça da greve para divulgar dados sobre a adesão ao protesto na região. Segundo Ana Albergaria, a coordenadora da União de Sindicatos, a praça da greve, com início marcado para as 11h30, pretende ainda prestar esclarecimentos à população sobre os motivos da paralisação.
12: A greve terá também um momento de projeção que acontecerá às 11h30 no Rossio, que será, chama-se então a praça de greve, e nós vamos tentar, e acredito que vamos conseguir ir atualizando todos os dados de adesão à greve. Portanto, haverá a descrição das empresas que nós, empresas e entidades e serviços que nós acompanhamos, e a nossa intenção será então ir dando a conhecer, quer à comunicação social, quer à própria população, que vá passando ali pelo Rossio, recordar que está nesse dia a decorrer a greve e ir informando o nível de adesão.
0: A CGTP entregou um pré-aviso de greve geral para esta quarta-feira contra as alterações à lei laboral após as negociações com o governo terem terminado sem acordo. Vários sindicatos de diversos setores anunciaram a sua adesão à greve, nomeadamente os ligados à função pública, com destaque para a saúde e a educação, bem como transportes,

0: aviação, comércio, entre outros. A fase Charlie entrou esta segunda-feira em ação e o dispositivo de combate a incêndios rurais volta assim a ser reforçado pela segunda vez este ano, passando a estar no terreno 13.335 operacionais e 78 meios aéreos. Trata-se do segundo reforço de meios do ano, no que é denominado nível Charlie, que vigorará até ao próximo dia 30 de junho. Durante este período vão estar disponíveis 13.335 operacionais, que integram 2.265 equipas. Dos vários agentes presentes no terreno, 2.969 veículos e 78 meios aéreos, além de 3 helicópteros da Afocel, que é uma empresa privada de proteção florestal vocacionada para o combate a incêndios rurais. 2 helicópteros Black Hawk da Força Aérea vão estar também este ano pela primeira vez ao serviço do combate às chamas. Os meios de combate vão voltar a ser reforçados no dia 1 de julho e até ao dia 30 de setembro no nível Delta, naquela que é considerada a fase mais crítica de incêndios e que mobiliza o maior dispositivo, estando desde logo ao dispor, entre permanentes e mobilizáveis, 15.149 operacionais de 2.596 equipas e 3.343 viaturas, um ligeiro aumento assim em relação a 2025 e um total também de 81 meios aéreos vão assim atacar a fase mais musculada e mais crítica desta época de incêndios. O Festival Alto Cinema está de regresso a Porto Alegre com a participação de cerca de 120 alunos de 6 agrupamentos de escola da região. A iniciativa, que é composta por 6 curtas-metragens, é promovida pela AVOAR, Associação para a Educação Artística e as Literacias, e vai decorrer no Centro de Artes e do Espetáculo de Porto Alegre, o CAEP, esta sexta-feira, a partir das 10 horas da manhã. De acordo com os promotores, os temas das curtas-metragens foram escolhidos pelos alunos que participam nesta 7ª edição e que pertencem aos agrupamentos de escolas de Ronches, Crato, Elvas, Fronteira, Monforte e Nisa. O Rui Andrade, da AVOAR, explicou à Rádio Porto Alegre que os alunos escolheram este ano vários temas, destacando-se, por exemplo, temas como as questões que passam desde o património ao stress, as questões de género e assédio, ou o medo de falhar e também as falsas amizades.
1: Uma média de 20 alunos por agrupamento, são 6, portanto são 120 alunos. Respectivos professores, que as escolas envolvem-se muito e acolhem sempre com todo o empenho e interesse esta atividade, este serviço educativo. Quanto aos temas, são os temas mais variados. Tem de haver sempre uma ligação quando nós lhes estamos a propor a escolha do tema, porque eles têm, antes de chegarem às filmagens, têm uma série de atividades, um caminho que têm de percorrer. Eles têm de escrever a história, têm de transformar em guião. Antes disso, tem formação teórica em cinema para se poderem movimentar bem no serviço educativo e depois finalmente, antes das filmagens, ainda tem sessões de pré-produção e também de representação. De facto, os temas são sempre escolhidos por eles. A exigência que nós fazemos é que tenha a ver, consigamos fazer a ligação aos ODS da Agenda 2030, da ONU, e pronto, mas são aqui as coisas mais variadas, desde em Monforte, eles fizeram sobre património, foram fazer sobre as ruínas romanas de Torre de Palma e depois trataram questões de, por exemplo, questões de género. Há um filme muito engraçado em que um rapaz vai parar ao corpo de uma rapariga e uma rapariga ao corpo de um rapaz e, portanto, depois todas as questões de assédio, questões do corpo, do período, tudo isso, eles trabalham essas questões todas. São temas que, no fundo, lhes dizem respeito. Há uma que é sobre o falhar, sobre a possibilidade que devemos ter de falhar, não é? Isso é uma coisa com que eles se debatem diariamente. Dia, porque têm de ser perfeitos, têm de ter boas notas, têm de entrar para a universidade, pronto, isso é um problema para eles. Há uma que trata a questão das amizades, pronto, as amizades que não são verdadeiras. Há outra que trata a questão do stress, e são basicamente
0: este
1: isso.
0: Projeto conta com o financiamento do Instituto do Cinema e do Audiovisual e com o apoio da Comunidade Intermunicipal do Alto Alentejo, do Plano Nacional de Cinema, Plano Nacional das Artes, do Festival Internacional de Cinema Periferias e ainda do Instituto Politécnico de Porto Alegre. A AVOAR revela também que vão ser atribuídos galardões em várias categorias, entre as quais melhor filme, melhor realização, melhor argumento, melhor atriz, melhor ator, melhor trabalho de equipa, melhor produção, melhor câmara, melhor som, melhor claquete e ainda

0: Da melhor Making Of. Após o festival, as curtas-metragens e o Making Of, que documentam o processo criativo, vão ficar disponíveis no canal Alto Cinema, na plataforma YouTube. Bárbara Bandeira, Nininho Vaz Maia, Dama e Pedro Brunhosa são alguns dos nomes sonantes que vão pisar o palco da edição 2026 do Nizem Festa, que vai decorrer de 23 a 26 de julho na Praça da República, no coração daquela vila alentejana. O cartaz, apresentado este domingo pelo Presidente da Câmara de Nisa, José Diniz Serra, reúne artistas de várias gerações e estilos num investimento de 360 mil euros apenas na componente musical, integrado assim num orçamento global que poderá chegar aos 500 mil euros.
1: O investimento. Eu apontei para 500 mil de euros. Neste momento, afirmativamente, nós temos cabimentado para aquilo que são as realidades, as necessidades do Nizem Festa, 396 mil euros. Portanto, eu já estou a apontar para 500 mil, para situações que ainda faltam resolver, situações diminutas. Sendo que o cartaz não vai mais do que os 360 mil euros, tudo incluído, chave na mão. É um investimento significativo, mas como eu dizia há uns dias atrás, existe alguma almofada de subsídios que são conferidos, portanto, ao município de Nisa, que são canalizados diretamente para o Nisa em Festa. O resto é investimento cultural. É o que se chama a democratização da nossa cultura.
0: Em conferência de imprensa, Diniz Serra destacou que o alinhamento resulta de muito trabalho, planeamento e ambição e, sobretudo, também da afirmação de Nisa como um território vivo, dinâmico e acolhedor.
1: Portanto, é um trabalho de muito planeamento, de muita ambição e, sobretudo, aquilo que é o sentimento, a gênese, em procurar que se afirme Nisa como sendo um território vivo, como sendo um território dinâmico, que seja um território que continue a ser acolhedor e capaz de proporcionar experiências de qualidade a quem cá está, mas também a quem nos visita.
0: Para além da música, o Nisa em Festa volta a apostar numa área de acesso livre dedicada ao artesanato, atividades económicas e outras, reunindo 50 expositores.
1: Iremos ter 11 tasquinhas, mais uma situação, portanto, que diz respeito exatamente aos bares de Nisa, que são sempre convidados, portanto, para este evento. Estas realidades, naquilo que é sendo de apoiarmos, estarão isentos de qualquer pagamento de taxas de ocupação de espaço. No que diz respeito ao street food, já a realidade é outra. Estamos a apontar para 5 situações que já estão delineadas neste momento, irão ocupar o espaço, irão pagar terreiro, portanto, com as regras que irão ser deliberadas amanhã em reunião de Câmara. No que diz respeito aos expositores, iremos ter certamente 50 expositores em que irão concretizar-se não apenas em termos daquilo que é a representação do artesanato local, mas também das atividades económicas e de outros convidados que vão preencher, portanto, esse mesmo espaço.
0: A programação do Nisa em Festa de 2026 abre na quinta-feira, 23 de julho, com a atuação conjunta da Quinta do Bil e da Orquestra da Sociedade Musical Nisense. A noite prossegue com Bárbara Bandeira e termina com o DJ Borrego. Já na sexta-feira, 24 de julho, sobem ao palco os Dama, seguidos por Maninho e Dani Gato, enquanto no sábado, dia 25 de julho, será dedicado às sonoridades urbanas, com Nininho Vaz Maia, Loner Johnny e o DJ Télio. A festa encerra no domingo 26 de julho com Pedro Brunhosa e Ciro. O primeiro dia é de entrada livre, já os preços dos bilhetes para os restantes dias ainda não estão definidos. A medalha de prata conquistada pelo atleta Luís Otávio nos 300 metros foi o principal destaque da participação da seleção da Associação de Atletismo do Distrito de Porto Alegre no Olímpico Jovem Nacional 2026, que decorreu em Albufeira. Em comunicado, à Associação de Atletismo do Distrito de Porto Alegre sublinha que esta é a principal competição nacional de jovens, que reúne todas as associações regionais de atletismo e os melhores atletas de cada região do país. O jovem atleta alcançou o segundo lugar do pódio,

0: numa das provas mais competitivas do programa, estabelecendo simultaneamente um novo recorde pessoal e também distrital. No conjunto da participação, a Associação de Atletismo somou ainda 4 recordes regionais e 25 recordes pessoais, indicadores do crescimento contínuo dos jovens atletas do distrito e da evolução do trabalho desenvolvido ao longo da época desportiva. A seleção de Porto Alegre terminou a competição no 18º posto entre as 20 associações participantes.
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